0: nacionais. Abriremos em São Paulo, no Rio, no Nordeste, no Sul e no Norte.
1: Outro eixo busca melhorar a investigação de homicídios, com fortalecimento das polícias científicas, dos institutos médicos legais e da rede integrada de bancos de perfis genéticos. O último ponto busca desarticular o mercado ilegal que abastece as organizações criminosas, a partir do tráfico de armas, munições, acessórios e explosivos. O programa prevê a criação da Rede Nacional de Enfrentamento do Tráfico de Armas. O ministro da Justiça e Segurança Pública, Wellington Lima e Silva, ressaltou a importância da participação dos estados e municípios no trabalho conjunto.
0: É fundamental que cada um dos agentes de segurança aqui tome o plano como seu. O programa é do Brasil. O programa não é só do governo federal. O programa é do Brasil e de cada um dos cidadãos para que nós possamos viver sem medo.
1: O presidente Lula destacou a união necessária para combater o crime organizado e disse que o plano vai devolver o Brasil aos brasileiros.
2: O território será devolvido ao povo brasileiro de cada cidade e de cada estado para que a gente possa dizer ao mundo que muitas vezes o criminoso não é o pobre, não é o negro, não é o desempregado que está num bairro pobre. Muitas vezes o responsável está no andar de cima, engravatado, tomando uísque e zombando a nossa cara.
1: Para colocar o programa Brasil contra o Crime Organizado em prática, o governo prevê mais de R$1 bilhão em recursos diretos já em 2026. São quase 390 milhões para combater o fluxo de dinheiro ilegal, 330 milhões para reforçar presídios, 201 milhões para investigação de homicídios e 145 milhões para enfrentar o tráfico de armas. Além disso, será criado uma linha de crédito de R$10 bilhões para estados e municípios investirem em equipamentos, tecnologia e estrutura para as forças de segurança. Reportagem Márcia Fernandes.
3: E a gente segue falando sobre esse plano lançado hoje, mais especificamente sobre o eixo voltado às políticas penais.
4: Está prevista a criação do Centro Nacional de Inteligência Penal, além da aquisição de equipamentos, realização de operações nacionais e capacitação de servidores.
3: E para falar mais sobre o assunto, temos conosco ao vivo pela internet o secretário nacional de políticas penais, André Garcia. Boa noite, secretário.
5: Boa noite, Luciana. Boa noite, Nazi Brum. Boa noite a todos os nossos ouvintes.
3: Secretário, no que se refere às políticas penitenciárias, o que o senhor pode falar para a gente sobre as medidas que serão adotadas e os investimentos que serão feitos, inclusive em presídios estaduais?
5: Bem, o nosso programa, ele teve uma premissa importante, que foi a orientação do presidente Lula e do ministro Wellington César, de também aproveitar o que vinha dando certo, experiências exitosas e programas do governo junto com os estados e o Distrito Federal, que já estavam funcionando e que precisavam de certa forma de maior robustez e maior aporte financeiro. Essa premissa, por exemplo, foi a que regeu o eixo 1, que trata de asfixia financeira do crime organizado, e que teve como parâmetro a recente Operação Carbono Oculto, uma operação que foi realizada em parceria com a Receita Federal, Polícia Federal e o Estado de São Paulo, e foi muito exitosa porque atingiu fortemente a criminalidade organizada entranhada em instâncias de poder econômico que comumente não são atingidas em operações policiais. A mesma premissa nós usamos no sistema penitenciário, porque nós temos um modelo de excelência que é administrado pelo governo federal, que é o sistema penitenciário federal, seguro, rígido, que permite um controle e monitoramento de diversas lideranças criminosas no nosso país. São 5 unidades, 5 presídios federais estão espalhados pelo país e são administrados pelo governo federal. E a nossa pretensão é, após identificadas as unidades, os presídios nos estados, que precisavam, porque abrigavam lideranças criminosas locais, precisavam de uma elevação do padrão de segurança, foi exatamente isso. Elevar o padrão de segurança para protocolos, treinamentos, capacitações e, importante, equipamentos de segurança similares ao que nós aplicamos nos presídios federais. E assim, isolar lideranças criminosas e não permitir que essas lideranças impactem na segurança pública do cidadão e da cidadã brasileira.
4: Secretário, uma das estratégias, como o senhor falou, é isolar essas lideranças criminosas. E uma das ideias é interromper a comunicação.

0: entre esses detentos, como que está previsto nesse plano?
1: Bem, há um conjunto de ações que tem esse objetivo. Primeiro, reforçar, robustecer os protocolos de segurança nessas unidades dos estados, treiná-los, que é para aplicação de protocolos rígidos, semelhantes ao que são aplicados no sistema penitenciário federal. Não há incidência, para que o nosso ouvinte, também quem está nos vendo aqui pelas redes sociais, não há incidência de celulares nem de objetos ilícitos nas penitenciárias federais. E nós queremos isso em todas as penitenciárias que nós escolhemos como mais sensíveis em todos os estados. Não queremos objetos ilícitos, não queremos celulares e não queremos nenhum tipo de droga ou arma branca ou qualquer outro tipo de artefato que seja utilizado contra os policiais penais, contra a sociedade. E essa foi a premissa, como eu disse, que foi implementada, que está sendo implementada, que será implementada com o nosso programa Brasil contra o Crime Organizado. Além do treinamento, nós vamos doar equipamentos que vão elevar o nível de segurança, treinar os policiais e servidores também para a utilização desses equipamentos. Por exemplo, eu posso dizer aqui drones modernos para vigilância, kits de varredura eletrônica que vão permitir levantar onde há aparelhos eletrônicos ligados ou desligados, celulares em presídios, identificar onde estão esses celulares e retirá-los das celas, se for o caso, aparelhos de raio-x, scanner corporais, e também o governo federal, de forma inédita, vai realizar a contratação de bloqueadores de celulares e vai com essa contratação disponibilizar para que os estados possam, nas unidades, aplicar essa tecnologia de silenciamento de comunicação. Então, além disso, nós vamos realizar operações programadas, que são operações voltadas para identificar esses equipamentos, esses aparelhos eletrônicos nessas unidades e retirá-las, que são as operações modo avião, que nós denominamos assim. Usamos um equipamento que permite o rastreamento de aparelhos eletrônicos, que são equipamentos nossos aqui da Secretaria Nacional de Políticas Penais e da Polícia Penal Federal, e também a Operação MUTI, que é a operação organizada com os estados para retirada desses celulares e de qualquer outro material ilícito que esteja nas prisões. Ou seja, vamos atuar com inteligência, equipamentos, treinamento e operações policiais intensas, de modo a não permitir que haja comunicação desses presídios, desses indivíduos custodiados nesses presídios, para além dos muros das unidades penais.
2: Secretário, como é que vai funcionar esse Centro Nacional de Inteligência Penal? Ele vai ter ações integradas aí com todos os estados?
1: Exato, ele vai nos ajudar, inclusive, na coordenação dessas operações que hoje nós coordenamos aqui diretamente da Secretaria, as operações MUTI e Modo Avião, que são operações nacionais realizadas em diversos estados ao mesmo tempo. Vai congregar também policiais penais das diversas polícias estaduais, vai permitir um maior fluxo de informações, num modelo muito semelhante ao que se chama de Centro de Fusão de Informações, ou nos Estados Unidos conhecido como Fusion Centers, que são centros em que estão todas as agências policiais, no nosso caso, todas as polícias, representantes de todas as polícias penais, inclusive a federal, que vão conviver, trocar informações, coordenar operações e dar um dinamismo maior às ações no ponto de vista nacional.
0: Então tá ótimo, secretário. É uma área muito importante e o governo está de olho nisso, então, né?
1: Exatamente. É uma área fundamental para a segurança pública do cidadão brasileiro, né? É onde tudo começou, porque as organizações criminosas surgiram nos presídios e vão terminar, porque a determinação do governo é essa: controlar e manter esses indivíduos isolados e não permitir que haja comunicação nem influência na vida do cidadão que vive fora dos muros dos presídios.
2: Bom, nós conversamos com André Garcia, secretário nacional de Política Penal. Secretário, muito obrigado pela entrevista à Voz do Brasil.
1: Eu que agradeço a oportunidade, estou aqui sempre à disposição de vocês e dos nossos ouvintes.
0: O período de seca está começando na região central do Brasil.
2: E com ele vem o maior número de ocorrências de incêndios florestais.
0: Viaturas e equipamentos que vão ajudar no combate ao fogo foram entregues hoje pelo governo federal.
2: Os investimentos são do Fundo Amazônia e, pela primeira vez, serão aplicados nos biomas Cerrado e Pantanal.
3: caminhões especializados no combate a incêndios florestais, caminhonetes 4x4 equipadas, sopradores e aeronaves remotamente pilotadas. Os equipamentos entregues nesta terça-feira vão fortalecer a atuação em áreas de difícil acesso e reduzir o tempo de resposta aos incêndios no Cerrado e Pantanal. O investimento total de 150 milhões de reais vem do Fundo Amazônia, administrado pelo Banco Nacional de Desenvolvimento Econômico e Social, BNDES. Segundo o ministro da Justiça e Segurança Pública, Wellington César Lima, esse é o maior investimento já realizado pelo governo federal para ampliar o combate aos incêndios florestais. O ministro destacou ainda que a entrega vai agilizar o trabalho de combate ao fogo.
4: Cada minuto reduzido no tempo de resposta significa menos destruição ambiental, menos prejuízo econômico e mais proteção para a população brasileira.
3: Os equipamentos vão beneficiar os corpos de bombeiros militares do Piauí, Bahia, Goiás, Minas Gerais, Mato Grosso do Sul e Distrito Federal, além da Força Nacional de Segurança Pública e Brigadas Florestais. A medida faz parte da Política Nacional de Manejo Integrado do Fogo, criada em 2024 e gerida pelo Ministério do Meio Ambiente e Mudança do Clima. O ministro da pasta, João Paulo Capobianco, lembrou que o governo também tem fortalecido o planejamento e alcançado bons resultados no combate aos incêndios florestais.
5: Atualmente, nós temos reuniões a cada 2 meses com os maiores meteorologistas do Brasil e do exterior para monitorar permanentemente os cenários de risco climático e de risco, portanto, de incêndios. Esse dado é traduzido em planejamento, é levado para a sala de situação e articula e organiza a ação do governo federal. Nós, em 2025, reduzimos a área queimada no Brasil inteiro em 39%.
3: Esse é o primeiro investimento do Fundo Amazônia em biomas fora da Amazônia Legal. O fundo, restituído em 2023, após 4 anos de paralisação, já aprovou mais de 400 milhões de reais para apoiar os corpos de bombeiros de 9 estados da Amazônia Legal no combate a incêndios. Reportagem Gabriela Noronha.
0: O presidente Lula acaba de anunciar que zerou os impostos para compras de até $50 sobre compras internacionais online, tributos que ficaram conhecidos como taxa das blusinhas.
2: Segundo o secretário executivo do Ministério da Fazenda, Rogério Seron, essa medida só pôde ser anunciada após o combate ao comércio ilegal.
6: Isso só foi possível depois de um avanço muito significativo para regularizar o setor. O contrabando, que era uma marca presente nesse setor, ele foi eliminado. Agora um setor regularizado e continuará regular vai poder usufruir dessa isenção, dessa zeragem de tributação sobre esses produtos. Isso vai beneficiar a população mais carente, mais pobre, que utiliza muito dessas plataformas para adquirir produtos que são muito importantes para o seu dia a dia.
0: A mudança será publicada em edição extra do Diário Oficial de hoje e já passa a valer a partir de amanhã.
2: Estudantes com dívidas no Fundo de Financiamento Estudantil, FIES, podem realizar a renegociação de débitos a partir de amanhã por meio do Desenrola FIES.
0: Os contratos em atraso poderão ser quitados com desconto de até 99% sobre o valor da dívida.
2: A expectativa é atender mais de 1 milhão de estudantes.
7: Pode participar do programa quem teve contrato firmado até 2017 e que estava na fase de pagamento em 4 de maio de 2026. A negociação pode ser feita até 31 de dezembro deste ano. A expectativa é que mais de 1 milhão de estudantes sejam beneficiados com refinanciamento. O Desenrola FIES faz parte do novo Desenrola Brasil, programa lançado pelo governo federal no início deste mês para reorganizar a vida financeira de milhões de brasileiros e ampliar o acesso ao crédito em melhores condições. A medida, no entanto, não prevê a utilização do FGTS para abatimento das dívidas, como acontece em outras renegociações do Desenrola Brasil. Outra vantagem é para os estudantes que mantêm os pagamentos em dia. O programa oferece a possibilidade de quitação integral do débito com 12% de desconto sobre o saldo devedor. Para facilitar o atendimento, todo o processo de renegociação será realizado pelos canais digitais do banco responsável pelo contrato. No portal do Ministério da Educação foi publicada uma matéria com o passo a passo da renegociação. Acesse gov.br/MEC e saiba mais. Reportagem Talita Albuquerque.
2: E ainda sobre o Desenrola, mas desta vez para o agricultor familiar que está com as contas no vermelho.
0: O Desenrola Rural está a todo vapor com descontos de até 96% do valor da dívida.
2: A iniciativa quer melhorar a saúde financeira dos produtores rurais e facilitar o acesso ao crédito de olho na safra 2026-2027.
8: Nas praias de Tamandaré, no litoral do Pernambuco, Fabrício do Nascimento aprendeu a pescar com os avós e se dedica à atividade artesanal ao longo de 20 anos. Recentemente, decidiu aumentar a renda e investiu na criação de abelhas. Durante a pandemia, o novo negócio virou um problema e o que antes era investimento virou dívida, como relembra Fabrício.
9: E foi na época que eu comecei a tirar meu primeiro empréstimo, foi em torno de R$2.500. Tive os problemas no decorrer da pandemia, não tive condições de pagar.
8: Foi só no ano passado que Fabrício conseguiu a tão esperada saúde financeira nos negócios. O produtor rural aderiu ao programa de renegociação de dívidas do governo do Brasil. Os descontos permitiram que ele limpasse o nome e pudesse sonhar alto.
9: Quitei essa dívida, investi na minha área da pesca e na área da apicultura. Eu estou querendo um investimento maior. Meu sonho é fazer minha agroindústria para produção de mel também.
8: O sonho de Fabrício e de outros agricultores rurais pode se tornar realidade com um novo Desenrola Rural. O programa permite renegociação e liquidação de débitos com descontos que chegam até 96% e atende quem tem débitos vinculados ao Programa Nacional de Fortalecimento da Agricultura Familiar, o PRONAF. Podem ser beneficiados agricultores familiares, assentados da reforma agrária, pescadores artesanais, povos e comunidades tradicionais e cooperativas da agricultura familiar. A expectativa é que os descontos ajudem os produtores a planejar a safra 2026-2027, como explica a ministra do Desenvolvimento Agrário e Agricultura Familiar, Fernanda Machiavelli.
10: Nós conseguimos, no âmbito do Desenrola Brasil, reabrir um Desenrola Rural. Agora, nessa nova rodada, nós de novo temos condições muito favoráveis para essa renegociação. São descontos bastante convidativos para conseguir promover essa regularização das dívidas dos agricultores familiares. Nós esperamos que a partir do Desenrola Rural, os agricultores familiares voltem a acessar o crédito do PRONAF, estejam na produção de alimentos, participando ativamente da ampliação da nossa safra 2026-2027.
8: A adesão ao Desenrola Rural pode ser feita até 20 de dezembro de 2026. Para as dívidas do PRONAF ou contratadas junto a instituições financeiras, a regularização deve ser feita diretamente nessas empresas. Se o débito estiver na dívida ativa da União, é possível limpar o nome diretamente no site do Regularize. Mais informações sobre o Desenrola Rural, acesse gov.br/MDA. Reportagem Edinaldo Júnior.
0: E hoje a ministra do Desenvolvimento Agrário e Agricultura Familiar, Fernanda Machiavelli, apresentou um balanço das ações voltadas ao setor.
2: Ela destacou as políticas voltadas às mulheres rurais, com a implementação de 110 mil quintais produtivos, que são espaços de produção diversificada de alimentos saudáveis, sementes e insumos, fundamentais para a soberania e a segurança alimentar.
0: A União Europeia retirou o Brasil da lista de países autorizados a exportar produtos de origem animal destinados ao consumo a partir de 3 de setembro.
2: Por meio de nota, o governo brasileiro informou que recebeu com surpresa a notícia e que tomará prontamente todas as medidas necessárias para reverter essa decisão.
0: O chefe da delegação do Brasil junto à União Europeia já tem reunião agendada para amanhã com as autoridades sanitárias do bloco.
2: O Brasil é o maior exportador do mundo de proteínas de origem animal e o principal fornecedor de produtos agrícolas ao mercado europeu.
0: Todas as informações sobre pré-natal, parto, puerpério, cuidados com o bebê, vacinação, alimentação, saúde mental e rede de apoio, tudo em um único lugar.
2: E agora disponível também pelo celular com mais praticidade e segurança.
0: É a nova caderneta brasileira da gestante, lançada hoje no Rio de Janeiro pelo ministro da Saúde, Alexandre Padilha.
11: Márcia Silva de Araújo, de Planaltina, no Distrito Federal, está grávida de 4 meses. É a sua terceira gestação, mas ela ainda toma todos os cuidados necessários nessa fase. As vacinas estão em dia e todo mês tem consulta de pré-natal.
12: Saio de uma, já tem outra no outro mês. E é um momento muito delicado, que a mãe tem que ser acompanhada, sim. Você tá gerando um bebê, você tem que ter uma assistência da família e do posto de saúde. Eu acho muito importante.
11: Para facilitar e ampliar a organização de exames de pré-natal e dos cuidados com as mães e seus bebês, o Ministério da Saúde lançou nesta terça-feira a nova caderneta brasileira da gestante. A versão reformulada do documento reúne todas as informações da mulher desde a gravidez ao pós-parto. Outra novidade é que o conteúdo da caderneta agora vai estar integrado com o Meu SUS Digital. Tudo na palma da mão, para garantir um atendimento mais qualificado a gestantes, de acordo com o ministro da Saúde, Alexandre Padilha.
13: Nós temos 85% das equipes de saúde da família no Brasil inteiro que usam já o prontuário eletrônico do Ministério da Saúde. Então, a expectativa é que ele fique na mão da gestante, na mão dos profissionais de saúde, como se fosse a verdadeira bíblia da gestação, do cuidado das mulheres no nosso país.
11: O documento também traz informações de cidadania, como saúde mental, luto materno e parental e violência obstétrica. E tem espaço para registros específicos sobre o acompanhante, métodos de alívio da dor, posições para o parto, procedimentos a serem evitados e rede de apoio. Maria Silva de Araújo, do início da matéria, aprovou a novidade.
12: Vai melhorar bastante no sentido de facilitar a nossa vida. Hoje em dia também está sendo tudo digital. E aí eles vão passando do computador para o outro. Então, assim, é maravilhoso.
11: Além da versão digital, serão distribuídos 3 milhões e 200 mil exemplares da caderneta física em todo o Brasil. Reportagem Natália Koslick.
2: O acesso à caderneta brasileira da gestante é feito pelo aplicativo Meu SUS Digital, disponível para Android e iOS ou pela versão web da plataforma.
0: Estão abertas as inscrições para o Fórum Nacional da Rede de Parcerias, promovido pelo Ministério da Gestão e da Inovação em Serviços Públicos.
2: O evento busca aprimorar as políticas públicas e o impacto dos serviços na vida do cidadão, com mais de 240 painéis, palestras e oficinas.
0: O evento será realizado entre 9 e 11 de junho no Centro de Convenções Ulisses Guimarães, em Brasília.
2: As inscrições são gratuitas e podem ser feitas no endereço gov.br/rede de parcerias.
0: E essas foram as notícias do Governo do Brasil.
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2: Fique agora com as notícias do Poder Judiciário e do Congresso Nacional. Uma boa noite.
0: Boa noite para você e até amanhã.
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16: STF pede novas providências de órgãos para aprimorar transparência das emendas parlamentares.
17: STJ afasta indenização do DPVAT em acidente ocorrido durante prática de crime.
16: Justiça do Trabalho registra mais de 600 mil casos de assédio moral.
17: Boa noite, eu sou Marcela Luiza.
16: E eu sou Marcelo Della Libera.
17: Supremo Tribunal Federal pede novas providências para reforçar a transparência e o controle sobre as emendas parlamentares.
16: A decisão é do ministro Flávio Dino e envolve órgãos de fiscalização do Senado, do Governo de São Paulo e da Justiça Eleitoral. Carolina Chaves.
18: Na decisão, Flávio Dino pediu ao Tribunal de Contas da União informações sobre o funcionamento de um painel de acompanhamento das emendas parlamentares e cobrou esclarecimentos da Controladoria Geral da União sobre limitações na estrutura do órgão. O ministro também quer explicações do Senado sobre a possibilidade de ampliar regras contra nepotismo envolvendo suplentes de senadores e familiares. Já o governo de São Paulo deverá esclarecer suspeitas de acordo político relacionado à destinação de emendas de bancada federal. A decisão ainda determina que assembleias legislativas e a Câmara Legislativa do Distrito Federal comprovem a adaptação das regras locais ao modelo federal de execução das emendas. O relator também encaminhou ao Tribunal Superior Eleitoral e à Procuradoria-Geral Eleitoral pedidos de análise sobre possíveis riscos de uso irregular de emendas parlamentares em campanhas eleitorais.
17: A indenização do extinto seguro DPVAT não é devida se o acidente de trânsito ocorreu durante a prática de crime.
16: Esse posicionamento é do STJ. Fátima Uchoa.
19: Um homem roubou uma motocicleta com a qual logo depois sofreu acidente de trânsito. Ele pediu a indenização do seguro obrigatório DPVAT, que hoje está extinto, e a Justiça do Paraná determinou o pagamento. No entanto, a quarta turma do STJ deu provimento ao recurso especial da seguradora. Para a ministra relatora Isabel Galotti, a existência de conduta dolosa da vítima afasta a cobertura securitária quando o risco é deliberadamente provocado, como no caso do roubo de veículo com o uso da motocicleta subtraída.
17: Justiça do Trabalho registra mais de 600 mil casos de assédio moral.
16: O levantamento considerou o período de 2020 a 2025. William Nascimento.
20: Nos quatro primeiros meses de 2026, já foram formalizadas mais de 30 mil ações por assédio moral. Ele está no comentário constrangedor, na punição injusta, na intimidação, em situações que afetem a dignidade de quem trabalha e causem danos à saúde física e mental. E a empresa é responsável por atitudes como essa. Se não cuidar do ambiente de trabalho, pode responder por isso. E esse é o alerta do coordenador-geral do programa Trabalho Seguro, ministro Agra Belmonte. Investimento é prevenir. Custo é a empresa ter de pagar indenizações.
17: A partir do dia 15 de maio, pré-candidatos já podem começar a arrecadar dinheiro para financiar as campanhas das eleições gerais de 2026.
16: Um dos meios de arrecadação é por meio do financiamento coletivo, conhecido como vaquinha virtual. Estevam Furtado.
21: A vaquinha virtual já foi usada nas eleições de 2018, 2020, 2022 e 2024. O modelo, também chamado de crowdfunding, permite arrecadar recursos pela internet, por sites, aplicativos e plataformas digitais. As empresas que oferecem esse serviço precisam estar cadastradas e aprovadas pelo Tribunal Superior Eleitoral, além de serem contratadas antes por pré-candidatos ou partidos, conforme prevê a Lei das Eleições. A página sobre financiamento coletivo já está disponível no portal do TSE. Até agora, quatro empresas foram aprovadas para atuar nas eleições de outubro e outras duas estão com cadastro incompleto.
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17: Uma boa noite.
16: Boa noite.
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23: Eu sou Paula Groba e estes são os destaques de hoje do Jornal do Senado, que começa agora. Plenário aprova renovação automática da CNH para bons motoristas. Avança projeto que endurece punições para fraudes no mercado financeiro. Aprovadas regras mais rígidas para o fechamento de escolas rurais. Boa noite. Motoristas com bom histórico no trânsito garantiram mais facilidade para renovar a carteira de habilitação. O plenário aprovou hoje a medida provisória que permite a renovação automática da CNH para condutores inscritos no Registro Nacional Positivo de Condutores, cadastro que reúne quem não cometeu infrações de trânsito no período de 12 meses. Mas o texto aprovado pelo Congresso inclui ainda a necessidade de exame médico para a renovação. A proposta segue agora para a sanção presidencial. Os detalhes com o repórter Alexandre Campos.
24: Relator da medida provisória, quando o texto esteve na comissão mista, o senador Renan Filho, do MDB de Alagoas, afirmou que dificultar o acesso à CNH impede que muitas pessoas entrem no mercado de trabalho.
25: É por isso que o Brasil vive, de certa maneira, um apagão de motoristas de caminhão, especialmente os caminhões de grande porte. Porque a burocracia afugenta o jovem da primeira habilitação. E ao fazê-lo, afugenta também a formação de condutores profissionais.
24: A renovação habilitação automática da CNH deverá ser precedida de exames de aptidão física e mental. Essa exigência foi novidade, já que não constava no texto original da MP. Renan Filho acatou emenda para reintroduzir essa obrigatoriedade. De acordo com o texto aprovado, o motorista habilitado poderá optar pela CNH digital gratuita caso prefira não pagar pelo documento físico. A MP, que segue para a sanção, ainda prevê a correção anual pelo IPCA dos valores referentes aos exames de aptidão física e mental e de avaliação psicológica a serem fixados nacionalmente pela União.
23: E brasileiros que sofrem com dores persistentes por meses ou até anos poderão ter atendimento mais especializado no SUS. O plenário aprovou um projeto que estabelece regras para o cuidado de pessoas com dor crônica na rede pública de saúde. A proposta garante atendimento integral aos pacientes e cria o Dia Nacional de Conscientização e Enfrentamento da Dor Crônica em 5 de julho. O texto segue para a sanção presidencial. Carros abandonados em ruas e terrenos públicos, além de prejudicarem a paisagem urbana, podem acumular água, atrair vetores de doenças e causar danos ao meio ambiente. E para enfrentar esse problema, a Comissão de Meio Ambiente aprovou um projeto que obriga os proprietários a retirar os veículos abandonados que representem risco à saúde pública ou ao meio ambiente. Os detalhes com Patrícia Oliveira.
1: O projeto do senador Confúcio Moura, do MDB de Rondônia, foi relatado pela senadora Tereza Cristina, do Progressistas de Mato Grosso do Sul. Ela alterou a lei do desmonte e o Código de Trânsito Brasileiro para acelerar o destino de carros apreendidos e não reclamados por meio de leilões. Uma das novidades é a integração ao Sistema Nacional de Resíduos Sólidos para rastrear peças retiradas de veículos e combater o mercado ilegal. A ideia é priorizar a chamada economia circular. Antes de reciclar ou descartar um veículo, será obrigatório tentar reaproveitar peças e componentes em boas condições, como destacou a senadora Tereza Cristina.
3: Com isso, damos um passo concreto para reduzir impactos ambientais, organizar o setor e transformar passivos em oportunidades econômicas.
1: Empresas de desmontagem também terão de tratar corretamente fluidos e resíduos poluentes. O projeto segue para análise da Comissão de Assuntos Econômicos.
23: O senador Paulo Paim, do PT do Rio Grande do Sul, elogiou o programa Brasil contra o Crime Organizado, lançado pelo governo federal. Segundo ele, a iniciativa articula inteligência, integração entre os entes federativos e mais de 11 bilhões de reais em investimentos para o enfrentamento das facções criminosas. Paim destacou que o programa prevê ações contra a lavagem de dinheiro, o tráfico de drogas e o crime organizado nos presídios, além de medidas para aumentar a elucidação de homicídios. O senador também defendeu a importância de políticas sociais, educação e geração de emprego no combate à criminalidade.
4: O crime organizado não se combate apenas na ponta, no confronto direto. É preciso atingir suas estruturas, suas fontes de financiamento, sua capacidade de articulação e o seu poder de infiltração. Não basta prender executores, é preciso prender, mas também desmontar os esquemas de lavagem, recuperar ativos e cortar o fluxo ilícito que sustenta essas organizações.
23: Já o senador Esperidião Amin, do PP de Santa Catarina, criticou a decisão do ministro do STF, Alexandre de Moraes, que suspendeu a aplicação da lei da dosimetria até a análise do plenário da corte. Segundo o parlamentar, a medida representa interferência em uma decisão do Congresso Nacional. Amin também defendeu a revisão das penas aplicadas aos envolvidos nos atos de 8 de janeiro e afirmou que o Congresso deve avançar no debate sobre a anistia aos condenados.
5: Se ele acha que a lei é inconstitucional, ele tem que submeter imediatamente. Mas a lei entra em vigor. Quer dizer, agora o ônus da decisão do Supremo é do cidadão que foi beneficiado pela dosimetria. Quer dizer, a decisão soberana do Congresso fica condicionada ao despacho monocrático.
23: dinheiro desviado, balanços maquiados e investidores enganados. Fraudes no mercado financeiro que podem causar prejuízos bilionários e abalar a confiança na economia passaram a ser alvo de regras mais duras no Senado. A Comissão de Assuntos Econômicos aprovou hoje um projeto que prevê a prisão para fraudes contábeis e a manipulação de informações que levem investidores ao erro no mercado de capitais. Os detalhes com a repórter Marcela Cunha.
6: A proposta da senadora Augusta Brito, do PT do Ceará, foi apresentada depois do caso das lojas americanas. O texto aprovado pune a fraude contábil, como alterar balanços, informar dados falsos ou esconder operações realizadas pela empresa. A pena prevista é de 2 a 6 anos de prisão e multa. O relator, senador Oriovisto Guimarães, do PSDB do Paraná, afirmou que o texto foi ajustado para deixar mais claro o que deve ser considerado crime, sem gerar insegurança jurídica no mercado de ações.
7: É preciso que essa legislação seja muito objetiva. Até porque nesse mercado de ações é impossível a qualquer administrador garantir resultados. Tá? É sempre uma dúvida. Mercado de ações você pode ganhar e você pode perder, no Brasil ou em qualquer lugar do mundo. Então nós precisamos tomar muito cuidado na tipificação desses crimes para não criar insegurança jurídica e para não criar mais ilusão ainda para o aplicador.
6: A proposta também prevê aumento da pena quando a fraude causar grandes prejuízos, atingir muitas vítimas ou abalar a confiança no sistema financeiro. Em caso de condenação, o responsável poderá ficar impedido de exercer atividade empresarial ou ocupar cargos de direção, conselho ou gerência. O projeto segue para a Comissão de Constituição e Justiça.
23: E o fechamento de escolas em áreas rurais, indígenas e quilombolas poderá ter regras mais rigorosas no país. O Senado aprovou um projeto que impede que decisões baseadas apenas em custos definam um encerramento dessas unidades. A proposta que segue para a sanção presidencial determina que o fechamento dessas escolas leve em conta não só os critérios econômicos, mas também o impacto social, cultural e as condições de acesso dos estudantes à educação. O repórter Rodrigo Rezende tem as informações.
8: A Comissão de Educação aprovou uma proposta apresentada pelo então senador Messias de Jesus, do Republicanos de Roraima, que cria normas para o fechamento de escolas rurais, indígenas e quilombolas. A relatora da proposta, senadora Jussara Lima, do PSD do Piauí, teve seu texto apresentado na comissão pela senadora Damaris Alves, do Republicanos do Distrito Federal. Ela destaca que o fechamento de uma escola não pode levar apenas em conta o aspecto econômico.
9: Assegurar que decisões dessa magnitude não sejam tomadas de forma discricionária ou baseadas unicamente em critérios, presidente, de eficiência econômica, sem a devida consideração dos impactos sociais, culturais e pedagógicos.
8: A proposta prevê que, em caso de necessidade de fechamento da escola, será assegurado à comunidade escolar o prazo de 1 ano para a solução dos problemas gerados pelo fechamento. Um dos itens que deverá ser observado é um estudo da distância a ser percorrida pelos alunos em uma possível nova escola. A proposta segue para a sanção presidencial.
23: Com trabalhos técnicos de Eliseu Caires, o Jornal do Senado fica por aqui. Acompanhe agora as notícias da Câmara dos Deputados. Boa noite e até amanhã.
15: Jornal Câmara dos Deputados. Deputados analisam política para enfrentar os efeitos da seca no semiárido.
10: Projeto suspende pagamento de financiamento agrícola devido ao El Niño.
15: Comissão aprova punição para casos de violência digital contra a mulher.
10: Boa noite. Comissão aprova punição para uso de IA em ações de violência contra a mulher. A repórter Maria Neves nos conta sobre os casos.
13: A Comissão de Constituição e Justiça da Câmara dos Deputados aprovou o projeto de lei que torna crime alterar ou criar fotos, vídeos e áudios com uso de inteligência artificial para praticar violência contra a mulher. Quem incorrer na prática ficará sujeito à reclusão de 2 a 4 anos, além de multa. De acordo com o novo tipo penal, é crime adulterar, criar, manipular ou produzir fotos, vídeos e áudios utilizando sistemas de inteligência artificial. Para que a conduta seja punida, a manipulação deve ter o intuito específico de causar constrangimento, humilhação, assédio ou ameaça à mulher no contexto de violência doméstica e familiar. O relator, deputado pastor Marco Feliciano, do PL de São Paulo, destacou que a violência digital, ao distorcer a realidade e promover humilhações, assédios e ameaças, aumentam a vulnerabilidade das vítimas, causando danos emocionais e sociais.
0: Esse tipo de violência digital, que muitas vezes ocorre paralelamente a agressões físicas ou psicológicas tradicionais, amplifica o controle e o abuso sobre as mulheres, dificultando ainda mais o processo de superação e denúncia. É fundamental que a legislação avance na mesma velocidade que as tecnologias, garantindo que crimes cometidos por meio de inteligência artificial sejam tipificados e punidos de maneira adequada.
13: Ao apresentar o projeto, o deputado Fred Linhares, do Republicanos do Distrito Federal, também argumentou que a rápida evolução tecnológica possibilita a criação e a disseminação de conteúdos falsos e prejudiciais que aumentam ainda mais a vulnerabilidade das mulheres e agravam o impacto psicológico e social para as vítimas. A proposta, que torna crime alterar ou criar fotos, vídeos e áudios com o uso de inteligência artificial para praticar violência contra a mulher, ainda terá de ser votada pelo plenário. Da Rádio Câmara de Brasília, Maria Neves.
15: Justiça.
2: Silvio Antônio do PL do Maranhão defende proposta de sua autoria voltada à imparcialidade do judiciário que determina uma quarentena para políticos que desejem ocupar cargos na magistratura. Para ele, os postos não podem ser utilizados como recompensas partidárias.
10: Silvio Antônio sustenta que o cidadão que necessita da justiça deve ser julgado com isenção e ser resguardado de decisões orientadas por agendas políticas e ideológicas. Ele entende que atualmente muitos representantes do judiciário têm desrespeitado essa determinação constitucional.
2: O PSOL entrou com uma ação direta de inconstitucionalidade no STF contra a redução de penas aos envolvidos nos atos de 8 de janeiro. Chico Alencar, do Rio de Janeiro, alega que a sessão do Congresso que derrubou o veto presidencial à matéria teve irregularidades.
10: Chico Alencar alega que qualquer anistia deve ser precedida de um debate com a população. Ele sustenta ainda que não houve arrependimento dos acusados para justificar o perdão e que a punição é necessária para proteger a democracia e garantir a ética na política nacional.
2: Sérgio Turra, do PP do Rio Grande do Sul, critica a decisão do STF que suspendeu a chamada Lei da Dosimetria, recentemente aprovada pelo Congresso Nacional. Ele afirma que a medida desrespeita a decisão da Câmara e do Senado.
10: Sérgio Turra pede abertura de processo de impeachment contra o ministro Alexandre de Moraes. Ele argumenta que o caso compromete a independência harmônica entre os poderes por invadir as competências do legislativo.
15: Relações Exteriores.
2: Luiz Lima, do Novo, do Rio de Janeiro, critica a participação de brasileiros em uma embarcação interceptada por Israel próximo a Gaza. O deputado afirma que a missão tem caráter de propaganda política favorável ao Hamas e não de ajuda humanitária à população palestina.
10: Luiz Lima questiona a incoerência de grupos que se colocam como defensores de causas internacionais, mas não enfrentam a violência no Brasil. Para ele, ao libertar os brasileiros, Israel age com mais senso de justiça do que o STF, no caso dos condenados pelo 8 de janeiro.
15: Política.
2: De acordo com o Marcon, do PT do Rio Grande do Sul, recentes operações da Polícia Federal indicam o envolvimento de lideranças da oposição no escândalo do Banco Master. O deputado critica a articulação de projetos que, segundo ele, beneficiavam instituições financeiras com recursos públicos.
10: Na visão de Marcon, partidos de oposição priorizam interesses do setor financeiro em detrimento de pautas trabalhistas, como o fim da jornada 6x1. O deputado defende o aprofundamento das investigações sobre a atuação de agentes políticos no caso.
15: Segurança Pública.
2: Reginaldo Lopes, do PT de Minas Gerais, elogia o lançamento do programa Brasil contra o Crime Organizado. O parlamentar lembra que o governo federal já encaminhou ao Congresso propostas de combate às facções criminosas e de integração das forças de segurança pública.
10: Reginaldo Lopes informa que o governo prevê investimentos de 11 bilhões de reais em ações de segurança. O deputado também destaca operações da Polícia Federal para enfraquecer financeiramente grupos ligados ao crime organizado.
2: Alexandre Lindemeyer, do PT do Rio Grande do Sul, classifica como histórica a criação do Programa Nacional de Combate ao Crime Organizado, lançado pelo governo federal. Ele elogia a articulação entre União, estados e municípios, além dos investimentos previstos para o setor.
10: Na visão de Alexandre Lindemeyer, o programa prioriza o combate ao financiamento do crime, ao tráfico ilegal de armas e à atuação de facções dentro dos presídios. Segundo ele, a proposta também amplia o controle nas unidades prisionais e fortalece as ações de inteligência.
2: Paulão, do PT de Alagoas, cumprimenta o Poder Executivo pelo lançamento do programa Brasil contra o Crime Organizado. A iniciativa prevê investimentos de 11 bilhões de reais para atacar o poder financeiro de facções criminosas em todo o país.
10: Paulão cita relações entre grupos criminosos, banqueiros e refinarias, como exemplo de ligações a serem asfixiadas pelo programa. Para ele, a presença de autoridades dos três poderes na cerimônia de lançamento demonstra a união de esforços em torno da solução para o problema.
2: Patrus Ananias, do PT de Minas Gerais, critica a proposta que permite ao trabalhador usar recursos do FGTS para comprar armas de fogo e munições. O parlamentar defende o fortalecimento de políticas públicas de proteção à população em vez de ações que ampliem o acesso a armamentos.
10: Patrus Ananias afirma que o enfrentamento da violência deve priorizar a estruturação das polícias, o controle de fronteiras e a luta contra o crime organizado. Na opinião do congressista, o uso de recursos do FGTS para a compra de armas não contribui para a redução dos homicídios no país.
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15: Meio Ambiente.
2: Avança nas comissões da Câmara a proposta que cria uma política para enfrentar os efeitos da seca no semiárido. A repórter Sofia Peçanha tem informações sobre o tema.
12: A Comissão de Meio Ambiente da Câmara dos Deputados aprovou o projeto que institui a política de convivência com a seca nordestina. A proposta prevê diretrizes para enfrentar os impactos da seca no semiárido brasileiro, por meio de ações como sistemas de monitoramento, planos de emergência para estados e municípios e investimentos em abastecimento de água. O texto destaca que a seca é um fenômeno natural e previsível da região, e por isso deve ser tratada com planejamento contínuo por parte do poder público. Entre os objetivos da política estão garantir acesso à água e alimentação, reduzir desigualdades sociais e econômicas, estimular geração de renda, fortalecer a agricultura adaptada ao clima semiárido e promover a recuperação da caatinga. O relator da proposta na comissão, o deputado Fernando Mineiro, do PT do Rio Grande do Norte, destacou a necessidade de integrar políticas públicas já existentes e fortalecer a atuação conjunta entre União, estados e municípios.
14: O que nós fizemos foi adequar os termos, o projeto, a toda uma política da questão do semiárido, a caatinga, nós precisamos chamar a atenção e criar mecanismos como o projeto, como o substitutivo que apresentamos determina. É preciso integrar as ações. Nós temos uma questão grave no Brasil, que é a invisibilidade, digamos assim, do que acontece na caatinga.
12: A proposta também institui três programas nacionais: o Programa de Segurança Hídrica do Semiárido, voltado à ampliação do abastecimento de água, o Programa Semiárido Produtor de Energia, que incentiva a geração de energia solar, e o Programa de Preservação, Regeneração e Uso Sustentável da Caatinga. O projeto estabelece ainda a meta de preservar pelo menos 17% da caatinga por meio de unidade de conservação de proteção integral, no prazo de 5 anos, além de contar com incentivo ao pagamento por serviços ambientais e a projetos de crédito de carbono, com prioridade para a inclusão de pequenos produtores e comunidades locais. Para o deputado Fernando Mineiro, as medidas previstas no texto ajudam a estruturar uma política pública permanente para o semiárido brasileiro.
14: O PL conforme uma agenda coerente com a necessidade de previsibilidade climática, integração federativa e proteção de populações vulneráveis.
12: A autora da proposta, a deputada Isa Arruda, do MDB de Pernambuco, afirma que o semiárido brasileiro concentra cerca de 22 milhões de pessoas e enfrenta problemas históricos relacionados à pobreza, ao acesso à água e à vulnerabilidade climática. Ela destaca que a política pretende estimular o desenvolvimento sustentável do semiárido e ampliar a preparação das comunidades para enfrentar períodos prolongados de estiagem. Agora, a proposta que institui a política de convivência com a seca nordestina aguarda análise da Comissão de Finanças e Tributação. Da Rádio Câmara de Brasília, Sofia Peçanha.
15: Desenvolvimento Regional.
10: Bebeto do PP do Rio de Janeiro faz uma prestação de contas do seu mandato e destaca o envio de recursos para São João de Meriti. Segundo ele, as verbas foram destinadas principalmente às áreas de saúde, infraestrutura e equipamentos públicos do município.
2: O parlamentar também menciona investimentos em espaços esportivos, reforço da segurança pública e melhorias na mobilidade urbana da Baixada Fluminense. De acordo com Bebeto, as ações buscam ampliar a qualidade dos serviços e a infraestrutura local.
10: Hildo Rocha, do MDB, enaltece o legado de José Sarney à frente do governo do Maranhão. Na avaliação do deputado, a gestão do político foi marcada por obras estruturantes que impulsionaram o desenvolvimento urbano e econômico, principalmente da capital São Luís.
2: O deputado também ressalta iniciativas voltadas à educação durante o período. De acordo com Hildo Rocha, a implantação de ensino mediado por televisão e a ampliação da rede escolar contribuíram para aumentar o acesso dos jovens maranhenses à educação.
10: Albuquerque, do Republicanos, cumprimenta a atual gestão de Roraima. Ele destaca ações urgentes na área de saúde e segurança para recuperar a dignidade da população e a assinatura da progressão de perto de 1.700 servidores, aguardada desde 2022.
2: O deputado ressalta ainda a regularização de salários atrasados e a nomeação de comandantes mulheres na polícia para priorizar o combate à violência do gênero. Albuquerque elogia ainda a iniciativa de colocar a aeronave oficial para atender emergências de saúde e de segurança.
15: Transportes.
10: Charles Fernandes, do PSD da Bahia, cobra do governo federal a retomada das obras da ferrovia Oeste-Leste, especialmente no trecho entre Caetité e o Oeste Baiano. O deputado afirma que a paralisação compromete investimentos já feitos há quase 20 anos, sem resultado concreto para a população.
2: Charles Fernandes ressalta que a ferrovia é essencial para escoar a produção agrícola do oeste da Bahia até o Porto Sul, no litoral do estado. Ele avalia que a redução de dependência do transporte por caminhões pode ampliar o desenvolvimento econômico na região.
15: Agricultura.
10: Heitor Chu, do PSD, manifesta apoio aos produtores de tabaco do sul do país e repercute protestos realizados no Rio Grande do Sul. O deputado afirma que os agricultores enfrentam dificuldades com a classificação do produto, redução de preços e altos custos de produção.
2: Ele critica ainda medidas que, em sua visão, penalizam o setor produtivo do tabaco e cobra mais atuação da vigilância sanitária sobre a circulação de cigarros eletrônicos. Para Heitor Chu, a falta de controle sobre esses produtos também amplia riscos à saúde e fortalece o mercado ilegal.
10: Proposta de Dr. Flávio, do PL do Rio de Janeiro, pretende simplificar a comercialização de alimentos artesanais fora dos limites municipais. Para tanto, ele sugere padronizar a fiscalização entre os diferentes órgãos e unificar as licenças no selo de inspeção municipal.
16: E o selo de inspeção municipal, se ele for bem inspecionado na cidade, o mesmo profissional que faz a inspeção, ele vai fazer também a nível estadual e nível federal. E cabe ao Ministério da Agricultura, o MAPA, essa autorização para que esse produto possa ser comercializado fora do seu município. Então, o que a gente quer hoje é simplificar que o nosso pequeno e médio produtor, produtor artesanal, que já herdou da sua família essa produção, ele consiga comercializar o seu produto. O Brasil hoje tem mais de 5.600 municípios e quase todos eles têm agricultura familiar e o produtor artesanal. Então, esse projeto só é um parágrafo na lei que autorize o nosso pequeno e médio produtor a comercializar o seu produto em municípios vizinhos.
2: De acordo com o Dr. Flávio, a escolha por um único selo vai impedir a apreensão e descarte de alimentos seguros para consumo ocasionados por entraves burocráticos. Ele pondera ainda que o texto incentiva investimentos em servidores locais para suprir a carência de fiscais sanitários.
10: Zé Neto, do PT da Bahia, celebra a aprovação pela Câmara da suspensão da importação de cacau da Costa do Marfim. Segundo ele, a medida busca proteger a produção nacional, especialmente nos estados da Bahia e do Pará, diante de riscos sanitários para o setor.
2: O parlamentar também destaca a articulação política em torno do projeto de sua autoria que barra a importação de cacau africano. Zé Neto argumenta que a proposta representa uma defesa da cadeia produtiva do cacau e da agricultura familiar brasileira.
15: Comissões.
10: Comissão aprova projeto que suspende pagamentos de financiamentos agrícolas por causa dos efeitos do El Niño. A repórter Silvia Munhato explica a medida que foi estendida para todo o país.
17: A Comissão de Agricultura da Câmara dos Deputados aprovou o projeto que suspende por 3 anos o pagamento de empréstimos agropecuários por produtores afetados pelo fenômeno climático El Niño. O El Niño é um fenômeno climático caracterizado pelo aquecimento anormal e persistente da superfície do Oceano Pacífico, na linha do Equador. O texto lista 9 tipos de programas de financiamento que só deverão ter os pagamentos retomados 1 ano após o fim da suspensão e em 3 parcelas anuais. O projeto original do deputado Léo Prates, do Republicanos da Bahia, citava apenas a região conhecida como Matopiba, formada pelos estados do Maranhão, Tocantins, Piauí e Bahia. Mas o relator, deputado Coronel Meira, do PL de Pernambuco, estendeu a proteção aos atingidos em todo o país.
18: Considerando o caráter nacional e dinâmico dos efeitos do El Niño, mostra-se mais adequado e justo estender a abrangência da medida a todos os produtores rurais dos estados atingidos por estiagens severas, chuvas extremas e outros eventos correlatos e relacionados ao referido fenômeno.
17: A proposta que suspende pagamentos de empréstimos de produtores rurais afetados pelo El Niño será analisada agora pelas comissões de Finanças e Tributação e de Constituição e Justiça. Da Rádio Câmara de Brasília, Silvia Minhato.
15: Saúde.
2: Geraldo Rezende, do União de Mato Grosso do Sul, alerta para o surto de chikungunya nas aldeias Jaguapiru e Bororó, em Dourados. Ele informa que viabilizou a construção de novas unidades de saúde, a entrega de 300 novas casas para as famílias e a licitação de uma nova rede de abastecimento de água.
19: Nós conseguimos colocar uma emenda para a licitação acontecer o mais rápido possível para iniciar uma construção de nova captação, reservação e distribuição de água na reserva indígena. É uma cinte a gente verificar que crianças com 7, 8 anos carregando lata de 20 litros de água barrenta e de pessoas idosas com 80, 100 anos carregando lata de água de 20 litros, água inclusive inapropriada para consumo.
10: Na visão de Geraldo Rezende, uma nova rede de abastecimento de água é fundamental para reduzir a mortalidade infantil e de idosos. O parlamentar também anuncia a construção de 2 novas creches como parte do esforço para reverter a vulnerabilidade social na reserva.
2: Ana Paula Lima, do PT de Santa Catarina, registra o Dia Internacional da Enfermagem e cita a abertura da Semana Brasileira de Enfermagem na Câmara dos Deputados. A parlamentar ressalta a importância da categoria para o funcionamento do Sistema Único de Saúde.
10: Ana Paula Lima também defende melhores condições de trabalho para enfermeiros, técnicos e auxiliares de enfermagem. Ela cita a mobilização da categoria pela aprovação da PEC, que vincula o piso salarial nacional à jornada de 30 horas semanais.
2: Termina agora o Jornal Câmara dos Deputados, com trabalhos técnicos de Everson Urani e apresentação de Márcio Aquiles Sardi e José Carlos Andrade. Uma ótima noite para você.
10: Boa noite, a Voz do Brasil volta amanhã.
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4: O atacante Estevão do Chelsea está fora da Copa do Mundo. O jogador não faz parte da lista de 55 nomes pré-convocados pelo técnico Carlo Ancelotti. O jogador de 19 anos não se recuperará a tempo da recente lesão muscular na coxa direita e por isso é desfalque da seleção para a Copa do Mundo, que começa no dia 11 de junho. Estevão sofreu essa lesão no dia 18 de abril, quando o Chelsea enfrentou o Manchester United pelo campeonato inglês. O lance aconteceu aos 12 minutos da etapa inicial. Ele aproveitou um erro da marcação adversária, acelerou pela direita em velocidade, invadiu a área e finalizou fraco em direção ao gol. No momento da arrancada, o brasileiro pisou em falso no gramado e caiu logo em seguida, sentindo dores. O jogador recebeu atendimento em campo e acabou sendo substituído. Durante esta temporada, Estevão disputou 36 jogos pelo Chelsea, marcando 8 gols e distribuindo 3 assistências. Ele vinha sendo um dos destaques da seleção brasileira. É o artilheiro da era Carlo Ancelotti, com 5 gols marcados. Gerson Felipe para Esporte Total. 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
1: Opa, estamos chegando com o Vila Sertaneja de hoje. Boa noite, tudo bem com você? Até meia-noite, o desfile das mais lindas músicas sertanejas aqui com Nilo Deitos. Estamos juntos até a meia-noite, então você tem um compromisso comigo, hein? Vila Sertaneja está no ar a partir de agora.
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0: 10:20.
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0: muito bem, estamos aqui no Vila Sertaneja, só música boa, só música de qualidade, tem lançamentos, tem aquelas mais antigas, tem balada, tem romantismo, tem as country também rolando por aqui. O Vila Sertaneja é assim, uma miscelânea de coisa boa pra você curtir na melhor, na Rádio Menina, rádio de 1 milhão de amigos.
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0: Tese 39.
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0: Muito bem, muito bom. Estamos aqui no Vila Sertaneja da sua rádio menina, abraçando você aí do outro lado do radinho. Tá ouvindo pela internet, tá ouvindo no celular, tá levando a gente de carona. Olha que coisa boa, que especial. Sabe que eu sou o Nilo Deitz e tô contigo toda noite aqui das 10 até a meia-noite. A música sertaneja que não para na rádio menina, tá bom? Grande abraço pra você. Aumenta o volume que tem mais sucesso chegando.
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4: Menina! Que coisa boa! É o Vila Sertaneja! Estamos juntos aqui na rádio que tá o tempo todo com você. E você sabe disso, né? Aqui à noite, das 10 à meia-noite, o Vila Sertaneja trazendo sempre música sertaneja de qualidade. Para você que curte, para você que gosta, que ouve no radinho, no celular, acompanha na televisão, na sua Alexa. A propósito, Alexa, volume 10. Para ouvir o Vila Sertaneja, tá bom? E também, claro, quem ouve em outras cidades, em outras regiões, muito obrigado pelo carinho. Vamos de música, que o Vila Sertaneja não para de jeito nenhum.
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0: 11:18.
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0: Opa, Vila Sertaneja, coisa boa, né? É muita música de qualidade rodando aqui na sua noite, todas as noites de segunda a sexta, das 10 à meia-noite. O Vila Sertaneja faz companhia pra você. E eu tô por aqui também, né? 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É, a gente arruma namoro aqui também. Pessoal que tá meio sozinho, dedica uma música daqui, outra de lá, quando vê, pintou um clima. 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

0: 11:38.
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4: Muito bem, programação do nosso Vila Sertaneja, né? Sempre com a música bonita, gostosa, agradável, o sucesso que rola na rádio de 1 milhão de amigos, você tá sempre, né? Antenado nas grandes músicas, nos grandes artistas da nossa música sertaneja aqui no Vila, né? Um grande abraço para você e bora de música!
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0: Pois é, chegando ao final do nosso Vila Sertaneja de hoje. Obrigado pelo carinho, você que acompanhou a programação, você que esteve junto comigo. Amanhã às 10 tem mais Vila Sertaneja. Te espero e não vá se atrasar, porque eu vou estar por aqui. Combinado? Boa noite, grande abraço, durma com os anjinhos e até amanhã.
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0: 11:59.
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0: meia-noite e 25.
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2: Uniformes históricos, álbuns de figurinhas, mascotes, miniaturas de jogadores e itens colecionáveis de antigas Copas do Mundo poderão ser vistos de perto pela comunidade de Balneário Camboriú a partir desta segunda-feira. O Centro Educacional Dona Lili, no bairro da Barra, abre ao público a terceira edição da exposição Copa do Mundo. O evento acontece das 19 até as 21h30 e também contará com troca de figurinhas do álbum da Copa do Mundo 2026 entre os participantes. A mostra foi organizada pelo professor aposentado Martinho Joel Volter e reúne um acervo dedicado à história dos mundiais de seleções. Entre os materiais expostos estão vinis, produtos temáticos e peças relacionadas à trajetória da seleção brasileira nas Copas. Daiane Valentim para a Rádio Menina.
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2: Meia-noite e 54.
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0: 1:24.
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2: As prefeituras de Balneário Camboriú e Camboriú irão promover em conjunto uma ação alusiva à Semana da Enfermagem, comemorada neste ano entre os dias 12 e 20 de maio. A iniciativa integrada entre os dois municípios será realizada no próximo dia 15 às 14 horas na Praça das Figueiras, em Camboriú. O objetivo é reconhecer a enfermagem, ampliando a reflexão e visibilidade da contribuição dos profissionais da área à sociedade. O evento vai reunir enfermeiros e técnicos de enfermagem das duas cidades para troca de experiências, conhecimento e valorização da prática. Daiane Valentim para a Rádio Menina.
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2: Uma e 55.
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0: 2:25.
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2: O governo de Santa Catarina avança nas obras da nova unidade do EMOSC em Itajaí. Com investimento superior a R$5 milhões, a construção chega à conclusão da fase estrutural de pilares e lajes, aproximando-se da concretagem da última laje. A unidade vai ampliar a capacidade de atendimento a fim de fortalecer a rede pública de saúde. A unidade de coleta e distribuição de sangue terá mais de 900 metros quadrados distribuídos em 3 pavimentos. O espaço fará atendimento 24 horas a hospitais e clínicas da região. Com previsão de inauguração ainda neste ano, a futura unidade segue sob monitoramento contínuo. Daiane Valentim para a Rádio Menina.
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2: Duas e 56.
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0: 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É toda essa galera linda, não
1: todo
0: é?
1: Mundo. São vocês.
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0: 3:27.
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2: A Secretaria de Obras Móvel de Balneário Camboriú chegou ao bairro Taquaras na manhã desta segunda-feira. Até a sexta-feira, a base itinerante fica instalada na Avenida Rodezinho do Pavão, próxima ao Centro Educacional Municipal Taquaras e em frente ao Rancho de Pescadores. O projeto foi criado para facilitar o dia a dia dos moradores no acesso ao serviço da Secretaria. Situações como reparos em buracos nas ruas e melhorias em drenagens podem ser solicitadas de forma mais rápida. O atendimento é das 8 ao meio-dia e das 13 às 18 horas. Daiane Valentim para a Rádio Menina.
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2: Quatro e sete.
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4: É quarta-feira, minha gente. Bom dia, Lio Brasil, Edson Valentim, os nossos patrocinadores, chegando para mais uma edição do Sertanejo Bom Demais. 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Agradecendo por mais um dia juntos e pedindo a proteção do Criador para nossa família, hoje e sempre.

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Essa é a Rádio Menina, a rádio de mais de 1 milhão de amigos, a rádio que está o tempo todo com você, e esse é o nosso programa Sertanejo Bom Demais. Gosta de moda de viola, não gosta? Pois é, aqui tem. Sertanejo Raiz, aqui tem. E uma grande companhia nas suas madrugadas. Um abraço especial para os nossos amigos taxistas, os motoristas de aplicativos também, né? Claro, sempre os nossos amigos caminhoneiros. Esse programa é feito para vocês que não abrem mão de uma boa música. Sertaneja, claro. Vamos com mais? Tem essa aqui para você. E aquele bom dia!

0: É quarta-feira, minha gente, é um sertanejo bom demais, aqui pelas ondas da Rádio Menina em 100,5 e também no nosso aplicativo Menina Play. Tá começando o nosso programa, né? Primeiro bloco a gente já trouxe para você, daqui a pouquinho tem mais e vamos para a previsão, né, do tempo para esta quarta-feira. Segundo os meteorologistas, hoje teremos um dia de sol com muitas nuvens durante o dia e também períodos de céu nublado à noite com muitas nuvens. Temperaturas oscilam entre 14 a mínima e a máxima chegando a 22 graus aqui para as bandas de Balneário Camboriú. O sol nasce às 6h45 e se põe às 17h36 desta quarta-feira. E estamos na lua minguante. Hoje, 13 de maio, é Dia Nacional de Denúncia contra o Racismo e Dia da Abolição da Escravatura no Brasil. Também é comemorado o Dia de Nossa Senhora de Fátima, uma data importante para os católicos, celebrando a primeira aparição da santa em 1917. Como eu disse, sertanejo bom demais, só começando. Agora os nossos patrocinadores, daqui a pouco eu volto trazendo mais músicas, tá? Bom dia, minha gente, boa quarta-feira, meu povo. 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

O melhor da música sertaneja aqui em 100,5 e também através do nosso aplicativo Menina Play. Fique à vontade, se aproxega aqui no nosso ranchinho. Vamos levantar, meu povo, vamos acordar, né? Bom dia!

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0: minha gente bonita, tô de volta trazendo mais música sertaneja raiz pra você que é o melhor ouvinte do mundo e que não abre mão de uma boa música, né? Um bom café da manhã, um bom chimarrão e é claro com uma boa companhia. Eu, Lio Brasil e o Edson Valentim juntos com você até amanhecer o dia. Vamos levantar, gente. Bom dia.
1: Acorda, gente.

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1: Vamos levantar, gente. Bom dia. É o nosso sertanejo bom demais aqui na Rádio Menina. E aquele abraço especial, um abraço do tamanho do mundo pra você, ouvinte. Eu, Lio Brasil e o Edson Valentim juntos com você até amanhecer o dia.

Simbora, minha gente, não esqueçam desse nosso encontro diário aqui, hein? Das 4 às 6 horas da manhã, a gente proseia um pouco e ouve música boa, né? Música sertaneja raiz até às 6 horas. Segue o nosso Sertanejo Bom Demais.

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0: nosso sertanejo bom demais aqui da Rádio Menina, nosso encontro de todas as madrugadas das 4 às 6 da manhã. E só lembrando, daqui a pouquinho já tá chegando Bote a Boca no Trombone também, viu gente? Depois do nosso sertanejo, tem mais música boa chegando por aqui.
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0: É sertanejo bom demais, quarta-feira começando, uma madrugada também fria aqui pras bandas de Balneário e Camboriú, aliás, pra toda Santa Catarina, né? Tá um friozinho gostoso pra gente ficar quentinho aqui dentro do nosso ranchinho, porque aqui tem café quente, tem água quente pra você preparar o seu chimarrão e também tem música boa com prosa até às 6 horas da manhã. Agora o espaço pra você do trecho. Alô, amigo do caminhão.
1: Tô fazendo frete, portando estradão.
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0: Vamos de informação, a Polícia Rodoviária Federal divulgou neste mês o Anuário Estatístico 2025. O documento reúne e torna públicas as ações realizadas pela PRF nas rodovias federais de todo o país. Além disso, permite que a instituição avalie o trabalho desenvolvido no ano anterior e aprimore táticas operacionais para o ano de 2026. Em 2025, nas abordagens, os policiais identificaram, por exemplo, restrições e mandados judiciais, condições de segurança e o consumo de álcool pelos condutores. O trabalho de prevenção e fiscalização de trânsito resultou na diminuição dos sinistros de trânsito, mortes e feridos. As três estatísticas apresentam queda nos registros. Os estados que lideram o número de sinistros são Minas Gerais, que tem a maior malha rodoviária do país, com 9.570 ocorrências, e dois estados da região sul, aqui Santa Catarina, com 8.186 e Paraná com 7.630 ocorrências. O principal tipo de sinistro de trânsito foram, mais uma vez, as colisões traseiras com 14.360 registros. As saídas de pista e as colisões transversais completam as três primeiras posições do ranking. Já as principais causas de sinistros envolvem a atenção ou desatenção dos condutores. E como se diz sempre, todo cuidado nas estradas é pouco. E agora uma oportunidade de trabalho, a empresa Transjordano, fundada no ano de 1998 na cidade de Paulínia, no estado de São Paulo, tá anunciando escola para mulheres motoristas carreteiras. Atenção, as candidatas aprovadas no processo seletivo participarão de uma formação profissional realizada pela FABET São Paulo, com investimento patrocinado pela Transjordano, como parte do programa de desenvolvimento e qualificação. Interessadas precisam ter CNH e idade mínima de 24 anos, ensino fundamental completo, desejável experiência na condução de veículos ônibus, truque ou carreta, não estar cumprindo suspensão ou cassação do direito de dirigir, não possuir restrições em gerenciadoras de risco, antecedentes criminais regularizados e ser aprovada nas entrevistas e demais etapas do processo seletivo, e também que resida nas regiões de Paulínia, no estado de São Paulo. Você pode entrar em contato para fazer sua inscrição através do WhatsApp 499-9966-9983. Hoje, quarta-feira, foi isso. Amanhã, quinta, a gente volta com mais oportunidade de trabalho e também com informação, com notícia para você do trecho. Alô, amigo do caminhão! E boa quarta-feira, meu povo!
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0: Tá chegando agora, né? Fique à vontade, esse é o nosso ranchinho, te aproxega, puxa uma cadeira, um banco, vamos fazer um café, vamos preparar aqui um delicioso chimarrão pra gente ficar juntos até às 6 com muita música sertaneja boa.

Não esquece, gente, daqui a pouquinho, a partir das 6 horas da manhã, todas as notícias para você começar o seu dia sabendo de tudo. É o nosso Bote a Boca no Trombone, já já, com nossa equipe de jornalismo da Rádio Menina. E segue o baile, segue o

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Uma pena, mas chegamos ao final de mais uma edição do nosso Sertanejo Bom Demais. Desejando a você e a sua família um ótimo dia. A gente se encontra amanhã, a partir das 4 horas da manhã. Eu, Lio Brasil e Edson Valentim, juntamente com os nossos patrocinadores: Casa de Carnes Nações, Avenida Palestina, esquina com a Rua Panamá, no bairro das Nações, e Tratimá de Madeiras, em Itajaí, madeira tratada e floresta preservada. Abraço, gente. Fiquem com Deus e na sequência tem o Bote a Boca no Trombone. Tchau.

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10: Bom dia, 6 em ponto, começando mais um Bote a Boca no Trombone aqui na Menina FM de Balneário Camboriú. Eu não sei se o meu corpo já se acostumou ou começou a dar uma aliviada nesse frio. Então, pelo menos na temperatura, sim, né? Mudou. Estamos com 12 graus nos últimos dias, segunda e terça. Neste horário eu estava 10, 7 horas da manhã estava 9 graus. Enfim, mas é outono brasileiro, é friozinho. E bom dia para você que está chegando, para você que já estava na companhia do Lio Brasil, sertanejo bom demais. E agora fica com a informação. Aqui você sabe primeiro, porque a notícia da madrugada começa cedo na Menina FM, explorando tudo que já aconteceu, que vem pela frente. Nesta meiuca da semana, hoje é quarta-feira, dia 13 de maio de 2026, nossa equipe Apostos por aqui. E eu já começo dando bom dia para Moisés Stucker.
11: Bom dia, Adilson de Souza, bom dia, Gerson Felipe, bom dia, Camille, bom dia, Lil Brasil, e bom dia a todos vocês que nos acompanham. Olha, eu aprendi uma coisa, Adilson. A gente acha que é pouco, mas a questão de 1 grau, 2 graus de diferença na temperatura é muita coisa. O nosso corpo sente demais. E você falou, nos últimos dias, temperatura chegou a 9 graus, sensação aí de 6,7, 7 graus. Hoje está 12, 13, 3, 4 graus é muita diferença. Você tem razão. Não é que você se acostumou, não. Está bem mais quente hoje do que nos últimos 2, 3 dias aqui na nossa região. E 3 graus faz muita diferença. Que você viu como muda?
10: Verdade. É... Tava mais fácil até de entrar no banho hoje. Foi mais fácil.
11: Olha, eu vou te dizer uma coisa. Desde que eu mudei para uma casa com chuveiro a gás, fica fácil sempre entrar no banho. Porque
10: até
11: daí,
10: 0 grau.
11: É, a ducha é forte e quente, meu amigo. Aí quando o cara tem um chuveirinho a gás... Depois, para ter um elétrico de novo, esse é um pré-requisito básico quando vai pesquisar uma mudança de casa. Tem chuveiro a gás? Não, não tem. Ah, então deixa eu procurar outro, porque aí você lembra do inverno? Não, não, não, cara. A gente tem que tomar banho muito cedo de manhã. Aí um banho quente faz diferença, né, Gerson Felipe?
12: Faz mesmo. Bom dia, Moisés. Bom dia, Dilson. Bom dia, ouvintes do Bote a Boca no Trombone. Lá em casa é a gás também. Mas eu vou te dizer. Pra entrar é bom, o banho é bom, mas na hora de sair não dá vontade de sair nunca.
11: O banho fica comprido, né?
12: O banho fica comprido e a conta do gás, ela vem forte também, hein? Vem alta também, porque a gente quer ficar lá aproveitando, depois sai. Eu ainda sou meio alérgico, saio espirrando porque dá aquele choque térmico do quentinho do banho, depois pro gelo ali que fica, né, o banheiro, os outros cômodos da casa, mas realmente é muito bom. E até o Marinho, ele dizia, nas previsões ao longo da semana, que a gente teria mesmo essa elevação. Claro, é uma elevação leve de temperatura, o dia mais frio seria justamente a segunda-feira, e ao longo da semana haveria uma pequena melhora na condição climática em relação ao aumento da temperatura. Então é isso que a gente está experimentando já, e vamos acompanhar se até pelo menos a sexta-feira melhora um pouquinho mais, porque o Marinho vai ampliar isso, mas parece que no final de semana a previsão é de que volte a chover aqui na nossa região. Então, uma semana gelada, com o final de semana, né, já com a chuva voltando a aparecer com intensidade aqui na nossa região. Camille Guckert, quais são os destaques de hoje no Bote a Boca no Trombone? Bom dia.
13: Bom dia, Gerson Felipe, bom dia Moisés, Adilson, todo mundo que já está ligadinho com a gente aqui no Bote a Boca no Trombone. Hoje, na entrevista, a gente vai receber a Imê Naidon Chaves, ela que é a coordenadora da Casa Alva aqui de Balneário Camboriú, mas que vai representar a Casa Alva de Camboriú. Isso é uma novidade, semana passada foi anunciado pelo prefeito municipal, junto com a coordenadora da Casa Alva, que Camboriú agora passa a contar com uma nova unidade de acolhimento para mulheres vítimas de violência. Daqui a pouquinho a gente vai entender um pouquinho do trabalho que elas desenvolvem e como fazer, né, para conseguir receber esse acolhimento da Casa Alva. E a Dilson, Moisés e Gerson, a gente recebeu uma informação do nosso ouvinte Luiz, que parece que pegou fogo em um caminhão na BR-101 no sentido sul, ali nas proximidades do posto da PRF em Itapema. Trânsito está bloqueado e o Luiz mandou essa demanda pra gente ali perto das 5 horas da manhã e ele falou que o trânsito já começava a ficar intenso. Fala pros moradores, pros condutores que estão passando ali pelo local, a possibilidade de quem conseguir pegar a marginal ali pela lateral para conseguir desviar desse trânsito que já se forma na BR-101.
10: Probleminha cedo já no trânsito, então, para quem está na região de Itapema ali, né, indo ou vindo para Balneário Camboriú, Polícia Rodoviária Federal. Daqui a pouco mais informações. Informações que já chegaram por aí, Gerson.
12: 4h45 da manhã, então, começou esse incêndio, né? Uma carreta carregada, segundo a informação aqui do Corpo de Bombeiros, na altura do quilômetro 147 em Itapema. 1, 2, 3, 4, 5 veículos do Corpo de Bombeiros mobilizados para atendimento dessa ocorrência. Claro que quando a gente fala 5 veículos, não significam que são aqueles 5 caminhões grandes, mas entre viaturas menores e também, né, os caminhões ali do Corpo de Bombeiros, que seguem então no atendimento desta ocorrência em Itapema.
10: Tomara que não atrapalhe muito o trânsito, vai atrapalhar agora, já atrapalhou, mas depois, né, tomara que se libere tudo e não tenhamos vítimas.
12: Não foi informado nada de vítima, uhum, né? Não foi citado nada, nem que sim, nem que não. Acredito que nenhuma pessoa ficou ferida, porque quando tem, eles já botam ali, né, com um destaque também para a pessoa que acabou se ferindo.
10: Alô, pessoal da região, nosso ouvinte, pode mandar para cá vídeos, fotos que você tenha para a gente poder fazer o registro, ok. Madrugada, que a gente acha que os malacos dão tempo. Quem deu um tempo, eu acho, foi a segurança aqui na Orla da Praia, em Balneário Camboriú. Início da semana a gente falou de ocorrências nos pontos de milho, o pessoal tá furtando cadeiras, o que tiver pela frente eles vão arrombando. Olha essa imagem aí que eu recebi desta madrugada, novamente no ponto 100 de milho e churros. O cara sentadinho ali, ó, disfarçando.

0: levantou e saiu. Rapaz do céu, né? O ainda frio teve, não ainda... afasta eles. Mas onde é que tá a guarda municipal e a polícia militar nessas horas da madrugada? Alguém tem visto eles fazendo rondas por aí? Diga, Jéssica, o que você ia falar?
1: Boa pergunta. Não, e até o vagabundo deu sorte ali, porque bem na hora que aparecia a cara dele, tem uma planta que esconde ainda a cara dele.
2: Cobre.
1: Ele ainda deu essa sorte, porque não deu nem pra ver o rosto dele, porque tinha uma, né, passando ali um pedaço de uma planta, um galho, me parece ser. E infelizmente, Adilson, vai chegar o momento que não vai mais dar pra deixar. Que o pessoal do aluguel, de cadeira, de guarda-sol, eles vão ter que achar um outro lugar.
2: Uhum.
1: Tem que buscar um outro lugar, porque deixar ali na praia não vai dar mais.
2: Já não dá, né?
1: Já não tá dando, é. Já não tá
0: é
1: dando.
0: Complicado, viu? É complicado. Agora, com um movimento menor, por causa do frio, né? Nessa temperatura, não tem muita gente circulando. Aí eles deitam e rolam, né? Aí não passa ninguém pra dar uma... fazer uma ronda também na orla. Pelo menos no horário... nesse horário aí, não passou ninguém. E aí o cara vai lá. Dá prejuízo pro cidadão, o trabalhador que tá ali.
2: Dá uma saudade da Balneário Camboriú de antigamente, hein? Quando eu morava aqui em 1990, onde não se noticiava esse tipo de ocorrência. Não tinha, cara. Era uma cidade muito tranquila, sossegada, pacata, né? Esse lance, essa propaganda de IBC segura, não sei. Não sei de onde, não sei como é que vão resolver esse tipo de problema, porque tá cada vez pior. E muitas dessas pessoas são aquelas pessoas disfarçadas de pessoas em situação de rua.
0: E criminosos,
2: aí, né? A abordagem chega e não tem o que fazer, porque eles são protegidos pela nossa legislação, que determina que ele vai escolher o que ele quer fazer da vida. Aí ele vai continuar fazendo isso ali, ó, que você mostrou, Adilson. Vai continuar furtando, incomodando, entrando em condomínio, levando bicicleta, sendo preso. 2 horas depois está solto, porque passou por uma custódia e o juiz entendeu de que, ah, não, isso é só um roubinho, um furtinho pequeno. Não tem problema, vamos soltar. É isso que está acontecendo.
1: E sabe qual é a preocupação, Moisés? Eu estou aqui há relativamente pouco tempo, há 8, 9 anos. E quando eu cheguei aqui, se falava muito. Ah, as pessoas falam que Balneário Camboriú está mais perigosa, mas o que estão crescendo são os crimes, né, de potencial ofensivo baixo. Aqueles crimes pequenos. Mas ontem a gente teve um latrocínio em Balneário Camboriú. Então não são mais apenas só os crimes de baixo potencial ofensivo. A gente também está vendo as duas situações. O aumento, sim, desses crimes, entre aspas, pequenos, porque eu não posso considerar, por exemplo, um roubo de celular. Um celular hoje em dia que vale 5, 6, tem celular que vale 10 mil reais, um crime pequeno. Não dá para considerar.
2: Uhum.
1: Mas, ok, acaba entrando na conta dos pequenos. Mas também estão acontecendo os grandes. Claro que não é um latrocínio por mês, mas é bem mais do que a gente tinha há 8 anos atrás, e eu estou fazendo uma comparação com um período pequeno. Você pegou um período ainda maior para analisar.
2: E para mim, Gerson, não existe crime grande, crime pequeno. Crime é crime, Adilson, para mim. Não sei se vocês concordam comigo, mas assim, ó, qualquer situação, a vítima está sujeita a levar um tiro, levar uma facada. Crime é crime. É aquela história, não existe pecadinho e pecadão, pecado é pecado. E para mim, crime é crime, cara. Um simples furto de celular pode tirar a vida.
1: Que aconteceu ontem,
2: vítima.
1: O doutor Valdir de Andrade relatou.
2: É.
1: Não foi Balneário, foi na Praia Brava, mas ele relatou ontem. De manhã cedo.
2: É?
0: Pois é, gente. 6:11, começamos infelizmente com essa notícia aí. Novamente, um, pelo menos que a gente viu, que flagraram ele, foi flagrado tentando furtar cadeiras ali no ponto de Mirichugos de número 100, em Balneário Camboriú. Hoje é dia do automóvel.
2: Dia também da abolição da escravatura.
0: Dia da dia do zootecnista.
2: Da fraternidade também.
0: Dia nacional do chefe de cozinha.
2: Opa, podia um fazer um café pra gente mandar pra cá?
1: Tem que mandar um abraço pro meu amigo Guilherme Maciel, chefe de cozinha, trabalha no Steakhouse de Itapema.
2: Ó, oh, louco, hein? Hoje, para os católicos, é dia da Nossa Senhora de Fátima.
0: Dia Mundial do Coquetel.
2: E Dia Internacional do Hummus. Hummus é aquele...
1: aquela pasta, né?
2: Uma comida. Acho que é, né? Hummus. Fungo.
1: Comida árabe.
2: Ou é aquele fungo? Sei lá. É, Acho que é comida árabe.
1: É aquela comida árabe, eu conheço como uma espécie de pasta árabe. É.

0: É isso aí, eu acho que é. Enfim.
1: Aniversário dos municípios, vamos começar falando do município, né? Hoje é um aqui que sai aniversário, 13 de maio, justamente a data de hoje, ó. 13 de maio, fica no sul de Santa Catarina, tem cerca de 7.300 habitantes lá no censo de 2022 e é conhecido pela forte colonização italiana. E a economia?
0: Deve ter muito chefe de cozinha lá, hein?
1: É verdade.
0: Economia baseada na agropecuária, recentemente por integrar o mapa de turismo brasileiro, bem pertinho de Tubarão e Criciúma. Cidade pacata, preserva tradições religiosas e tem belas paisagens rurais. Legal, né? 13 de maio, o dia da a data do aniversário é o nome da cidade.
2: Era
0: legal.
2: Só o que me faltava, né? Seu aniversário de 13 de maio no dia 13 de maio.
0: 13 de maio, era... aniversário 7 de junho.
2: É, aí não tem jeito, não. Pelo amor de Deus, tá tudo certo.
1: Vem com a gente, bom dia, traga sua opinião, traga sua demanda, seu assunto que a gente vai debater aqui junto com a nossa equipe, está no ar.
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1: Querendo saber, todos querem, né? Quem levanta cedo, fica ouvindo, bote a boca no trombone, sempre o Marinho cedinho, chega a dar o primeiro pitaco, tem uma imagem bonita de Balneário Camboriú de novo com aquele céu amarelado, tá amanhecendo, chegando mais um dia, tem informação, Marinho, bom dia.
5: Muito bom dia, Dilson, Moisés, bom dia a toda a nossa equipe, aos amigos já sintonizados aqui no BBT, mais uma manhã gelada, quarta-feira, já estamos no meio da semana, formação de nevoeiros em alguns pontos devido à ausência de ventos na madrugada, também comum para a época do ano, indica que o sol vai aparecer, predominar, já tem sol forte em algumas regiões, outras alguns nevoeiros, então nós vamos ter a visibilidade prejudicada em alguns pontos somente agora, mas teremos o sol e as temperaturas ficamos mais agradáveis, se elevando gradualmente ao longo das próximas tardes, daqui a pouco já vamos atualizar a previsão do tempo completa aqui no Bote a Boca no Trombone. Não sai daí.
1: Valeu, Marinho, obrigado. A imagem que a Camille coloca na live, também na TV Mocinha, mostra Itapema e mostra BR-101 ali na Polícia Rodoviária Federal, bem próximo ali, justamente confirmando que o ouvinte passou, né, Moisés?
0: Tá tudo parado, trânsito para quem vai em direção a Florianópolis. Ah, se puder não pegar BR agora é melhor, porque vai ficar parado na estrada. Será que já tá aqui em Balneário Camboriú esse trânsito, Gerson?
1: Pois é, a alternativa agora é a estrada do Morro do Encano.
0: É.
1: Agora é a única alternativa para desviar da BR-101 pelo Morro do Encano. Vai sair lá na frente, vai sair lá na primeira entrada de Itapema. Talvez você consiga desviar um pouco se o trânsito já não está lá em Itapema também parado, né?
0: Aqui em Balneário, próximo a Maluvan... Tá tranquilo ainda, Camille? Tá tranquilo ainda, não tem trânsito.
1: Não esticou até aqui ainda, devido a um caminhão, né? Que segundo informações do ouvinte, pegou fogo ali próximo da PRF e claro, o corpo de bombeiros está no local, a autopista também, a própria PRF com certeza deve estar atendendo essa ocorrência.
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0: Documentos perdidos, Edil José Kuhn, contato 99764-5522.
1: Josiane da Cunha perdeu os documentos, quem encontrou ela gratifica, se entregar, óbvio, 99725-8327.
0: Documentos encontrados, Rafaela Regina da Silva Melo, 3360-9914.
1: A Eva tá precisando de fraldas geriátricas tamanho G. Quem puder doar, entre em contato no 99689-5511.
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0: Vaga para menor aprendiz para trabalhar no setor administrativo e RH, contato enviar currículo para o 47-2103-6012.
1: Ainda está aberta aquela vaga para auxiliar de marcenaria, 99642-1153.
0: Banhista e tosador para trabalhar em pet shop tem que ter experiência. O contato tem que comparecer no endereço. Atenção, anota aí: Quinta Avenida, 1560, Municípios, em Balneário Camboriú.
1: A vaga para caseiro também, lá em Camboriú. Entre em contato no 999-264015.
0: Atendente do sexo masculino para Camboriú, contato 99170-1032.
1: Auxiliar de limpeza para trabalhar em condomínio, é um prédio comercial, tem que ter experiência, 2103-6012.
0: Márcia se oferece para trabalhar como diarista e tem referências. O contato dela é o 99916-3343.
1: Hoje é o dia do chefe de cozinha, o Celso se oferece para trabalhar de cozinheiro ou chapeiro, 99755-8525.
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0: 6:21, intervalo, daqui a pouco a gente volta, tem a sua participação aqui no Bote a Boca no Trombone desta quarta-feira, meiuca da semana, hein?
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0: Estamos de volta aqui, Gerson Felipe já está chegando conosco, tem detalhes do acidente na BR-101, Gerson.
2: Exatamente, Moisés, a Arteris envia informações, como a gente havia citado, 4h55 da manhã começou esse incêndio em uma carreta, não temos nenhuma pessoa ferida e essas chamas, elas iniciaram no cavalo mecânico devido a uma pane elétrica neste caminhão, nesta carreta. A gente tem no momento trânsito interditado no sentido sul, com desvio pela marginal, mais de 3 quilômetros de congestionamento, segundo a atualização que a Arteris encaminha até a Rádio Menina. Então você está se deslocando de Balneário Camboriú para o município de Itapema, já vá se preparando, porque vai enfrentar sim trânsito lento, com este bloqueio, inclusive, na BR-101, né, e o trânsito apenas desviando pela marginal. Tá aí essa imagem que mostra bem próximo ali do posto da Polícia Rodoviária Federal, com fluxo bastante intenso, quase parando no sentido sul da rodovia.
1: Isso aí, Gerson. É a informação que chega primeiro, né? A gente atualiza o motorista, né, que tem compromisso agora com, em direção a Itapema, ao sul, né? A Floripa, enfim, já para saber como é que tá a situação do trânsito.
2: Sabe o que vai ajudar bastante em um caso como este? O Morro do Encano.
1: Eu falei agora há pouco, Morro do Encano.
2: Morro do Encano.
1: Né? Sai lá na frente. Se não estiver também comprometido, mas aí tem um... Tem marginal lá um pouco, um pedacinho?
2: Tem marginal.
1: Um pedaço também,
2: e dá,
1: né,
2: até para ir um pouquinho também por dentro do bairro.
1: O Alto São Bento lá.
2: Exatamente.
1: É, né? Valeu, Gerson Felipe, 6h25. Ô Moisés, tem resposta aqui do secretário Bola, o Bola Pereira, sobre a Alameda Maria de Souza Pereira e outras demandas. Resposta sobre a Alameda, é aquela ali da rodoviária, que nós estamos terminando o rodoviário?
0: Essa.
1: Aquela rua que não era rua e que acabou sendo
0: rua. Rua. É rua.
1: É. É uma rua, secretário, vamos lá o que ele diz.
13: A Alameda Maria de Souza Pereira, que sai da rua Amapá, ao lado da rodoviária, ela está em fase, né, com processo para pavimentação. Nós já temos uma emenda do deputado Júlio Garcia para fazer o asfalto ali, a pavimentação. Nós devemos entrar ali com a drenagem para revisar a drenagem nos próximos dias e está previsto para hoje uma máquina passar ali e dar uma arrumada para tapar os buracos que tem na rua, né? Na Alameda. Então hoje mesmo será solucionado esse problema. A rua Dom Diniz, eu vou dar uma passada ali, porque lá na esquina da Dom Afonso, da Gastronômica, foi feita uma obra ontem que será terminada hoje. Mas fora isso, não é de meu conhecimento que tem algum buraco na rua Dom Diniz. No entanto, hoje ainda, né, se tiver, será resolvido o problema.
1: Ontem, né? Na realidade, a mensagem que ele encaminhou para a Camille, que fez contato com o secretário Bola, secretário de obras, então a Alameda ainda depende, né, de algum processo aí de uma emenda para vir dinheiro para fazer ali, de dinheiro que vem de emenda de um deputado. Lá na Vila Real, então, na Dom Diniz, tinha buraco, reclamação do ouvinte. Ontem eles passaram lá para conferir esse buraco e arrumar. O ouvinte pode nos dar retorno.
0: Marcos está falando o seguinte aqui, ó. Olá, as cidades não comportam mais carros. E além disto, deixam para fazer os cortes de asfalto para instalação de canis nos horários de pico.
1: Canis?
0: Canos. Entendendo. Canos, deve ser canos, né? Isso é um desrespeito com o cidadão.
1: É ali no Oswaldo Reis.
0: Ah, ali na descida do Morro Cortado.
1: Exatamente.
0: Tá cheio de cano ali. De quem que é, será?
1: É aqueles da SCGAS.
0: SCGAS?
1: Uhum.
0: Aquele cano daquele...
1: Isso mesmo.
0: Nossa, eu achei que era aquela obra de drenagem que a Secretaria de Obras de Itajaí tava fazendo.
1: Não, é da SCGAS.
0: Então não tem nada a ver com a obras. Pois é.
1: Foi o que eu ouvi, né?
0: Oswaldo Reis.
1: Estar enganado.
0: Toda trancada.
1: Porque há um tempo atrás eles estavam, a esse gás estava fazendo do outro lado. É? Lembra? Na não subida lembro. Do não morro. É, tinha vários canos ali.
0: Ah, sim,
1: na subida do
0: verdade.
1: Morro. Lembra? Não sei se é a mesma espessura.
0: Mas agora esses canos são. Nossa, eles são bem. Como é que fala? Um diâmetro bem. Bem avantajado, vamos dizer assim. Fugiu a palavra, né? O que tá rindo aí, o Brasil? E. E vai até o cemitério.
1: Espessura larga.
0: Isso. É diâmetro, né?
1: Uhum.
0: Espessura, sei lá. É, e vai. E tá cheio de cano até o cemitério.
1: Isso. Os crisântemos. Uma ali. Parte ali próximo da descida, eles já abriram. Ontem eu passei ali.
0: Tá fechado
1: noitinha.
0: Já.
1: Tamparam, mas não tem asfalto.
0: Já
1: agora
0: tem,
1: é terra.
0: Acho que tem asfalto. Não? Ainda não?
1: Então
0: eu passei agora que estava escuro ainda, achei que era asfalto já.
1: Tem uma parte de terra, ainda falta eles abrirem, vão passar a Laura Laurindo dos Santos e vão vindo, bem vindo em direção a Balneário Camboriú. É um problema ali sim, mas Marcos, né? São problemas que acontecem quando é necessário fazer uma obra, né? Outro acidente, Vitor. Vamos lá.
14: Foi dois acidentes. Essa carreta pegou fogo, tá tudo trancado aqui em Itapema, bem em frente ao coque do Casa Branca, bem em cima do viaduto ali. E a outra, na descida do Morro das Calotas, uma carreta da Sedex, uma caminhoneta, gabine dupla, bateu atrás, destruiu a caminhoneta. Então ali tá tudo trancado, só pela marginal para entrar. E o fluxo já tá grande na marginal.
1: Dois acidentes então, né? Nessa região, infelizmente, um da carreta que pegou fogo e ainda outro acidente de colisão entre uma carreta e um outro veículo na descida do Morro das Calotas. Então complicou duplamente. Agora eu acredito que vai demorar ainda mais para liberar o trânsito em direção ao sul do estado.
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1: Mais grave do que a gente imaginava, viu? O acidente que aconteceu ali envolvendo dois veículos. Ui. Olha só. Acabou com o veículo. Meu. O caminhão do Sedex, dos Correios e o outro veículo, simplesmente não dá para identificar nem que carro que é. Não dá para identificar. Tem um áudio aqui que o Jean mandou, deixa eu ouvir.
17: Fala, Bagual, beleza? Bom dia. Cada queda abençoada pro amigo aí. Você costuma carregar a sendinha ali, tá bom, meu? Só pra ficar ciente aí. Se vier pro sul, a fila que pegar tá bem, é esse motivo aí. Beleza? Estamos aqui chegando no Porto Velho para pegar a carreta e ir pra atividade.
1: Outro áudio que chegou também foi do Robson aqui, vamos ver.
18: Bom dia, rapaz. O importante é que o café tá quentinho, hein? O ar quente do caminhão tá funcionando. Puta louco.
1: Valeu, Robson, obrigado. Tá na boreia do caminhão também. Cuidado aí, Robson, viu? Porque. Mais Deus informações?
0: Tem mais?
19: Segundo as informações ali da PRF, esse acidente do Sedex com esse outro veículo que a gente não consegue identificar foi no quilômetro 146 da BR-101, justamente no sentido sul, e a pista está totalmente interditada. A gente vai buscar com a Arteris mais informações sobre vítimas desse acidente.
1: E ali, pelo que a gente está vendo, olha, se alguém saiu vivo por milagre. Só por milagre, né? Só por milagre, porque simplesmente acabou o carro. Não tem mais carro, ficou só a parte de baixo ali, o assoalho do carro e as rodas.
0: Não dá pra entender.
1: De cima não dá pra identificar absolutamente, não tem como saber.
0: Não tem como saber
1: que carro é. Não tem mesmo. Um acidente gravíssimo, então, que aconteceu agora há pouco, e a gente está passando as informações em tempo real, né? Do jeito que estamos recebendo as informações, estamos atualizando para que você que está com intenção de ir ao sul do estado vai ter problemas na BR-101 agora. E é claro que a gente foca, obviamente, para tentar saber mais. Olha só lá, mais uma imagem.
0: É uma Hilux, eu acho, não?
1: Mais uma imagem de um veículo, do veículo que se envolveu com o caminhão.
0: Amarok, eu acho.
1: Uma Amarok, talvez?
0: Eu acho que sim. Rapaz, pegou meio de lado no caminhão, acho ali, hein?
1: E ela simplesmente, não sei se ali houve o corte para retirar a vítima, mas o teto tá arregaçado, né? Arregaçado tudo, né? Não tem mais a parte, a cabine da frente não existe mais ali, e a parte de trás já foi arregaçada.
0: A parte da esquerda tá intacta, é bem o que eu imaginava, pegou a lateral direita.
1: Uhum.
0: Eu acho que ele veio na BR, o caminhão devia estar no acostamento, sei lá, e veio arrancando, arrancou todo o lado do carro direito.
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19: Hoje nos destaques do Portal Menina, após mais de 5 anos, acusado de atropelar ex-companheira, família e bebê é condenado em Itajaí. A abordagem social de Itajaí pode ser acionada para acolhimento de pessoas em situação de rua em dias de frio. 3 caminhões de resíduos são retirados de áreas próximas às avenidas Martin Luther e Avenida Panorâmica. Injustificado. O vereador de Balneário Camboriú questiona aumento da passagem da Praiana na Justiça. 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
0: O Vili mandou, ou a Vili, não sei, mandou um áudio aqui pra gente, Adilson de Souza, sobre a questão de carga e descarga no calçadão.
20: Não, eu queria saber a respeito, pode ser que eu, se você tirar, eu ligo ali, a respeito a carga e descarga no calçadão, que estão recolhendo um monte de moto e bicicleta, beleza, tá bem, recolhendo quase 100 bicicleta e moto elétrica, agora, e aí o comerciante que precisa entrar no calçadão para descarregar lá as entregas, como é que faz aí? Não tem, tem carga e descarga. Na Brasil sempre está cheio, na Tamandaré está sempre cheio, na 57 está sempre cheio. Como é que faz daí? Eles não viram isso aí? Diz que foi uma lei da Juliana? Daí como é que fica os lesados aí que saem prejudicados com isso? Lei é fácil fazer agora, porque primeiro não foram ver o que está acontecendo. Aí ela fez a lei e agora? Aí 4, 5 viaturas lá no calçadão. Ali em cima na rua Flamengo tem uma obra, o pessoal tá tudo subindo a rua uma antes da Flamengo ali da Unimed, tá virando um caos lá e não tem uma viatura, não tem nada. Aí lá no centro que vai todo mundo pro guincho, vai todo mundo só para arrecadar dinheiro, isso aí? É uma máfia? E lá em cima, onde é que precisa ter uma viatura, não tem viatura. Tinha 4 viaturas no calçadão e mais uma na Brasil. Quem que é o responsável sobre isso aí? Em vez de ele estar na rua trabalhando e deixar uma viatura lá, só alertando os bicicleteiros, vocês não podem passar andando com a bicicleta, vocês têm que empurrar. Entrega de água, gás, o produto perecível até meio-dia. Mas daí não tem horário. Como é que faz agora para entrar no calçadão? Todo mundo não vai mais vender lá? Vai parar todo mundo? Só por causa da lei da Juliana?
1: Daí eu viro então, né? Tá discordando então das ações que foram determinadas pela atual gestão aqui em Balneário Camboriú.
0: Cada um tem a sua opinião, né, Adilson? Cada lado defende o seu, né?
1: É isso aí que eu digo, né? Né? Ouço e digo assim, olha, pode participar, se você tem uma opinião contrária, vai lá, deixa a sua opinião, esse espaço aqui ele é democrático justamente para ouvir todos os lados, né? Quem concorda, quem discorda, por isso que a gente fala, né? Isso aqui já é um jargão de antigamente, 37 anos atrás, o bote a boca no trombone, né? Tem gente que gosta e tem gente que não gosta, mas todo mundo tá ouvindo o programa. Então, por isso, existe um espaço para todo mundo falar.
0: Pois é, outro assunto que está voltando aqui à tona, já é a segunda vez em menos de uma semana que este assunto é debatido aqui no Bote a Boca no Trombone. Celi, gostaria de saber com a Prefeitura ou a Secretaria de Educação quando que vai ser entregue o cartão do material escolar das crianças que não receberam no início do ano. E sobre o uniforme escolar, falaram que ia chegar antes do frio, e até agora nada, no Sem Jardim Yacht Club. Mais uma vez essa situação, hein? No uniforme?
1: Professora Zélia, secretária de Educação, por favor, né? Vamos saber como está, porque já foi dito aqui que estaria chegando, seria entregue antes do frio. O frio já veio. O frio já chegou. E agora, qual que vai ser a desculpa? A empresa não entregou? O que aconteceu? Antes do intervalo, 6:40 agora, ontem teve reunião da Câmara de Vereadores de Balneário Camboriú, alguns projetos foram votados e teve o projeto de lei ordinário 50/2026, que aprova o termo de compromisso e obrigações recíprocas firmado entre o município de Balneário Camboriú e a Embraed. Você vai lembrar do assunto, aquele ali do estacionamento, né? Pois é, município que repasse a transferência ao município de uma área de terra de 3.000 metros quadrados, 3.000 e pouco, pertencentes à empresa Embraed, ali na Praia dos Amores, que foi declarada de utilidade pública para desapropriação, por conta da importância estratégica da implantação do estacionamento para atender o complexo turístico Morro do Careca. O valor da indenização, de acordo com o que está no texto, é de R$10.694.740 e a indenização será operacionalizada por meio de compensação com débitos decorrentes de outorga onerosa urbanística, como ICOM, ICAD, solo criado, etc., atuais ou futuros, o que possibilita a aquisição da área sem impacto financeiro imediato aos cofres públicos. O projeto foi aprovado por 11 votos favoráveis, um contrário e uma abstenção. O contrário foi do Mazinho e do quem se absteve foi o Marcelo Achute.
0: Olha, esse negócio de sem impacto financeiro não existe, tá? Não existe, até porque o município vai deixar de receber esses 10 milhões sim lá para frente, que seja numa futura compra de terreno, enfim, de outorga onerosa, mas uma hora esses 10 milhões vão deixar de entrar na conta. Então, essa história de não ter impacto também não é bem assim que funciona, né? Vai ter impacto, sim. Não vai sair o dinheiro agora dos cofres públicos, mas de uma maneira o município vai ter que compensar a construtora.
1: 6:42, bom dia, Daniel, meu amigo motorista de aplicativo, tá sempre ouvindo aqui, a todos os outros que também estão ouvindo, motoristas de aplicativo essa hora, né, na correria, esperando aquela corridinha que vai aparecer, taxistas também que nos acompanham, tem um ponto aqui na frente aqui da van, entre a van e a Rádio Menina, pessoal que daqui a pouco tá por aqui trabalhando, enfim, todos os pontos aí, pessoal que tá na luta, no trabalho, bem cedinho, obrigado, viu?
0: Já voltamos, intervalo, daqui a pouco Gerson Felipe chegando com as notícias do esporte.
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1: Atenção, porque segue o nosso álbum da Copa 2026 com pacotes de figurinha. E agora deu um reforço legal, né, Gerson Felipe? O pessoal do fã-clube aí caprichou. Quantos pacotinhos?
2: 13 pacotes foram adquiridos ontem.
1: 13 pacotes, não foram abertos todos. Vamos abrir um aqui pra ver?
2: Vamos ver o que vem.
1: Sempre aquela... Chuta aí, quem vem?
0: Deixa eu ver.
1: Já veio? Desses aqui que tu abriu, Alisson, já veio algum famoso ou não?
2: Alisson. Eu acho que tem. Tem algum. Tem o Kevin De Bruyne... Que eu lembro que tinha ontem. Do Brasil não tem ninguém, tem também algumas figuras prateadas.
0: Vai ter o Alisson neste pacote.
2: Pô, se o Adilson abrir, tiver mais um da seleção brasileira, aí o aí cara tá
1: vai,
2: com a mão boa.
1: Vai comprar e dar pra mim abrir todos, né? Não é o Amuso, mas é o Asmon. Não sei de que time é esse aqui.
2: Irã.
1: Opa, cuidado aí.
2: Esses aí bomba.
1: Bom, esses bombam.
0: Coloca devagar aí na mesa.
1: Aqui quem é, Gerson? Cidadão aqui.
2: Esse é... Ele é da Áustria.
1: Áustria.
2: Filipe, não os conheço.
1: Vamos lá, Filipe, mais um. Esse aqui é da Alemanha, né?
2: Isso, é o Gnabry, do Bayern de Munique. Inclusive, não vai disputar a Copa porque tá lesionado.
0: Olha aí. Vai ter que trocar a figurinha.
1: Vou tocar ele, né?
2: Vai ter reposição.
1: Nova Zelândia, esse aqui?
2: Nova Zelândia, Singh. Não conheço esse jogador.
0: Cantor.
1: Também não. Mais um. Esse aqui deve ser lá das Arábias também. Al-Shamat.
2: Arábia Saudita.
1: Arábia Saudita. O Gamarra, mas não é aquele. É o, aquele já tá
0: saudade,
1: vovô.
0: Saudade, hein, do Gamarra, hein?
2: Ó, esse Gamarra aí, eu acho que eu não tenho, hein?
0: É Paraguai?
2: Paraguai.
0: É, Paraguai.
1: Os Gamarra vêm tudo do Paraguai, né?
0: Sim.
1: Kluivert, é Holanda?
2: Holanda. É filho ou sobrinho do Patrick Kluivert, que foi um atacante clássico aí da seleção holandesa nos anos 90.
1: Muito olha bem, só. Mais um pacotinho aberto aqui, segue o álbum do Fã Clube da Rádio Menina, pra gente fazer essa brincadeira na Copa aí, depois vai ficar sério, porque a gente vai fazer um leilão desse álbum, vamos né? Pegar, arrecadar e comprar cestas básicas.
2: E em breve a gente vai fazer uma disputa entre nós aqui.
1: É mesmo? Como é que vai ser?
2: Mas não é como cada um não vai ter um álbum, a gente vai fazer uma pontuação para cada figurinha.
1: Como que é?
2: A gente vai fazer 3 pontos para quem tirar uma figurinha do Brasil, 2 pontos, uma prateada e 1 ponto para as outras. E a gente vai fazer um ranking, né, envolvendo tu, Moisés, vai ter o pessoal do artístico também, eu vou estar envolvido nessa também pra gente, né, fazer essa pontuação.
0: Abre mais um.
2: Ainda não tá valendo, tá? E quem tirar o Cristiano Ronaldo, Messi, Vinícius Júnior?
1: 10 pontos.
2: 50.
1: 50 pontos.
2: 50 pontos.
1: Abre aí, Moisés, então.
2: Não
1: vamos
2: tá
1: ver
2: valendo?
1: Como é
2: não
1: que
2: tá valendo.
0: Ah, então eu vou esperar pra abrir.
1: Não, agora já.
2: Agora tu já rasgou.
1: Agora já rasgou, abre aí. Ah, vamos lá, vamos ver quem que faz. E seja rápido também, porque vai, tempo é dinheiro, né?
0: O Gerson vai falando aí os destaques do esporte.
2: Ah, já tá aberto aí, ó.
0: Já tá aberto.
1: Vamos lá.
0: Opa! Não tá valendo. Meu Deus, não tá valendo?
2: Não tá valendo.
0: 2 prateadas, rapaz.
2: Olha aí, ó.
0: Meu olha aí. Deus do céu, olha aqui. Esse é o brasão da...
2: Suécia.
0: Suécia, é isso?
2: Isso aí.
0: Olha aqui o brasão da Suécia prateado. Não tá valendo?
2: Não tá valendo.
0: Pô, sacanagem. E esse aqui, brasão?
2: Bósnia-Herzegovina.
0: Essa aqui da Bósnia?
2: Exato.
0: Olha aí, cara. Tenho mais sorte que você, hein?
1: É verdade, hoje você deu boa aí.
0: Esse aqui da África do Sul, né?
2: Goleiro da África do Sul.
0: Goleiro da África do Sul, como é que é o nome? Ah, Ronan Williams. Tem mais? Isso aqui é o quê?
2: Não, esse daí é uma
0: figura
2: promocional.
0: Tá.
1: Isso aqui é enganação, hein?
0: Olha aqui.
1: Veio como figurinha, mas não vale nada.
0: Lionel Mapsi.
2: Congo.
0: Congo.
1: Você que é o Lionel Messi?
0: Congo. Não, meu Deus, tem... cara, 3 prateadas.
2: Olha ali, ó, Alemanha clássica de 54.
0: Nossa, que vale 100 pontos, bem, hein? É. Ah, por que eu não esperei pra abrir esse pacotinho?
2: Tinha que ter guardado esse pacotinho.
0: Mais uma, cara, olha que bonita essa aqui.
1: Baita.
0: Da Alemanha,
2: 1954.
0: Aqui é mais um da África do Sul.
2: África do Sul. Você tem ligações com a África do Sul.
0: Eu tenho, é. E aqui mais uma seleção, Paraguai.
2: Paraguai já tá bom no nosso álbum aí, da Rádio Menina.
0: 3 prateadas. Tá. Duvido bom que alguém consiga. Mais
2: depois
0: uma vez.
2: Vai ter que conversar aí sobre essas prateadas.
1: Vamos lá então, agora mais informações, as informações do esporte que você tem, Gerson, começando por Copa do Brasil.
2: Copa do Brasil, porque ontem nós tivemos times que já avançaram para fase de oitavas de final. O Internacional derrotou o Atlético pelo placar de 3-2. Borré abriu o placar para o Colorado. Aí nós tivemos Ian Lucas empatando para o Atlético, o jogo foi no Beira-Rio. O garoto Alex fez o segundo gol do Internacional ainda no primeiro tempo. E no segundo tempo, o Ian Lucas marcou o segundo gol dele na partida, segundo o Atlético, e deixou tudo igual. Mas quem iria vencer a partida era o Internacional. Bernabei, aos 23 do segundo tempo, marcou o último gol e deu números finais à partida. Internacional 3, Atlético 2, o Colorado que venceu os 2 jogos contra o Atlético. Havia vencido já a partida de ida, disputada inclusive em Floripa por 2-1, e volta a vencer ontem à noite no Beira-Rio. Cruzeiro e Goiás também se enfrentaram, empate no jogo de ida por 2-2, e ontem a vitória foi da Raposa Mineira, 1-0 para cima do Goiás no Mineirão, gol marcado por Caio Jorge. O Fluminense também jogou, venceu por 2-1 a equipe do Operário de Ponta Grossa, no primeiro jogo 0-0. Ontem, vitória do Flu por 2-1, Savarino e Lúcio Acosta marcaram no primeiro tempo para o Fluminense e Felipe Augusto descontou para o Operário. A gente também aproveita para destacar, ainda falando da Copa do Brasil, que hoje nós teremos mais jogos, são 7 partidas. O Vasco da Gama enfrenta o Paysandu, 7 horas da noite. No jogo dia do Vasco venceu por 2-0 e tem uma boa vantagem, pode até perder por 1 gol de diferença. Teremos também Coritiba e Santos no Couto Pereira. Esse jogo, ele é às 7:30 da noite, na partida de ida, empate em 0-0. Um pouquinho mais cedo, às 7 da noite, tem Juventude São Paulo, no Alfredo Jaconi, em Caxias do Sul. O São Paulo tem a vantagem do empate, porque venceu por 1-0 na ida. A gente vai ter ainda hoje também Mirassol e Red Bull Bragantino. A bola rola às 8:30 da noite, no estádio do Maião. E no primeiro jogo, 1-1, tudo igual, quem vencer fica com a vaga. O Ceará vai receber o Atlético Mineiro, 9:30 da noite, na Arena Castelão. O Galo tem a vantagem porque venceu por 2-1 na ida. Teremos também Jacuipense e Palmeiras. A Jacuipense é da Bahia, mas o jogo vai ser em Londrina, no Estádio do Café, porque a Jacuipense vendeu o mando de campo. O Palmeiras tá tranquilão, venceu o jogo de ida por 3-0 e tem uma ótima vantagem. E para fechar os jogos da Copa do Brasil de hoje, no Mangueirão, o Remo vai pegar o Bahia também às 9:30. O Remo que tem vantagem boa, hein? O Remo joga em casa e venceu a partida de ida pelo placar de 3-1.
0: E tem mais notícias da nossa seleção, Gerson?
2: Tem mais notícias porque, olha, temos vários nomes da pré-lista já divulgados. Uma lista de 55 nomes foi enviada pelo técnico Carlo Ancelotti até a FIFA, né? Os jogadores que deverão constar na lista final, divulgada na próxima segunda-feira. São 26 jogadores que vão para a Copa na última convocação. E o detalhe, eu não vou trazer aqui todos os 55 nomes, mas segunda-feira. O que, que eu falei depois do jogo? Grêmio e Flamengo. Everton, Carlo Ancelotti, convoque o Everton, tá jogando muita bola. O Carlo Ancelotti é nosso ouvinte aqui do Bote a Boca no Trombone. Estava escutando.
1: Convocou?
2: É, Everton do Grêmio está na pré-lista.
0: Tá na pré-lista, hein?
2: Tá na pré-lista. O Hugo Souza do Corinthians também tá na pré-lista. A gente tem aí Bento do Al-Nassr, né? São 6 goleiros na pré-lista.
1: Bento tomou um frangaço ontem.
2: Tomou um frangaço. Vou falar, inclusive, daqui a pouco sobre isso. E então o Everton do Grêmio nessa pré-lista, o Carlo Ancelotti me ouviu. Mas tem outros jogadores aqui do Brasil que também estão nessa pré-lista. Por exemplo, o Flamengo tem vários jogadores. O Alexandro, né, que é lateral. O Danilo, também lateral, mas joga na zaga também. O Léo Ortiz e o Léo Pereira, que são dupla de zaga do Flamengo, também estão nessa pré-lista. Tem o Fabrício Bruno do Cruzeiro, né? O Kaique Bruno também, que é lateral do Cruzeiro, é outro jogador que está na pré-lista. O Vitinho, lateral do Botafogo. Temos também o Luciano Juba do Bahia. E esse jogador, o Paulo Henrique do Vasco da Gama. E esse jogador não atua no futebol brasileiro, mas até pouco tempo estava aqui. Vitor Reis, um zagueiro bem jovem, foi revelado pelo Palmeiras e está no Girona, clube da Espanha. No meio-campo tem o Andreas Pereira do Palmeiras, né, o Danilo do Botafogo, tem também o Gerson e o Matheus Pereira do Cruzeiro, né, jogadores aí que atuam no futebol nacional e estão na pré-lista. E no ataque, a gente tem destaque também para o Caio Jorge do Cruzeiro, Neymar dos Santos nessa pré-lista, ontem a gente já falava da presença dele, e também o Pedro e o Samuel Lino, ambos atacantes do Flamengo. Claro que tem muita gente do futebol europeu, mas trazendo destaque, né, para os atletas aqui, né, que atuam no futebol brasileiro e estão na pré-lista de Carlo Ancelotti, que é nosso ouvinte aqui do Bote a Boca no Trombone.
0: E agora, o que, que aconteceu com o Bento ontem,
2: hein? Olha só, tava toda a festa preparada. Al-Nassr e Al-Hilal, os dois grandes rivais da Arábia Saudita. O Al-Hilal, que agora tem o Benzema, que fez uma transferência doméstica lá dentro da Arábia Saudita, saiu do Al-Ittihad e foi justamente para o Al-Hilal. O Al-Nassr vencia por 1-0, a festa estava toda feita.
1: Valendo título?
2: Valendo título. Se ganhasse o jogo, iria ser campeão antecipado Al-Nassr. E aí, no último lance da partida, bola cruzada na área, o Bento foi, nosso goleiro da seleção brasileira, que está no álbum da Copa, o Bento. Deu aquele soco na bola, só que a bola foi para trás. Gol contra.
1: Meu
2: um
1: Deus
2: a um,
1: do céu.
2: Água no chope da torcida do Al-Nassr. Cristiano Ronaldo não pôde comemorar o seu título, porque agora vai ficar tudo para a última rodada. Né? O Al-Nassr ainda depende apenas de si próprio.
1: Ainda tem chance.
2: Não, ainda tem e tem boas chances.
1: Isso aí o Bento fez de propósito, justamente para a última rodada. Quem vai fazer o gol vai ser o Cristiano Ronaldo. Isso. Ele vai ser mais uma vez o rei.
2: Vamos ver.
0: Colou um caixa 2 do Sheik.
2: O Al-Nassr,
0: na conta do Bento.
2: O Al-Nassr vai pegar o Damac, que é um time que tá mal lá no campeonato sauditão. E o Cristiano Ronaldo pode conquistar pela primeira vez o título do campeonato saudita. Já está 3 anos lá e nunca conquistou e tá muito próximo do título nessa temporada.
0: Ah, vamos ver, hein? Cristiano Ronaldo é uma lenda, né?
2: Não, o cara é...
0: Quantos anos ele já tem? Já passou dos 40?
2: Olha, acho que ele tá com 39 ou 40 já.
0: Nossa.
2: Tá bem próximo. Já não tá nos 40. Eu vou até fazer uma pesquisa aqui rápida pra gente ver a idade do Cristiano Ronaldo.
0: Deve ter 40 já. Deve ter 40.
1: 40?
0: É.
2: 41.
0: 41?
2: 41. Nascido em 5 de fevereiro de 1985. O Cristiano Ronaldo.
0: Viu? Vale a pena, hein? Se cuidar. É um baita de um atleta.
2: Em todos os sentidos.
0: Mais algum destaque, Gerson?
2: Tem um último destaque, Moisés. Resultados da primeira rodada do segundo campeonato de veteranos Série B aqui de Balneário Camboriú. Sporting BC 2-1 para cima do Aliança FC. Red Bull FC 3-0 diante do Vitória BC. Também tivemos na segunda-feira, esses jogos foram na segunda-feira. E na noite de terça-feira, a gente teve a Série A do campeonato de veteranos. O Fluminense Sênior, o que aconteceu com o Fluminense Sênior? Tomou 7-0 do Ponte Pêncil. O Beira-Mar de Balneário Camboriú perdeu para o Real Madrid Sênior por 4-1. E o Flamengo Sênior também deu ruim pro Flamengo, hein? O Flamengo Sênior perdeu para o Audax pelo placar de 5-2.
1: Que frangaço, hein? Meu Deus, tô olhando aqui o gol aqui. Meu Deus, o Bento... Eu, se fosse Cristiano Ronaldo, mandava ele embora.
2: Imagina o que ele não ouviu do Cristiano Ronaldo no vestiário, porque verdade. Ele cobra, tá? O Cristiano Ronaldo cobra.
1: Ah, mas é bom aprontar. Tem um português aprontando pro Grêmio aqui, nós vamos aprontar lá pra um português que tá lá. É, agora é a vingança, decepção do português.
2: E o Jorge Jesus é o técnico do Al-Nassr.
1: É, bem feito.
0: Daqui a pouco, Gerson Felipe volta com as informações do esporte. Do esporte não, do trânsito aqui no Bote a Boca no Trombone.
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1: Bora pro tempo. Previsão de hoje, quarta-feira. Marinho, é contigo.
7: Mais uma vez, bom dia, Dilson Moisés, a toda a nossa equipe, aos amigos sintonizados aqui no BBT. Nesta quarta e quinta-feira, a massa de ar frio de origem polar continua atuando hoje, perdendo um pouco de força a partir de amanhã. Gradualmente as temperaturas entram em elevação, mas as noites, madrugadas e o amanhecer ainda continuam geladas, temperaturas abaixo de 10 graus e as máximas aí 22, 23 subindo gradualmente ao longo das próximas tardes. Então nós temos ainda vento minuano na madrugada, oeste, sudoeste, é um vento gelado. Aumenta a sensação térmica de frio, que é o que a gente sente na pele, porque o frio agora deve ser um pouco mais comum durante as próximas semanas, os próximos meses, à medida que estamos se aproximando do inverno. Nós teremos agora os ventos girando de sudoeste, noroeste à tarde, por isso à tarde o clima fica um pouco mais agradável aqui na região. Mas no final do dia, quando o sol vai embora, nós temos queda brusca ainda nas temperaturas, com ar gelado polar atuando aqui em nossa região. O estado do mar hoje já começa a acalmar bem mais, oferecendo já condições a navegação, a prática da pesca, já que o mar esteve revolto com ressaca nos últimos dias aqui nas praias da região. Então, o estado do mar começa a acalmar, ondulações ainda de sudeste com pico de 1 metro, 1,5 metros, a partir de amanhã já acalmando bem mais aqui nas praias do nosso litoral. A formação de nevoeiros também é comum para a época do ano, restringindo a visibilidade nos aeroportos de Joinville, Navegantes e Florianópolis e também na área de navegação da costa catarinense. Desejando a todos uma ótima quarta-feira, Dilson Moisés, com as primeiras informações da previsão do tempo, os dados da Univale, Marinho Stringari para o Bote a Boca no Trombone.
1: Valeu, Marinho 71, obrigado. Vamos para o intervalo, daqui a pouco voltamos. Tem participação do nosso ouvinte, daqui a pouco também tem entrevista. Aline Leal, secretária de saúde, obrigado, bom dia, ouvindo. Bote a Boca no Trombone também. Estão comemorando a semana da enfermagem, viu? Tem várias atrações acontecendo aqui na nossa cidade de Balneário Camboriú.
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0: Gilson de Souza, chegando com as informações de segurança desta terça e quarta-feira.
1: Vou começar por Itajaí. Primeiro batalhão prendeu um homem de 21 anos. Acusação: tráfico de drogas. Foi na manhã de ontem no Fazenda. A ação aconteceu em uma casa na rua Florianópolis, alvo de denúncias de comércio de drogas. Durante a abordagem, os policiais sentiram um cheiro de maconha vindo de um dos quartos da residência. O suspeito admitiu que armazenava drogas no local. Foi apreendido cerca de 4 quilos de maconha, divididos em tabletes e porções prontas para venda, além de aproximadamente R$2.000 em dinheiro e o chip de um sistema de monitoramento da casa. Ele foi preso e foi para a central de plantão policial. Também um casal foi preso, um homem de 25 anos e uma mulher de 23, mesma acusação. Tráfico de drogas, só que no bairro São Vicente. 10 horas da noite de ontem, após uma denúncia de tráfico, rua Cássio Pereira, loteamento Nilo Bittencourt. Durante monitoramento, os policiais flagraram uma entrega de drogas ao motorista de um veículo que fugiu quando percebeu a chegada da viatura. Na abordagem, o casal confirmou que havia drogas no imóvel. Durante buscas, os policiais encontraram cerca de 12 quilos de maconha, quase 2 quilos de skunk, além de dinheiro em espécies, celulares, balança de precisão e materiais usados para embalar e fracionar as drogas. O casal foi preso em flagrante. Vamos passar agora para Balneário Camboriú. Teve operação Bairro Mais Seguro, vistoriando locais, pontos, vários locais da cidade são pontos suspeitos. A ação resultou em notificações por irregularidades em alvarás, intimações para limpeza e regularização de imóveis, além da localização de uma adolescente com mandado de busca e apreensão. Essa adolescente estava grávida, inclusive. Durante a operação, um brechó do bairro das Nações foi notificado pela fiscalização de atividades urbanas por irregularidades relacionadas ao alvará de funcionamento. O responsável pelo estabelecimento tem prazo de 10 dias corridos a contar da data de ontem para apresentar a documentação necessária sob pena de multa, interdição ou embargo. Também no bairro das Nações, o proprietário de um estabelecimento de reciclagem foi intimado para que o responsável providencie a limpeza do imóvel, além da regularização da viabilidade de zoneamento e do alvará de funcionamento. Na rua Peru, durante a fiscalização, a adolescente de 16 anos foi encontrada grávida, tinha um mandado de busca e apreensão encaminhada à central de plantão policial. E na rua 2850, um local de bicicletas e aparelhos eletrônicos desmontados foi vistoriado, mas não foi encontrado indícios de interceptação dos itens. O proprietário foi notificado para regularizar uma obra que estava em andamento de forma irregular no imóvel. Detalhe, né? É muito prazo para se regularizar, né? Todo mundo ganha prazo para se regularizar, hein? Desde o início tem gente trabalhando até sem alvará, mas o prazo para se regularizar, tá fácil.
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1: Estava acompanhando uma notícia nacional ontem e me chamou a atenção, eu fui buscar e realmente, de fato, mudou. A gente fala tanto em leis, código penal, em prende, solta. Então, preste atenção no que mudou. Lei 15.397 de 2026 entrou em vigor agora, mês de maio de 2026, que vai endurecer o Código Penal brasileiro contra roubo de celulares, eletrônicos e estelionatos virtuais. As penas para roubo de celular passam a ser

0: 50%. Furto de celular e receptação. Roubo é com a presença da vítima. Furto é sem a presença da vítima. O furto de celulares passa a ter pena de 4 a 10 anos de cadeia. A receptação, que é a compra, quem compra o celular que foi roubado, furtado, vai ter a pena, já teve a pena aumentada de 2 a 6 anos de cadeia. Estelionato, que é uma coisa também que a gente sempre fala, né? Ah, não dá nada. Bom, estelionato qualificado, que é golpes via internet, o phishing, a clonagem, pena de 4 a 8 anos. Quem tem a conta laranja, utiliza uma conta, não participa direto do crime, mas a grana vai naquela conta. Ministério Público, ação, conta bancária, quem tiver para receber dinheiro de crimes, foi tipificada, punindo quem empresta conta para movimentar recursos de atividades criminosas. O MP passa a ter maior autonomia para iniciar ações de estelionato sem necessidade de representação imediata da vítima, em alguns casos fortalecendo a persecução penal. Latrocínio foi o que aconteceu aqui em Balneário Camboriú, agora nesse crime do empresário. Latrocínio, em casos de roubo seguido de morte, exatamente o que aconteceu. A pena mínima agora foi elevada, 24 anos de cadeia, no mínimo se condenado, né? Julgado, trânsito em julgado, condenado, pena mínima 24 anos de cadeia. Então, pelo menos deram uma endurecida aí. Tomara que a gente possa vir a divulgar em breve os resultados destas mudanças no Código Penal.
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0: 7:11, já tem o Gerson, mas tem o Miguel aqui, né? Falando sobre crimes. Deixa eu ouvir o Miguel.
2: Bom dia, bota a boca no trombone, bom dia, ouvintes. É o João Miguel Zimmermann, de Navegantes. Eu tava ouvindo aqui, indo pro trabalho e ouvindo, claro, sempre, a menina e principalmente o bota a boca no trombone. Sobre crime pequeno e grande, que foi falado aí que pra mim é tudo igual. Eu concordo. Crime é tudo igual. Roubo. Quem rouba uma caneta, rouba um veículo. Quem rouba 10 centavos, rouba 10 mil. Roubo é roubo e crime é crime. Saudade dos tempos que a gente podia ter um pouquinho mais de liberdade e não temos mais. Está ficando cada vez mais pior, cada vez mais difícil. Nós temos aqui Navegantes mesmo, está tomado conta em essa cambada de ladrãozinho. Essa semana passada, minha filha passou por uma situação muito perigosa. Se ela não fosse ligeira, correr, dois bicicleteiros seguiram ela ainda, correndo de atrás, ela de carro. Ela saiu do carro e para poder ela se escapar, ela tem que fechar o carro e sair correndo, bater o carro e sair correndo rápido, porque ela trabalha de madrugada no aeroporto, né? E teve que sair correndo. E eles de atrás de bicicleta, a gente viu na câmera, ela tem câmera, a gente viu na câmera, até que deu para enxergar os caras dele pedal de atrás dela.
0: Valeu, Miguel, obrigado pela participação. Olha, Navegantes tem que fazer uma operação, saturação e tirar esses vagabundos das ruas, porque é toda semana notícia de gente sendo vítima de roubo, de assalto, de crimes na cidade de Navegantes. Quem comanda o 25º Batalhão de Polícia Militar, Tenente Coronel Delaite, nós vamos procurar ele para conversar, para saber que ações o batalhão e também a Companhia de Navegantes vai fazer para saturar essa criminalidade, porque não está fácil na cidade de Navegantes.
1: Está complicado mesmo, viu, Adilson? Até porque de vez em

0: quando a gente faz umas reportagens por lá e não se vê viaturas da PM nas ruas.
1: É. Não dá pra deixar tomar conta, né? Já tá tomando conta. Do que deveria.
0: Tá tomando conta.
1: A gente falar, pontuar alguns crimes, como aqui em Balneário, que a gente tá pontuando, né? O cara tá furtando cadeira. E também já é. Duas noites é, eu já acho muito. Uhum, né? Uhum. Quando acontece numa noite, na outra tem que ter gente já pra pegar os caras. Mas lá em Navegantes, tá feia a coisa.
0: Gerson Felipe com as informações do trânsito.
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3: Chegando com as informações do trânsito aqui no Bote a Boca no Trombone. E olha, eu vou começar falando sobre transporte coletivo, porque o vereador Eduardo Zanatta, do Partido dos Trabalhadores, vereador aqui de Balneário Camboriú, ele protocolou uma petição no Tribunal de Justiça de Santa Catarina solicitando transparência em relação ao aumento do valor das passagens da Praiana. A gente acompanhou no início do ano esse aumento, um reajuste de 10,5% que foi autorizado pela ARESC, que é a Agência de Regulação dos Serviços Públicos de Santa Catarina. Começou inclusive em março este aumento. A tarifa dos ônibus entre Balneário Camboriú e Itajaí, para a gente pegar como exemplo, subiu para R$7,90, uma diferença de R$ 2,85 em relação ao preço anterior. A gente teve um belo do incremento, né? Passou aí de 5 e pouquinho para 7,90, né? O valor da passagem realmente pesando no bolso do consumidor. A solicitação foi feita ao relator do processo, né? Envolvendo a Praiana, que é o desembargador João Henrique Blasi. O vereador relata que as empresas de transporte intermunicipal que operam no estado, elas têm que apresentar uma justificativa para o aumento das tarifas, já que não são contratadas por licitação. O Zanatta ainda relatou à reportagem do portal Menina que os documentos solicitados não foram enviados e não estão disponíveis no site da Aresc. Então, por exemplo, hoje não se tem o motivo do porquê aumentou o valor da Praiana, da passagem da Praiana. Não se tem essa justificativa. E esse aumento foi autorizado em todas as linhas que atendem Itajaí, Balneário Camboriú, Camboriú, Itapema, Porto Belo, Bombinhas e Tijucas. E aí a Aresc na época divulgou que foi feita uma análise técnica sobre os custos operacionais da Praiana, só que essa análise não foi divulgada para a comunidade. Se a justiça aceitar o pedido do vereador Zanatta, o aumento pode ser desautorizado até que a aviação praiana apresente a documentação obrigatória. É, a Praiana aumentou a passagem, não justificou e agora vai ter que dar as suas explicações, né, através desse processo judicial. Também aproveito para destacar que em Balneário Camboriú, a prefeitura realizou ontem mais uma série de apreensões em operações voltadas à circulação de patinetes e ciclomotores. Né? Foi entre a terça-feira e a madrugada já desta quarta as ações. Nós tivemos 14 equipamentos entre autopropelidos, bicicletas e bicicletas elétricas que acabaram sendo removidos. As ações foram em vários pontos da cidade. Nós tivemos aí, durante uma fiscalização na Avenida Central, no calçadão ali da Central, um autopropelido removido, uma bicicleta elétrica e 6 bicicletas. Essas operações são justamente para conscientizar quem anda com esses veículos de que não se pode, né, passar pedalando pelo calçadão. Tem que descer da bike, passar empurrando, o autopropelido também, você tem que descer dele e passar empurrando. Então foram só ali na Avenida Central, no calçadão, né, 8 apreensões, um autopropelido, uma bike elétrica e 6 bicicletas. No período noturno, as equipes da BC Trânsito voltaram a atuar no calçadão da Central, onde um autopropelido foi flagrado circulando na calçada, né, no espaço dos pedestres. Ele foi abordado, autuado e removido ao pátio. Na Avenida do Estado, próximo à rua 951, 3 autopropelidos foram identificados em alta velocidade e fora da ciclovia, colocando em risco a segurança dos demais usuários da via. Diante das infrações, também foram removidos os equipamentos. Teve patrulhamento na rua 1500, onde uma equipe de motocicletas da BC Trânsito acabou flagrando um autopropelido transitando pela contramão. E ele era conduzido por um adolescente que não utilizava capacete. Ao receber a ordem de parada, o condutor tentou fugir. Abusadinho este adolescente. Acessou a Avenida Brasil, passou pela rua 1300, também na contramão, mas foi abordado na própria rua 1300, após então a equipe da BC Trânsito, dos agentes de trânsito, conseguir interceptar o veículo. Foi mais um autopropelido que foi autuado e removido ao pátio. É, todo dia tem fiscalização e tem autopropelido, ciclomotor e até bicicleta que está indo para o pátio. 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Para quem está chegando agora, a gente teve na madrugada um acidente grave que aconteceu na BR-101, lá na região do município de Itapema, né? Um acidente bastante grave, e esse acidente ele acabou envolvendo uma colisão entre uma Amarok e um caminhão dos Correios, do Sedex. Esse acidente foi no quilômetro 146, sentido sul da BR-101. Ainda não temos detalhes em relação a vítimas, mas trânsito bloqueado, né, no sentido sul devido então a este grave acidente. Inclusive já começou o trabalho, né, de remoção dos veículos. Deve estar inclusive já sendo liberado o trânsito ali no quilômetro 146. E a gente também teve interdição na altura do quilômetro 147, ambos acidentes no sentido sul e próximos ali da praça do posto de fiscalização da Polícia Rodoviária Federal. O outro acidente, na verdade, foi um incêndio, né? Um incidente onde uma carreta acabou pegando fogo. As chamas começaram no cavalo mecânico após uma pane elétrica no veículo. E este incidente, melhor dizendo, também gerou interdição no sentido sul com o trânsito desviado pela marginal, né? Passamos aí de 5 quilômetros de congestionamento e eu já vou falar agora da movimentação de momento para você que está planejando, né, se deslocar para o município de Itapema, já ficar atento, né? A gente tem já lentidão aqui em Balneário Camboriú no sentido sul, começa ali próximo do Expo Centro esse trânsito mais lento e a lentidão ela vai persistindo até a altura do quilômetro 146, já chegando ali naquela região, né, do canto da praia em Itapema. Trânsito bloqueado, né, desviado pela marginal oeste da BR-101 lá em Itapema e um congestionamento aí que já ultrapassa tranquilamente, né, cerca aí de 8, 9 quilômetros. Ainda falando de BR-101, em Itajaí tem lentidão também, trânsito lento no sentido sul. Começa essa lentidão um pouquinho depois ali da ponte do rio Itajaí-Açu e vai persistindo até as proximidades do trevo da rodoviária. No sentido sul também, entre Penha e Navegantes, nós temos alguns pontos de lentidão, né? Mas hoje o trânsito está complicado bastante no sentido sul. Já no sentido norte está fluindo bem, tanto em Balneário Camboriú como Itajaí, Navegantes e também na região de Itapema. Aproveito ainda para destacar que no perímetro urbano de Balneário Camboriú não temos por enquanto nenhum local apresentando lentidão. Em Camboriú aí sim, trânsito lento na Avenida Santo Amaro, lá no bairro Barranco, perto da rua Santo Antônio. Também tem lentidão na Avenida Santa Catarina e na rua Peroba, no bairro Tabuleiro. Já começa a ficar também um pouco mais complicado o trânsito na região da rua Rio Amazonas, Avenida Rio Amazonas, ali próximo da Casa de Madrinha. Estas são as informações do trânsito, os destaques da Unidade Móvel com o repórter Gerson Felipe.
1: Obrigado, Gerson. 7h23, o trânsito em movimento, porque, olha, acabou o Gerson, nós falamos sobre o acidente de manhã cedo na abertura do programa, aconteceu outro acidente agora, o Lucas está mandando áudio.
4: Bom dia, Dilson. Só informando o KM-119, sentido sul, colisão traseira entre uma moto e um caminhão, vítima ao solo. A fila já está no KM-116.
1: Itajaí essa área aí, né?
0: Itajaí.
1: Falou. Uhum. Então, moto e caminhão, outro acidente agora pro lado de Itajaí, anteriormente era lá pro lado de Itapema, como o Gerson falou agora há pouco também, confirmou e retrouxe mais uma vez as informações. 7h24.
0: 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Doutor, seja bem-vindo ao nosso Bote a Boca no Trombone.
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1: 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Bom restinho de semana.
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0: Valeu, doutor. Agora 7h27. Olha, uma pessoa que não quer se identificar aqui, Adilson. Mandou o seguinte: sou moradora da Vila Real. Fiquei 11 meses na fila para consultar com um reumatologista, porque eu preciso de acompanhamento constante. Não era só ir lá e pagar uma consulta particular, sabe? Finalmente fui chamada. A saúde me encaminhou para a Felizmed. O médico, super educado, atencioso, mas me receitou uma fórmula e quando eu fui na farmácia custava mais de R$800. Aí fui dar uma pesquisada. A fórmula, surreal, muito forte. E ele ainda falou para eu tomar de manhã. Aí fui pesquisar o CRM antes de investir num remédio tão caro e que ainda suspendia todos os outros receitados pelo psiquiatra. Adivinha? O médico não tem registro como reumatologista. Como que a prefeitura de Balneário Camboriú faz a gente ficar um ano na fila por um especialista e depois nos passa para um médico sem especialidade? Agora gostaria de saber da secretária de saúde se terei que ficar mais um ano na fila. Ela pesquisou, né, o CRM do médico, mandou foto para Camille. Lá no CRM do médico realmente não consta a especialidade, mas não sei se ele não é ou se ele não informou o CRM. Tem duas situações aí. E a secretária de saúde pode responder para essa pessoa que não quis se identificar e para todos nós também.
1: Ela já está respondendo, né? E diz o seguinte: já estarei verificando, preciso desse registro por escrito nos canais oficiais para notificar a empresa hoje mesmo. Então a Camille pode encaminhar.
0: Camille tem o CRM do médico, só que essa ouvinte ela não quis se identificar e não quis também expor o médico.
1: Uhum. E a questão é que essas clínicas, elas se cadastram no município, só que as clínicas são responsáveis pelos seus profissionais.
0: É, isso aí.
1: Né? Elas que contratam um médico, enfermeiro, recepcionista, eu já fui em várias clínicas que o município oferece, que são credenciadas. Agora, a clínica tem que saber que tipo de profissional contratou para atender as pessoas que o município encaminha. Penso eu desta forma, mas a secretária vai encaminhar, ela mantém sigilo, se compromete em relação a este assunto aí para verificar o que aconteceu de fato e, se for o caso, até notificar a empresa.
0: Secretária, ali a Camille vai encaminhar o nome do médico, né? O nome da paciente também para a senhora, o remédio também, a receita que foi dada a ela. E aí vamos ver, né, se o médico tem mesmo essa especialidade ou se ele não tem, né? Se ele tem, ele esqueceu de informar o CRM.
1: Depois do intervalo a gente volta, 7:30. Bom dia, você está no trânsito, você está em casa, onde você está acompanhando a programação da nossa Rádio Menina, deixa o seu recadinho. Hoje é quarta-feira já não tá tudo aquele frio forte. Aguenta aí, a gente vai voltar, mas antes de ir pro intervalo, a gente tem um recado da Construsul BC, que chega à sua terceira edição, consolidada como um dos principais encontros da construção civil no sul do Brasil. 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
0: 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Fala, Camille.
6: E paciência no trânsito é o que a gente está pedindo hoje pela manhã, porque chegou a informação do nosso ouvinte Maicon de que tem um caminhão Mercedes parado no Morro do Boi, está quebrado, faixa da direita no sentido sul. Também está já com um trânsito intenso. E também chegou de outro ouvinte, que agora eu não vou conseguir pegar o nome dele, mas que informou que o Morro do Encano está com um trânsito intenso também. Provavelmente as pessoas estão optando passar por ali justamente para fugir do trânsito da BR-101, mas que nas imagens da conexão DCTV mostrou que o trânsito estava um pouco andando um pouquinho mais, agora parece estar um pouquinho mais lento.
1: Até no Morro do Encano, né? Pessoal, é assim, né? Quando se descobre um atalho, quem é esperto vai. Mas tem vários espertos, então aí causa um congestionamento também nos atalhos, né?
6: Quem mandou sobre o Morro do Encano foi o nosso ouvinte, João Fernando.
1: Valeu, João. Aquele abraço. 7:32. Hoje foi cedo, já que começou a enrolar, embrulhar o trânsito aí desde antes das 6 da manhã. E continua pelo jeito. Depois do intervalo a gente volta.
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1: 7h34, vamos falar sobre um assunto muito importante aqui na nossa cidade, aqui na nossa região, porque agora a gente vai falar de Camboriú. Balneário Camboriú já tem a Casa Alva. Pois bem, Camboriú passa a contar com uma unidade própria também da Casa Alva. O que que é a Casa Alva? É uma instituição especializada no acolhimento de mulheres vítimas de violência doméstica e familiar. O novo espaço vai oferecer exatamente tudo que é oferecido aqui em Balneário Camboriú, para fortalecer justamente a proteção no município e abraçar essas vítimas de violência. Para falar sobre esse assunto, a Aimee Naidon Chaves, que é a coordenadora da Casa Alva de Balneário Camboriú, mas também representando agora a Casa Alva de Camboriú. Aimee, bom dia, bem-vinda.
13: Bom dia, Dilson, bom dia a todos que nos ouvem hoje. É uma grande alegria, uma honra estar aqui com vocês, podendo falar um pouquinho da Casa Alva.
1: Vamos começar por Balneário, então. Quantos anos hoje temos a Casa Alva atendendo Balneário Camboriú? Mas que está hoje fisicamente em Balneário, atendendo mulheres de Camboriú também, né?
13: É. Então, a Casa Alva em Balneário Camboriú começou em 2017, então a gente já tem quase 10 anos aí de história. E antes de abrir a Casa de Camboriú, a gente atendia as mulheres de Camboriú em Balneário e na nossa unidade de São José também.
1: Agora em Camboriú, já abriu a casa, vai funcionar nos mesmos moldes de Balneário Camboriú, e eu não vou nem perguntar porque a gente sabe que não é permitido fornecer o endereço desta casa, né? Porque razões óbvias, são mulheres que são vítimas de violência e que os agressores, eles muitas vezes seguem essas mulheres em qualquer lugar que elas estejam, não é, Aimee?
13: Isso. É os mesmos moldes da casa de Balneário. A capacidade máxima ali, a gente vai conseguir atender até 25 pessoas, entre mulheres e crianças. É importante a população saber que não são só as mulheres, os filhos são acolhidos junto com as mulheres. Porque às vezes elas ficam um pouco receosas de procurar ajuda porque acham que vão ser separadas dos filhos. É, mas elas são acolhidas junto com os filhos menores de idade. Até 17 anos, os filhos são acolhidos junto.
1: Eu estive na Casa Alva, aqui em Balneário Camboriú, fazendo uma reportagem e ouvi uma dessas mulheres vítimas de violência. Ela contou a história dela, de como era, de como começou, de como começa, né? Aquelas atitudes estranhas dentro de casa, que muitas vezes não existe o contato físico no início, né? Apenas com palavras ou quebrar alguma coisa, aquela irritação, e aí depois aumenta e se transforma no contato físico, até numa agressão. E ela me falava, né, do que ela queria, e tinha um filho também, né, que queria recomeçar. Inclusive o agressor estava preso, né, naquela época em que fiz a matéria. Então é importante esse acolhimento. Existem vários programas que os municípios lançam, né, tanto as polícias também, os próprios municípios, mas muitas dessas vítimas, elas não têm e não sabem o que fazer, não tem para onde ir, né?
13: Exatamente, por isso é tão importante a gente ter esse sistema de abrigamento, porque as mulheres, elas precisam sair emergencialmente de casa, ou elas não têm uma rede de apoio, ou a família fica com medo de recebê-las por causa do agressor, que é muito violento. Então, a necessidade de ter um abrigo que elas possam ficar, não na modalidade de casa de passagem, que seria uma semana, 15 dias. Uhum.
1: Então, o tempo necessário.
13: O tempo necessário. Com a casa alva, elas podem ficar de 3 a 6 meses e, dependendo do caso, até 1 ano. Por exemplo, quando a gente recebe mulheres grávidas, não tem como em 3 meses a gente desacolher essa mulher.
0: Como é que está a questão da busca, né? Como é que está a questão da busca na procura pelo acolhimento? Porque a gente, infelizmente, né, vê notícias cada vez piores relacionadas ao assunto. O aumento de feminicídio aqui no estado, enfim, números alarmantes quando o assunto é agressão contra as mulheres. Como é que vocês têm sentido esse reflexo?
13: Então, Moisés, o que eu vou te dizer é que a casa já está cheia.
0: Está cheia?
13: Está cheia. A gente tem um convênio com o município de Camboriú, um credenciamento de 15 vagas, e hoje a gente está com 18 pessoas na casa.
0: Nossa.
1: De Camboriú?
13: De Camboriú, isso.
1: Para montar essa estrutura toda, como foi? O que é necessário para manter também?
13: Todos os nossos abrigos, nós temos convênios com prefeituras, né? E também a gente precisa sempre de apoio do setor privado também, porque só a parte pública não consegue arcar com todas as despesas, vamos dizer assim.
1: Começa, né, pelo porque aluguel. É uma casa alugada?
13: É uma casa alugada.
1: Quem é que paga esse aluguel?
13: É tirado do recurso da compra dessas vagas de Camboriú. Então, todas as despesas são arcadas: alimentação, higiene, limpeza, aluguel, as despesas fixas, né? Água, luz, internet, telefone, porque elas, quando entram lá, elas não têm despesa com nada, tudo é arcado. Questão de alimentação, por exemplo, para vocês terem uma ideia, são 6 refeições diárias. Então, isso gera um custo gigante em um mês. Então, a gente faz campanhas também no nosso Instagram para as pessoas fazerem doações em dinheiro, doações de roupas, roupa íntima, porque a maioria das mulheres e crianças que chegam lá chegam só com a roupa do corpo. Então a gente precisa muito de doação de roupas, roupa íntima principalmente, porque é algo que precisa ser doado novo, né? Não tem
1: claro,
13: como ser
1: novo,
13: ser usado.
0: Hoje existe, né, uma integração, uma rede de proteção, na verdade, que envolve assistência social, isso, polícia, judiciário, entidades de apoio. Essa rede, ela está funcionando na prática para vocês?
13: Graças a Deus, sim. Sim, a gente tem uma comunicação muito boa com a rede. Agora, quando a gente entra em um município, começa um trabalho novo, né, para a gente se articular com a rede ali, conselho tutelar, porque antes a gente tinha isso dentro de Balneário e São José, que era para onde eram enviadas essas mulheres, né? Então, agora esse trabalho é dentro da rede no município de Balneário Camboriú, com o hospital, com o UBS, conselho tutelar, com a rede das escolas, porque como o endereço é sigiloso, a gente não pode divulgar esse endereço, e a gente passa isso para a rede também, né? Que a gente não pode estar divulgando onde fica o lugar, por questão de segurança para todas.
1: Os profissionais, né? Porque precisa de gente para trabalhar.
13: Sim.
1: Para dar todo esse apoio, né? Desde a cozinha até a parte psicológica. Como é que é? Quantos profissionais são? Eles também são pagos para isso? Como funciona?
13: Sim, a gente, por causa do tipo de serviço que a gente presta, a gente não pode ter voluntariado.
1: Uhum.
13: Então, todos os nossos funcionários são contratados. Todo mundo é CLT. Muitas pessoas nos procuram para fazer voluntariado, para fazer algum tipo de trabalho assim, mas a gente não pode ter, devido ao sigilo do endereço, e o voluntariado, ele gera muita circulação de gente. Uhum. Que a gente não pode ter. Então, todo mundo é CLT. Todos os,
1: e essa despesa com funcionário, quem arca? O município também?
13: Sim, a gente tira o recurso da compra das vagas do município.
1: Só para completar, Moisés, a casa arrecada é o suficiente para manter mensalmente, ou vocês têm que fazer as campanhas e esperar doações?
13: Temos que fazer as campanhas.
1: Não, claro, é suficiente. Qual é o médio de gasto por mês?
13: Se a gente for falar, por exemplo, de...
1: Hoje tem 18 mulheres com crianças.
13: Sim, sim. Já está em torno de R$30.000.
1: Uhum.
13: Por mês, contando com aluguel e todas as outras despesas.
1: E isso não é o valor que o município arrecada, que o município ajuda. É menos, é mais?
13: É menos.
1: É menos. Aí vocês têm que fazer as campanhas.
13: Isso. A gente pede doação para empresas também, faz essas esse tipo de trabalho assim, é, para pessoa física também, as doações, né, em dinheiro também, em produtos, em, enfim.
0: O acompanhamento dessa vítima, né, que está sendo acolhida, depois que ela consegue sair da casa, vocês continuam o trabalho? O acolhimento, entre aspas, continua?
13: A gente mantém contato com praticamente todas, todas, né? Às vezes elas vão até, até o abrigo para rever as pessoas que estão lá, para fazer uma refeição. Então, é difícil as que não voltam de alguma forma. Isso, isso. Algumas até voltam para dar algum tipo de oficina para as que ainda estão abrigadas.
0: Legal.
13: Então, praticamente todas a gente mantém esse vínculo ainda, assim, de contato, saber como tá, se está tudo certo, sabe?
1: A não ser aquelas que vão embora, tem gente que vai embora também.
13: Tem,
1: né?
13: Tem gente que vai para outra cidade, para outro estado. Retoma o contato com a família que mora longe, às vezes vai embora para essa cidade que ainda tem algum familiar.
1: Quando a criança está em idade de escola, como é que funciona?
13: No momento que elas chegam na casa, a primeira coisa que é feita é pedido transferência dessas crianças. Para o agressor não ter acesso, né, aos filhos, às crianças, então é trocado de escola, por isso a importância da comunicação com a rede. Eles não entram em fila de espera por causa da questão da emergência, né? Então as crianças são trocadas de escola e todas estão matriculadas.
1: Todas indo pro colégio, todas, certinho? Também tem certinho. Um responsável que vai levar ou a própria mãe leva?
13: A própria mãe leva, dependendo do caso, se ela está em risco de vida ou não. Se é um caso que é muito grave de agressão, que o cara tá atrás, enfim, aí a gente tem o motorista que leva, leve e busca as crianças, ou se não é a própria mãe que faz isso.
1: Existe algum critério para entrar na casa? Tem que ter uma medida protetiva? Não precisa?
13: Não necessariamente precisa ter medida, mas o boletim de ocorrência sim. Em Camboriú as mulheres precisam procurar o CREAS, que são eles que fazem o refinamento ali para ver se a mulher tem uma rede de apoio, tem para onde ser enviada ou não. E aí o último caso é o acolhimento, mas é o CREAS que faz essa triagem e nos envia. No momento que, se for um fim de semana ou à noite, que não tem plantão do CREAS, a própria Polícia Civil encaminha para nós, leva as mulheres para lá.
0: Para aquela mulher que está acompanhando nossa entrevista agora, Amy, e ainda não vive um relacionamento abusivo, mas ainda não teve a coragem de pedir essa ajuda, né, de procurar vocês, principal dica, a principal mensagem que você deixa?
13: Eu gostaria de dizer que a violência doméstica não é só a violência física, não é só o tapa. A gente tem outros tipos de violência também, como a violência psicológica, aquele homem que te humilha, aquele homem que te deprecia. A violência, ela não começa num soco, num tapa, mas às vezes na forma de falar, no humilhar, no usar os filhos para te atingir. E a mulher que precisa de ajuda, ela não precisa esperar chegar às vias de fato. A gente sempre fala para você não subestimar o seu agressor. Aí ele não é capaz disso. Olha quantos casos de feminicídio a gente tem no estado. E a maior, grande parte, se vocês forem ver desses números, as mulheres achavam que esse homem nunca ia fazer nada. Que era, né, era considerado um homem que não ia fazer nada, não ia passar da ameaça. E a gente viu que não é assim. Então procure ajuda, procure o CREAS, o boletim de ocorrência você pode fazer online também, não necessariamente precisa ir numa delegacia, mas você precisa sair dessa situação e a Casa Alva está aí para isso.
1: Bom, você agora, além de coordenar Balneário, coordena Camboriú também, né?
13: Eu ajudo a Mariana na coordenação, ela é a gestora de todos os abrigos, ela faz essa gestão e eu ajudo ela na coordenação ali de Camboriú também.
1: Legal. Obrigado, Aimê, Naidon Chaves, coordena junto com a Mariana, então, a Casa Alva, Balneário Camboriú e a Casa Alva Camboriú, que já está funcionando, já tem pelo menos 18 mulheres sendo atendidas lá e com certeza vai aumentar esse número aí, né? Infelizmente, a gente não fica feliz com isso, né? Aumenta o número porque aumenta a violência, né? Infelizmente, mas o espaço está aí para isso, né? Para atender e dar uma outra oportunidade, uma outra vida para essas mulheres.
13: Isso mesmo. Obrigada pela oportunidade e mulheres, estamos aqui para ajudar vocês.
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0: Intervalo, daqui a pouco tem mais Bote a Boca no Trombone.
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1: 7h51 de volta, ainda no assunto Casa Alva, né? Vou deixar aqui o Instagram para quem quiser ajudar, fazer algum tipo de doação. A Casa Alva está no Instagram com o arroba Casa Alva SC. Casa Alva SC. Você pode seguir eles lá e mandar um direct, entrar em contato com as pessoas que coordenam para fazer algum tipo de doação e algum tipo de ajuda.
0: 7h51, Gerson Felipe tem informações de trânsito, Adilson.
1: Vamos lá, Gerson.
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20: Atualização de trânsito, Adilson e Moisés. Em Itapema, na altura do quilômetro 146, a faixa da esquerda acaba de ser liberada. A pista principal não está ainda totalmente aberta, né? O fluxo começa a ser escoado pela faixa da esquerda, mas, né, a outra faixa segue bloqueada para o trabalho, né, das equipes ali que fazem a remoção dos veículos na, né, liberação da pista. A lentidão continua muito intenso, com desvio ainda também pela marginal, né, que segue como alternativa, e são mais de 11 quilômetros de lentidão no sentido sul entre Itapema e Balneário Camboriú. É, a gente tem aí trânsito bastante lento e o condutor que está se deslocando agora de Balneário Camboriú para Itapema vai ter que ter bastante paciência, porque até como vocês informaram, né, locais alternativos como o Morro do Encano também vão apresentando lentidão. Com as informações do trânsito, falou o repórter Gerson Felipe.
0: Valeu, Gerson, obrigado pelas informações de trânsito aqui, bem movimentado, na verdade, nesta manhã de quarta-feira na nossa região, principalmente na BR-101.
1: Tem um recadinho do Rafael Amâncio, diretor de trânsito De trânsito, não, perdão, tô com trânsito na cabeça, né? O Gerson estava falando de trânsito, eu fiquei pensando, diretor de turismo, da Secretaria de Turismo.
0: Começa com P.
1: Aqui de Balneário Camboriú, Rafael Amâncio, qual é o recado, meu amigo?
3: Bom dia, Dilson de Souza, bom dia, Moisés, bom dia, ouvintes da Rádio Menina. Passando aqui para comunicar que a Secretaria Municipal de Turismo de Balneário Camboriú está com credenciamento artístico aberto, recebendo inscrições de músicos em diversas categorias e também de pintores para telas ao vivo. O credenciamento é para o nosso Viva ABC Festival, que acontece no mês de julho, do dia 2 ao dia 31. Tá ok? Quem quiser se inscrever, não paga nada, pode acessar o Instagram do festival, que é o Viva ABC Festival, e ali na bio do Instagram tem o link para você acessar a matéria no site da prefeitura. Ali você também vai conseguir baixar o edital, suas fichas de inscrições, tudo correto, tá? E também vai ter o link do Undoc para realizar a sua inscrição, que é totalmente feita no modo online. Ok? Muito obrigado a todos e um ótimo dia.
1: Valeu, Rafa Manso, um abraço para você, bom trabalho para ti e para toda a equipe da Secretaria de Turismo, tá? Do recado.
0: O que está acontecendo na rua 3030 aqui em Balneário Camboriú, hein?
1: Jackson, ele vai explicar.
21: Bom dia, Dilson. Bom dia, Moisés. Vê se vocês podem ajudar. A rua 3030, entre a terceira e a quarta avenida, tem entulhos aqui na rua. E daí foi mandado uma mensagem lá ligado para ambiental, para o Catatreco pegar. Eles falaram que não se agendava, que eles passam às terça e quinta. Só que já faz duas semanas, um pouco mais, que tá aqui, ou o caminhão não passa, ou eles passam e não olham. Então, vê se vocês podem ajudar a gente aí, para eles recolher, porque daí os catador de reciclável, o morador de rua, ficam fazendo bagunça.
1: Valeu, Jackson. Eu vi as fotos que o Jackson encaminhou ali, né? Eu vi alguns móveis, alguns restos que são, mas parece que tem sacos de restos de cimento, resto de obra. Isso aí eu já acho um abuso. A pessoa colocado na calçada, encostado num muro e deixar para ambiental, resto de obras. Quem faz alguma reforma tem que ter o seu entulho próprio. Tem que ele contratar um entulho, botar lá, depois a empresa vai retirar. Meu Deus, não é assim também, né? Eita, tudo é a mãe prefeitura. Tudo é a mãe. Chama a mãe que a mãe vai tirar aqui. Que é isso, gente? Tem algumas coisas que não dá pra concordar. Eu não sou de puxar saco de ninguém, não, mas pelo amor de Deus, né? Saco de ré de cimento? Uma reforma, obra, sei lá. Você é o responsável por isso. Contrata o seu disco entulho lá, paga o cara, bota ali e leva. Senão fica aí, ó, essa bagunça toda.
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0: É hoje, Adilson, o aniversário da senhora?
1: Da senhora?
0: Da senhora de 100 anos?
1: É hoje?
0: É hoje? Não sei. Seu Valmor tá mandando um recado pra gente ali.
1: Tá lá embaixo?
0: Não, tá depois, logo dos entulhos ali que a gente mostrou agora.
1: Então, vou voltar.
0: Será lá que tem recadinho? Será que é hoje o aniversário da Ponte Ercílio Luz?
1: Diga, seu Valmor.
22: Bom dia, Deus. Bom dia, Moisés. Bom dia, Maria. Bom dia, Gerson. Meu querido Gerson, há anos eu morei em Florianópolis. Hoje é aniversário da Ponte Ercílio Luz. Hoje ela faz 100 ano, 100 anos a ponte cirúrgica. Ela fica sintonizada em Florianópolis. É um cartão postal lindo, maravilhoso. Vamos, Brandão, se puder anunciar agora de manhã, ela agradece. Nossa majestosa de ser doce. E Moisés. Um abraço, tchau, Camille. Vamos, Brandão, cuidando também da cultura geral.
1: Valeu, seu Valmor, aquele abraço pro senhor. Ponte Ercílio Luz, completando 100 anos hoje, 13 de maio de 2026, 100 anos. Ela foi inaugurada em 13 de maio de 1926. O apelido dela é Velha Senhora. É o maior símbolo de Florianópolis, celebrando seu centenário. Olha, tem vários eventos acontecendo. Eu me lembro da Ponte Ercílio Luz nos anos 80, quando eu comecei a vir para Santa Catarina, porque eu gostava, eu sempre tive uma ligação com Santa Catarina desde a minha época de juventude. Eu adorava vir para Santa Catarina. Eu ia muito para Garopaba, para Joaquina. Meus amigos eram surfistas. Eu tentei ser, né? Não deu certo. Não deu. Não funcionou. A minha vida de surfista foi de curta duração. No máximo um verão e eu abandonei. Só gastei dinheiro comprando uma prancha, né? E eu passava pela Ponte Ercílio Luz da época. Que legal, cara, que bacana. Essa ponte tem história para todo mundo que passou por Santa Catarina ou vive em Santa Catarina, né?
0: Muita história. Que bom que ela foi revitalizada e que hoje pode ser utilizada de novo também em momentos de lazer, que tem alguns dias, acho que domingo em Florianópolis, ela é fechada para o tráfego de veículos e aí ela serve para lazer. Até porque, né, se construíram as outras duas pontes, a Pedro Ivo e a Colombo Salles, que são as pontes que dão o acesso do continente para a ilha de Florianópolis, para a capital aqui de Santa Catarina. E durante muito tempo, em 1982, a estrutura foi interditada, Adilson, pelos problemas de segurança.
1: É verdade.
0: Depois de debates e assuntos e restauração, a ponte foi reaberta, sabe quando? Dezembro de 2019.
1: Eu andei na ponte ali no início dos anos 80, foi 81, por aí, já quase
0: antes
1: na
0: final. Ser interditado.
1: Antes de ser interditado, ainda passavam veículos ali.
0: E hoje ela recuperou, né, o seu papel histórico, turístico, cultural para todos nós. Parabéns, né? Considerada patrimônio histórico, um dos cartões postais aqui do nosso estado.
1: E tem uma programação grandiosa, né? Já está tendo, na realidade, né? Uma programação lá em Florianópolis com várias comemorações. Parabéns aí para todos, né? Olha, tem hoje, por exemplo, né, uma programação oficial, um evento às 18h30 no Pier 54, ali da Avenida Oswaldo Rodrigues Cabral. Vai ter apresentação do grupo Simão Wolf, participação especial da cantora e compositora Ana Schurman. Vai ser bacana, né? Bem legal. Entre tantas outras atrações aí de aniversário da Velha Senhora em Florianópolis. Valeu, seu Valmor, por lembrar, né? E fazer a gente resgatar também esse assunto aqui. Um pouquinho, né?
0: Um pouquinho da
1: porque
0: história,
1: é gigantesco, né? É gigantesco a história da Velha Senhora.
0: 8:01, vamos pro intervalo?
1: Vamos lá.
0: Daqui a pouco a gente volta.
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1: 8:03, 8:03 agora. Dudu Mafra, bom dia pra você. Já vou mandar um abraço pro Sademir também, que sempre nos acompanha. Ele mandou um vídeo aqui, tá passando ali pela ponte que liga o bairro da Barra com o centro de Balneário Camboriú, né? Meu Deus do céu, gente, olha isso aí, né? Aquela ponte que fizeram ali para facilitar os veículos, para não ter que subir na BR-101, e colocaram uma, como é que é o nome daquele ali? Passarelinha? Como é que é o nome? Esqueci o nome, né? O trajeto que é fechado para ciclistas e pedestres, né?
0: Uma ciclofaixa.
1: Mas acontece o quê, né? O Dudu mandou um vídeo, tá aí o vídeo para quem quiser, e para quem tá só ouvindo, a gente vai explicar. As pessoas com seus autopropelidos não conseguem. E olha que aquele ali não é de andar em pista, é de andar lá dentro da ciclofaixa. No caso ali na ponte é fechadinho.
0: É o pequenininho, né?
1: É o pequeno. Não, vamos andar na pista de rolamento. E o ciclista também andando na pista, que tem o espaço para ele andar lá protegido. Aí não dá. Aí depois acontece um acidente e a culpa é de quem? Do motorista, né?
0: Do motorista.
1: Motorista do veículo.
0: É,
1: falta de conscientização. Não tem nem equipamento de segurança, nem capacete, não estão usando. Nada. Né? O pessoal que está vindo da Barra e indo para o centro de Balneário Camboriú. Pelo amor de Deus, né, gente?
0: Eu sou meio radical, olha. Ou resolve o problema ou proíbe de vez isso aí, porque tá uma zoeira, né? Desculpa a palavra aí, meu caro ouvinte. Tá uma zona esse tal de negócio de ciclomotor, autopropelido. Ninguém entende nada, ninguém respeita ninguém. Ah, então acaba com tudo isso e tchau, recolhe tudo e ó, não pode mais, quer ter uma motocicleta? Vai fazer 18, faz tua autoescola, compra uma bis, compra uma moto e aí sim, você vai poder trafegar em condições de respeitar o trânsito.
1: Fazer autoescola se quiser também, né?
0: Agora tem essa, né? Verdade.
1: Oi Mário, tudo bem? Violência no crimes, ele tá falando crimes em geral, né? No Brasil, em Balneário Camboriú, a violência se alastra Brasil afora. Isso aqui se tinha ainda tem certa tranquilidade, não se pode relaxar. Mas vejam, os dois que sequestraram e mataram o empresário há uns dias atrás. Eram primários? Não. Um deles já foi pego por sequestro. E por que estava solto? Livre para fazer de novo? Por que a impunidade impera? E se continuar esta política do prende-solta, só vai piorar. E Santa Catarina vai sendo o terreno ideal para liberados para seguir no crime. Não por falta de investimentos em segurança, mas porque a produção de bandidos no Brasil tem alta escala. Se não estancar, vai ficar pior. A opinião do Mário.
0: 8:06, tem recado para você, porque eu vou falar a verdade, viu? 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
0: 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Valeu, Lourdes. Obrigado pela participação.
1: E a Mari, sobre preços da Praena. Aumentou a passagem da Praena, né?
0: R$7,90.
9: Bom dia, Rádio Menina, Boca no Trombone. Pois é, a saga da Praena persiste, né? Então, o Ministério Público ainda funciona nesse país. Faça ela se ajustar lá, porque eles estão cobrando agora entre R$7,15 e R$7,90, dependendo do horário. Isso é correto? A lei ampara isso? Qual é a lei que está isso aí? A princípio, se cobrar R$5, já está de bom tamanho para a condição que é os ônibus da empresa. E isso é histórico, né? Não é que agora, né? Então, é o Ministério Público que se coloque lá e faça essa empresa ser ajustada dentro do que tem que ser, se é que existe a lei para isso, né? E é o único órgão que ainda funciona nesse dito país chamado Brasil. Bom dia a todos.
1: Bom dia, Mari. Existe uma agência reguladora e a empresa alega que o valor está defasado, sem aumento de alguns anos, e aí existe autorização para eles aumentarem o preço. É assim que funciona, infelizmente.
0: 8:08, Gerson Felipe está nos acionando com a unidade móvel. Gerson.
10: Exatamente, Moisés Stucker, Adilson de Souza, unidade móvel.

0: Ele falou sobre isso na Rádio Menina, teve entrevista também. Mas o que te chamou a atenção, Edmar, e inclusive o seu ponto de milho foi um dos notificados, é de que vocês possuíam os alvarás que a polícia solicitou, mas eles acabaram não sendo aceitos. Explica pra gente essa situação, que até motivou a associação a fazer uma nota, inclusive, né, sobre essa fiscalização da Polícia Militar.
1: É, bom dia a todos e a todas, pessoal da rádio. Então, eu, com todo o respeito que eu tenho com o Coronel Vicente, tenho a dizer para ele que antes dele fazer uma operação dessa, ele teria que ter feito uma reunião com a prefeitura e ver qual os documentos que a prefeitura exige para cada setor, né? E ele, o que mais nos deixou chateado e triste, e espero que ele vá a fundo verificar aonde que a PM errou, porque ele confundiu ponto de milho com quiosques. Quando ele se referiu, peguei pontos de milho, ele foi efetivamente falando que ele pegou pontos de milho vendendo bebidas, vendendo cigarro, vendendo como se fosse uma conveniência, erradamente. Os containers são quiosques. Pontos de milho são, no caso, essas barracas de estrutura provisória, totalmente móvel e que não tem nem estrutura para nós vender uma água, até que porque não pode. Se ele falou que no caso nós não temos fiscalização, eu quero dizer que esse foi os dois anos que mais nós fomos fiscalizados. Fomos fiscalizados porque estamos numa obra de macro drenagem. Somos fiscalizados pelo setor que está fazendo a obra. Para nós termos a permissão para reconstruir, nós temos que ter toda uma documentação em dia. Aí depois nós somos fiscalizados pelo setor de postura em nome do diretor Arthur Gaia, que é uma pessoa que ele conduza a secretaria, o departamento dele, com uma fiscalização intensa. São mais de 100 fiscais que nos fiscaliza, pelo menos uma vez a cada 10, 15 dias vem a fiscalização. O nosso ponto só vende milho e churros, deixa bem frisado, milho e churros. O nosso amigo aqui, o Gerson, ele já fez várias entrevistas com a gente, ele verifica a diferença onde que é ponto de milho e onde que é quiosque. A gente só gostaria que o coronel, ele repassasse a praia novamente e verificasse o que é ponto de milho e o que é quiosque. Nós estamos assim, falando nada mais é do que o direito que a gente tem de dizer que ponto de milho só vende milho e churros. No tanto que o nosso alvará, ele é de baixo risco, temos aqui a documentação. E para nós adquirir esse termo de permissão, nós temos que ter a guia paga do alvará, que é 5.000 e pouco, a guia paga do sanitário, que é R$188, e a partir desse momento que nós pagamos, nós somos passivos, primeiro, de uma fiscalização, ver se estamos todos legais, tudo ok. E aí sim sai esse termo, né? Eu apresentando todos esses documentos, a minha funcionária, 2 horas da manhã, apresentou todos esses documentos, aonde que ganhou uma notificação para mim apresentar o alvará sanitário, mesmo mostrando que um documento da prefeitura supria isso e mostrando a guia paga, né? Mas entendendo, fomos à prefeitura pedir ao setor compatível por que que eles não emitiram então um documento para isso. A prefeitura no dia de ontem está averiguando a forma de fazer um documento, mas eu acho que um setor compete uma coisa, o outro setor compete outra coisa. Então aqui o que me deixa muito chateado é vincular ponto de milho com quiosque. Não vendemos, olha, só para você ter uma ideia, se eu for vender uma água, na mesma hora a fiscalização que é do departamento de postura já vem me fazer uma notificação. Então assim, ó, é só isso que a gente gostaria que ele se retratasse e primeiro visse na praia o que é a diferença de ponto de milho para quiosque.
0: Não tem, então, é bom deixar claro, Edmar, não tem nenhum ponto de milho e churros fazendo, né, a comercialização de outro produto que não seja o milho e churros.
1: Não, não existe. Eu convido qualquer pessoa, eu faço uma caminhada, vamos do ponto 1 até o ponto hoje 74 que está aberto, porque os demais vão ser demolidos por causa da obra. É passivo de vistoria tanto da fiscalização. Hoje, se quiser me convidar para ir junto, fazer essa fiscalização junto com a PM, estou disposto a fazer isso. Não vou encontrar nem água dentro do ponto de milho.
0: Perfeito. Aproveitar também, né? Tem uma situação, Edmar, em relação aos furtos que estão acontecendo nos pontos de milho e churros. A gente mostrou logo cedo hoje no Bote a Boca no Trombone imagens, né, de um homem, parecia ser um andarilho, né? Na verdade é um criminoso, porque estava furtando, né, as cadeiras do local. Tem sido algo que você...

0: Vocês têm notado acontecendo com mais incidência?
1: Se me permite, eu queria fazer...
0: Como é que é o nome do senhor?
1: Meu nome é César, também estou na associação. Eu quero fazer um pedido para o comandante, para ele reflexionar e tomar consciência o cargo que ele está ocupando. Porque hoje, aqui em Balneário Camboriú, estamos totalmente desprotegidos. Olha, no momento que os policiais estavam fazendo de fiscais da como quem disse, da prefeitura, porque é a prefeitura que controla isso, no mesmo momento, 600 metros mais para lá, estavam roubando 600 metros de fil subterrâneo, que não é coisa fácil de tirar, tiraram as tampas da Selex, aqui em pleno centro do Balneário Camboriú, e eles aqui procurando papéis da... Não estamos em contra da fiscalização, tudo certo, mas o que está acontecendo? Hoje, Balneário está totalmente abandonado, então eu peço a quem corresponda, que quem esté armando da polícia, tome consciência que Balneário Camboriú está totalmente abandonado, e eu vou proveer para vocês, junto a uma associação, fotografias de que todos os dias estamos sendo roubados todos os pontos da praia. Passam, rompem as correntes, levam as cadeiras, pican alumínio, levam nas sacolas ou andarilhos, e isso todo dia, todos os dias, todo mundo sabe. E inclusive, outro dia, quando eu vi um carro policial que estava brigando com um turista porque estava encostado na calçada, discutindo que podia encostar aí ou não podia encostar. Nesse mesmo momento estavam roubando um ponto lá da praia e saqueando tudo. E essa gente que está trabalhando merece respeito. Somos todos cidadãos e nós precisamos urgente, não sei se a prefeita ou quem corresponda, tomar consciência de quem está sentado nessa cadeira para que de uma vez por todas Balneário Camboriú recupere a segurança. Sim, porque estamos realmente abandonados e precisamos que, assim como eles têm tempo para pedir esses papéis aqui nos pontos, que mandem viaturas constantemente, que fiquem de olho na praia, porque estão acontecendo tantas coisas que todo mundo sabe, menos a polícia. Então eu peço ao coronel que reflexione disso e também deixar bem claro para a opinião pública, porque saíram nas médias, porque o importante agora é sair nas mídias, né? Então eu quero que explique que essas fotografias que colocaram entre meio da fotografia dos pontos milhos não são dos pontos milhos. Os pontos milhos não vendem bebidas e estamos trabalhando correctamente, e vocês podem fazer uma entrevista na prefeitura e corroborar tudo isso.
0: Perfeito. Tá, então o César, o Edmar também, né, trazendo, né, o lado também dos pontos de milho e churros sobre a fiscalização que foi feita pela Polícia Militar aqui na Praia Central. As informações da Unidade Móvel, com o repórter Gerson Felipe, falando sempre para a Rádio Menina, o tempo todo com você.
2: Obrigado, Gerson. Tá aí, mais um assunto polêmico, né? Duas situações, né? Os furtos durante a madrugada, que a gente até registrou hoje na abertura do programa, que estão acontecendo. Pessoas que estão arrombando os pontos de mirichugos para levar o que tem ali, cadeiras principalmente que são de alumínio. A outra situação é quanto à fiscalização. O que que eu entendi? Eu entendi que não existe uma conexão entre a Posturas e a Polícia Militar, porque eles deram todos os méritos de que existe a fiscalização para Posturas, dizendo que o que a Polícia Militar fez foi errado. Então, por que não existe a conexão entre Posturas e Polícia Militar para saber o que que está correto, quem tem autorização, quem está com alvará em dia, quem está sendo fiscalizado? E aí eles não se conversam. Quando dois órgãos de segurança e de fiscalização não se conversam, acontece esse desentendimento, que é o que eu estou enxergando neste momento.
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2: A secretária de Educação de Balneário Camboriú respondeu, secretária Zélia, em relação aos cartões do material escolar e aos uniformes de inverno. Bom dia, cartão do material escolar, fizemos todos os trâmites e a empresa responsável entrega na Secretaria de Educação. Toda semana temos novos alunos e novos cartões que chegam. Quanto aos uniformes, até o dia 27 de maio serão entregues em todas as unidades escolares. Então existe sim um atraso na entrega dos uniformes de inverno. Mesmo que se a gente pegar e argumentar que o inverno oficial não chegou, mas o frio é que veio antecipadamente, né? Posso dizer, não atrasou, porque o uniforme de inverno se entrega quando? No inverno. Não, a gente tem que entregar de acordo com a temperatura, né?
3: Bruno participando aqui, hein? Olha só, ele diz que mandou foto, inclusive, de um buraco na rua Rio Dourado, esquina com a rua Rio Imaruí, no Rio Pequeno em Camboriú, um buracão ali bem na esquina, Dilson. Tá perigoso, principalmente para os motociclistas, ele alerta a Secretaria de Obras de Camboriú.
2: Fiscalização tem pedido no bairro Areias, também lá em Camboriú. Eu tenho uma dúvida, quando que vão começar a fiscalizar motos com escapamento modificado? Tem um bebê de 3 meses, ele coloca a menina para dormir, passa um retardado cortando giro na rua. Não é só não, né? Tem outras ruas também, rua Cuiabá, lateral ao Comprão, já faz 6 anos que foi pedido uma lombada na rua, o que fazem dela uma pista de corrida. Quando fizer 7 anos, vou comprar um bolo e cantar parabéns, quem sabe alguém faça alguma coisa. É, se colocar uma lombada, piora, vou dizer para você, Ramon, porque aí eles cortam giro e rampam ainda na lombada, porque tem alguns motoqueiros que não tem jeito.
3: 8h21, Gerson Felipe tá de volta agora com as últimas do trânsito.
0: Exatamente, Moisés, e olha, segue a lentidão lá por Itapema, hein? O trânsito tá complicado, a gente tem congestionamento, esse congestionamento, ele tá passando agora dos 12 quilômetros, ele começa aqui em Balneário Camboriú, um pouquinho antes da ponte do Rio Camboriú, e vai persistindo pela região ali do Morro do Boi, Itapema também, passa pelo canto da praia, e tá chegando ali até as proximidades do quilômetro 147, 148, onde nós tivemos os acidentes da parte da manhã no sentido sul. Também aproveito para falar da BR-101 lá por Itajaí, sentido sul também em Itajaí, com lentidão. A gente tem lentidão no sentido sul, ali naquela região entre a ponte do rio Itajaí-Açu até as proximidades do trevo da rodoviária. No sentido norte, ele está um pouquinho carregado também para quem está chegando ali no acesso à rodovia Jorge Lacerda. E a própria Jorge Lacerda com muita lentidão para quem está tentando chegar até a BR-101. Né? Trânsito complicado ali naquela região da Jorge Lacerda, que fica próximo do acesso à BR-101. Também aproveito para trazer o destaque da movimentação no perímetro urbano de Balneário Camboriú. E apenas um aviso em relação à rua 2500, ali próximo da Marginal Leste, a 2500 com o trânsito mais intenso. Também tem trânsito intenso, né, ainda falando de Balneário Camboriú, na Marginal Oeste, ali naquela região, né, próximo ali da rua Corupá, até o acesso ali da rua 3100, né, outro ponto em Balneário Camboriú. Em Camboriú, Avenida Santa Catarina, rua Peroba, Marginal Oeste também entre a Peroba e a Santa Catarina, e a Avenida Santo Amaro são os pontos de lentidão. As informações do trânsito com o repórter Gerson Felipe, falando sempre para a rádio que está o tempo todo com você.
2: Obrigado, Gerson. 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
2: Para fechar mais uma informação, porque teve um júri ontem em relação ao assassinato da adolescente Ana Beatriz Schelter, de 12 anos, que aconteceu em 2016 na cidade de Rio do Sul e repercutiu em todo o Brasil. Ontem, o júri condenou um dos três réus que foi levado a julgamento pelo crime. Ministério Público de Santa Catarina, o acusado apontado como principal autor, foi condenado por estupro de vulnerável, homicídio qualificado e fraude processual, pena fixada em 58 anos e 9 meses de cadeia em regime fechado e de 9 meses e 26 dias de detenção em regime semiaberto. Ele tem 58 anos, foi o primeiro a ser julgado no processo em que outros dois homens também foram denunciados. Ele está preso no presídio regional de Rio do Sul. O julgamento ocorreu no Tribunal do Júri da capital em razão do desaforamento da comarca de Rio do Sul a pedido da defesa. Tá aí, então, condenado. 58 anos, né? Então, ele tem 58 anos, vai ficar até o fim, se Deus quiser, dentro da cadeia, pelo crime que cometeu.
3: 8h25, obrigado pelo seu carinho, sua audiência, sua participação, mas esta edição de quarta-feira chega ao fim, sempre em oferecimento ao Forte Atacadista.
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2: Até amanhã.
3: Até.
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7: O médium mineiro Chico Xavier contou que num dos seus dias de profunda amargura, solicitou ao benfeitor espiritual que levasse o seu pedido de socorro a Maria de Nazaré, para que ela o consolasse, já que seus problemas eram graves. Após alguns dias, o benfeitor retornou dizendo-se portador de um recado da mãe de Jesus. Chico imediatamente pegou o papel e lápis e colocou-se na posição de anotar. Pode falar, disse. Tomarei nota de cada palavra. Emmanuel, o benfeitor, atencioso, e falou: anote aí, Chico. Maria me pediu para que trouxesse o seguinte recado: isso também passará. Ponto final. Chico tomou nota rapidamente e perguntou a Emmanuel: só isso? E ele respondeu: é isso, Chico. A Mãe Santíssima pediu para lhe dizer que isso também passará. Como Chico Xavier, muitos de nós, quando visitados pela dor, gostaríamos de receber uma mensagem individual de consolo. Pensando que fomos esquecidos pela divindade, rogamos-nos seja concedida uma deferência especial por parte dos benfeitores espirituais. Todavia, Deus tudo sabe e tudo vê. Nada acontece sem seu consentimento. Basta que depositemos confiança em suas soberanas leis. Todas as coisas na terra passam. Os dias de dificuldades passarão. Passarão também os dias de amargura e solidão. As dores e as lágrimas passarão. As frustrações que nos fazem chorar um dia passarão. A saudade de um ser querido que se vai na mão da morte passará. Os dias de glórias e triunfos mundanos, em que nos julgamos maiores e melhores que os outros, igualmente passarão. Essa vaidade interna que nos faz sentir como o centro do universo, um dia passará. Dias de tristeza, dias de felicidade, são lições necessárias que na terra passam, deixando no espírito imortal as experiências acumuladas. Se hoje, para nós, é um desses dias repletos de amargura, paremos um instante. O planeta Terra, semelhante à enorme embarcação às vezes parece que vai sossobrar diante da turbulência de gigantescas ondas. São guerras, interesses mesquinhos, desvalores, agora pandemia. Mas isso também passará, porque Jesus está no leme dessa nau e segue com o olhar sereno de quem guarda a certeza de que a agitação faz parte do roteiro evolutivo da humanidade. Elevemos o pensamento e busquemos a voz suave da mãe amorosa de Jesus a nos dizer carinhosamente: isso também passará. Reflitam sobre isso e tenham todos um ótimo dia.
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1: Ô, potência, bom dia! No clima da Copa já, né? Já faltam 29 dias para a Copa do Mundo e todas as nas conversas, todas os olhares agora estão para a Copa do Mundo, né? Não tem mais problema no Brasil nem no mundo. Acabou tudo, meu Deus do céu. Vamos lá, vamos começar mais um dia. Mais importante é que a gente tenha a possibilidade de fazer um dia lindo. Hoje é quarta-feira, 13 de maio de 2026. E eu te convido, vamos juntos fazer uma abençoada, uma linda manhã e aproveitar o nosso dia com muita energia. Afinal de contas, temos mais uma página para escrever da nossa história, então vamos fazer bonito, né ou não é? 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E a gente começa

0: Obrigado, Senhor, por mais um dia. Obrigado, Senhor, por mais uma manhã. Que nós possamos ser luz hoje por todos os caminhos que nós andarmos e que possamos ter uma manhã abençoada, de muita energia positiva. Que Deus esteja conosco e que possamos ser a sua presença por onde quer que nós andemos. Obrigado, Senhor, pelas alegrias da vida. Obrigado, Senhor, pelos amigos, pelos colegas, pela família. Obrigado, Senhor, por nos dar a oportunidade de realizarmos todos os nossos sonhos e termos, através da nossa fé, energia e a força para seguirmos em frente. Que Deus esteja conosco neste dia e que realmente o nosso dia seja de paz, de amor, de coisas boas. Por isso, agradeça.
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0: Vamos no bom dia. Bom dia. Vamos começar fazendo aquela análise do nosso dia, da nossa vida, da nossa caminhada. Aproveite seu dia, aproveite cada momento. Aproveite, aumenta o volume e fica com a gente que o show da manhã tá no ar.

Som do Gustavo Lima aqui no Show da Manhã. Coisa boa demais começar o dia, começar amanhã assim, né? Chama a rapaziada da Ilha das Aranhas cantando Calmaria pra gente aqui no Show da Manhã.

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4: Opa, vamos lá, vamos lá. Bom dia, boa manhã. Vamos dando bom dia pra galera que entra e não dá nem bom dia pra gente aqui. Adilson, bom dia pra você, meu caro colega, tudo certo?
5: Bom dia, não fui eu cheguei, dei bom dia, tô desde as 6 da manhã, dando bom dia pra galera do show da manhã.
4: Bom dia pra você que faz parte dos nossos mais de 1 milhão de amigos e que diariamente recebe o nosso bom dia com alegria, com energia positiva pra vivermos bem a nossa vida. Falando nisso, tempo e temperatura, a friaquinha deu uma diminuidinha, né?
5: Diminuiu, não tá mais hoje aquela friaca toda, mas tem que estar com roupa quente, porque senão pode dar problema, né?
4: É.
5: Então, prepara. Mas agora vai aumentando, né? Já deu uma diferença de 2-3 graus aí. Hoje, às 6 da manhã, tava 12 graus.
4: Já dá pra tomar banho pelado, né?
5: Não.
4: Não, vai tomar banho de roupa?
5: Não tomar banho. Não viu os caras navegantes lá? Tinha dois caras brigando pelado?
4: Mas é brincadeira.
5: Na madrugada, um frio, rapaz. Foi no final de semana. Mano. Os caras, os dois, estavam dentro do carro. Não sei o que estava acontecendo. Saíram do carro pelado, começaram a brigar.
4: Ai, ai,
5: ai. Mas num frio de rachar e os caras dele porrado pra cá.
4: Nossa.
5: Era pau pra cá, pau, quer dizer, porrada pra lá, pro outro lado, era uma loucura aquilo, rapaz. Foi lá navegante.
4: Com frio, então, não apareceu.
5: Meu Deus do céu, né? Um graveto pra cá, um graveto pra lá, essa coisa toda aí.
4: E jogos, vamos ter jogos, hoje temos, né?
5: Ontem tivemos Copa do Brasil, quem passou a próxima fase dos jogos de volta de ontem que aconteceram, o Internacional venceu o Atlético por 3-2, classificou a próxima fase da Copa do Brasil. Cruzeiro venceu o Goiás, tá na próxima fase. Fluminense passou pelo Operário, tá na próxima fase da Copa do Brasil. Agora vamos para hoje. Quarta-feira, hoje tem mais Copa do Brasil, também jogo de volta, hein? Vasco e Paysandu, Juventude São Paulo, Curitiba e Santos, Mirassol e Bragantino, Ceará e Atlético Mineiro, Remo e Bahia, Jacuipense e Palmeiras. Tudo jogo de volta. Hoje nós vamos ter aí 7 times que passam
4: para a próxima fase.
5: Para a próxima fase da Copa do Brasil. E amanhã, quinta-feira, nós teremos mais 6 jogos, inclusive amanhã os nossos Flamengo e Grêmio jogam
4: também. Tá aí. É isso aí. Jogos de hoje, galera. Vamos lá. Amanhã a gente vem com os resultados aí pra turma toda entrar no clima, né? Falando em entrar no clima, vamos assim com Opus Lives Life. Mais uma das canções que estão aqui no Outono Menino e que tem tudo a ver com o esporte, com o futebol. Pra quem lembra dessa história, desse momento aqui, ó.
5: Bom dia.

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2: Atenção, hein, motorista de Santa Catarina, tem até o dia 2 de junho para retirar carteiras de habilitação emitidas antes do dia 5 de dezembro de 2025 e que ainda estão disponíveis nas unidades do Detran. Após esse prazo, os documentos serão inutilizados e destruídos, conforme prevê a regulamentação do órgão. Segundo o Detran, diversas CNHs seguem armazenadas aguardando a retirada em unidades de todo o estado. A orientação era para que os condutores verifiquem se possuem algum documento pendente e procurem o local onde realizaram a emissão ou renovação da habilitação. A retirada deve ser feita pelo próprio titular, mediante apresentação de documento oficial com foto. Em casos específicos, também é permitida a retirada por representante legal autorizado por procuração. O órgão alerta que, após a destruição do documento físico, será necessário solicitar uma nova via da CNH com pagamento das taxas correspondentes. Leia também no portal Menina, moradora reclama de placas apagadas em ruas de Camboriú. Prefeitura diz que troca está sendo gradual. Pedido de desligamento de água é negado e moradora questiona cobrança da EMASA. Órgão diz que tarifa é prevista em lei. Da redação Portal Menina News, Adilson de Souza.
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9: Todos querem saber quais são os 55 nomes que estão na pré-lista de convocados para a Copa do Mundo do técnico Carlo Ancelotti. A lista final com os 26 convocados será divulgada apenas na próxima segunda-feira. Mas segundo o portal Globoesporte.com, alguns jogadores que atuam no Brasil estão nessa lista. Chama atenção a presença de Everton, goleiro do Grêmio, Hugo Souza, do Corinthians, mas este é um atleta que já vinha sendo convocado. Na defesa, nós temos do Flamengo, Alexandro, Danilo e Léo Ortiz, além de Léo Pereira. Do Bahia, Luciano Juba. Do Botafogo,

0: segunda-feira. Gerson Felipe para Esporte Total. 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
8: Potência. E aí, tudo certo com você? Bom dia, boa manhã pra galera toda. Vamos lá dar uma passadinha aqui pra tentar ouvir um pouquinho da galera que tá mandando seu bom dia. Patrícia Moura, bom dia, que tenhamos um dia abençoado. Marciano Rag na Penha, bom dia, queridos. O Ivan em São José, salve, Ivan, bom dia.
9: Bom dia, Bertoldo.
10: Oi, Ivan.
9: Deus a todos, um abençoado.
10: Hoje é quarta, viu?
8: Bom dia, Bertoldo. Edilson, obrigado. Seu esposo que fez o detalhe do copo térmico que ganhei do Nil. Ah, o copo do Toca Baú todo sábado, né? Quem ganha pode ir lá na Taboi Arte personalizar do jeito que quiser. Ele fez o quê? Colocou o nome, o símbolo do Flamengo e, claro, já tá com o copinho térmico em casa aí, né? Bom dia, meninos da menina. Selma, bom dia.
10: Não vai esquentar.
8: Bom dia.
10: Esse copo do Flamengo não vai esfriar.
11: Estamos na estrada do Encano, indo pra Itapema.
8: O que que deu?
11: Vou mostrar pra vocês o movimento que tá aqui.
8: Ah.
11: Teve um acidente na 101.
8: Ah.
11: A 101 não anda.
8: Ah.
11: Tá tudo parado aí.
8: E o Morro do Encanto tá lotado. Olha aí.
10: Desde de manhã cedo.
11: Como essa estrada ajuda aí? A BR tá toda parada. Aqui pelo menos tá andando. Grande abraço pra todos.
8: Valeu.
11: Ótimo resto da semana e pra cima deles, Flamengo.
10: Eu já ia dizer que até que enfim ele passou informação boa. Pronto, agora já estragou agora. Já, pronto.
8: Se o cara final, tem navegante, bom dia.
10: Cagou no final.
8: Ivanete, bom dia.
12: Bom dia, Dilson e Bertoldo.
8: Ô, potência.
12: Todos vêm deixar um feliz dia para todos os ouvintes da menina e para todos nós fãs da Rádio Menina.
8: Valeu.
12: Bom dia.
8: Bom dia. Tá friozinho? Não, hoje tá de boa já, né? William por aqui, bom dia. Mascarello, bom dia, bom dia. Tudo certo e nada resolvido. Vamos que vamos, né? E daqui a pouquinho tem mais mensagens da galera por aqui também.

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6: Olha, bom dia, boa manhã pra você que tá com a gente aqui na programação da Menina, na Rádio de 1 milhão de Amigos. Toda a rapaziada já tá aqui trocando figurinha no estúdio, né? O Gerson e o Adilson estão ali. Tá sendo 2x1, Adilson? Conseguiu ou não? Não. Como é que tá?
7: 3x1.
6: 3x1 hoje? Ah, meu Deus do céu.
7: Vamos negociar um pouquinho melhor esse negócio.
8: Cadê o ovo, Nádia? Aqui nós temos que colar esse trem aqui.
6: Diego e Vitor Hugo,
7: tá acumulando aqui. Tudo aqui, ó. A Júlia não sei como é que ela vai ter tempo pra colar.
6: É, a Júlia que se.
9: Sai

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10: Bom dia, quarta-feira, dia 13 de maio, hein?
11: Ares. Pra você do signo de Ares, hoje você fica com disposição para encarar tudo com entusiasmo, tá? Uma oportunidade inesperada pode surgir trazendo chances de faturar ou concretizar sonhos. No trabalho, seu dinamismo é reconhecido. No amor, a atração cresce e você não vai hesitar em mostrar seus sentimentos com romance e protegido, tá? Sua cor do dia, verde claro. E os palpites pra hoje são 34, 47 e 61. Taurina, taurino, hoje o seu bem-estar pede atenção, então evite se sobrecarregar, combinado? No trabalho, foco e dedicação impulsionam seus resultados. No amor, o dia pode trazer uma conexão mais profunda com alguém conhecido e reforçar a intimidade com seu parceiro. Aproveite para fortalecer os seus laços. Sua cor do dia, amarelo. E os palpites para hoje são 32, 35 e 53. Gêmeos. Oi, gêmeos! Hoje é dia de conquistar e se destacar, hein? Com energia extra, aproveite para avançar em projetos e investir no seu crescimento. Sua disposição facilita tarefas e impulsiona ideias. No amor, o charme fica em alta, atraindo novas paqueras ou fortalecendo a harmonia com quem você gosta. Sua cor do dia, violeta. E os palpites pra hoje são 8, 15 e 44.
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5: Opa! Vamos que vamos, galera. Bom dia, boa manhã pra você. Excelente, excelente quarta-feira. Obrigado pela sua audiência. E claro, é sempre muito importante pra gente. Já vai lá e segue @meninaFM. Já segue @Bertoldozor.
6: @LocutoraDilson.
5: Tamo tudo junto e misturado, viu?
6: Tamo junto.
5: Vamos pra enquete de hoje então, galera. Vamos lá, deixa eu achar aqui. Deixa eu aproveitar e mandar um abraço pro Nilson aqui. Ouviu o teu áudio aqui, Nilson, falando do negócio do cão orelha lá, que fez tanta repercussão, e bem no fim os meninos lá não tinham culpa nenhuma, né? E aí? Agora vão fazer o que com os meninos? Vão por calúnia e difamação. Par de ingresso pra NASA. Tem alguma música que a história parece a sua vida? Ah, legal, hein? Tem? Alguma música que a história dela parece que é a sua vida?
6: Bah. Uhum. Tem várias. Mas agora, de cabeça, assim, na hora.
5: Eu acho que essas do momento que eu vejo. Tem duas músicas que estão muito fortes em evidência, que é a do Gustavo Lima, que fala que a gente tem que analisar, em vez de ficar reclamando, observar e ver o copo meio cheio e não meio vazio. E a do Bilionário, que é a do Cristiano, né, falando aí o quanto a gente tem que amar e se sentir valorizado com as pessoas que a gente tem próximas. Então, vejo que essas duas músicas, no momento, parece que a história delas é a minha vida. E você, tem alguma canção, alguma música, letra, que a história da letra parece a sua vida? Né? Daqui a pouco vai mandar aqui aquela do Gen Giovanni. No dia que saí de casa do Zezé.
6: Essa já foi minha.
5: E aí, hein? Conta aí, conta aí. De repente a gente roda uma depois. Agora tem Stars ao vivo, Simple Red, aqui no Show da Manhã.

0: Essa aqui é uma, hein? Edson Hudson, Gustavo Lima, Te Quero Pra Mim. Ficou legal essa releitura aqui também. Teve Palamansa, 100 anos. Tipo Rats. É, meu Deus, que guela, hein? Amara por aqui, bom dia, meninos. A merendeira mais feliz do planeta, fazendo uma feijoada pra criançada. Mandou até um vídeo aqui. Ah, meu, isso é hora, Mara, de provocar nós, tá louco? O Nelson por aqui, bom dia, Nelson.
1: Bom dia, Bertoldo e Aldisco, tudo bem?
0: Opa, peraí.
2: É, calma, né? Não fala tão rápido, Nelson.
1: Um abraço aí pra vocês, segue o líder.
0: Peraí.
1: Bom dia, Bertoldo e Aldisco, tudo bem?
3: Bom dia.
1: Friozinho hoje gostoso, né?
0: Ah.
1: Um abraço aí pra vocês, segue o líder.
0: Calma, Nelson, o Nelson é irmão do Heitor, que é o pai do Jeff.
3: Parmeiras, o líder, Parmeiras.
0: Priscila por aqui, bom dia, meninos. Angélica Monteiro, bom dia. Dirlene, bom dia. Vossice, bom dia, meninos, tamo junto. Selma, uma música que parece descrever a minha vida é a Fui Fiel, do Gustavo Lima. Ó. Oh. Jardiel Ramos, fala, Jardiel.
4: Bom dia, Betudo, bom dia, Dilso. Aqui é o Jardiel de Camboriú.
3: E aí, Jardiel? Aí, a música
4: que eu gosto de ouvir, que parece um pouco comigo, a história. Zezete Camargo, Luciano, no dia que eu saí de casa.
0: No dia que saí de casa.
4: Faz 27 anos. Só vou lá visitar eles e volto. Um abraço.
0: Bom Valeu, dia. Manda abraço pro meu amigo Adilson de Souza. Minhas músicas são Quero Ficar Com Você. Olha, Adilson. Do grupo Sampa Crio. E a música é Você, do grupo Exalta Samba. Abraço pra vocês aí. É o Daniel Furlan.
3: Ô, Daniel.
0: Daniel almoço ontem, acho que não me falei a memória lá na Boi Nova. O Diego Oliveira.
5: Fala, Bertudo. Bom dia, Gilson. Tudo bem? Capitão na área, Diego Oliveira. Cara, sobre a enquete, acho que representa bem uma música. Trajetória da minha vida é Hungria. E o nome da música é Um Pedido. É isso aí, Bertudo.
0: Fechou? Valeu, valeu.
5: Um abraço, fique com Deus.
0: A enquete de hoje é essa, viu? Tem alguma música, a história da música parece que foi, que tem a ver com a sua vida, né? Tem várias canções, né? Que as pessoas pegam como sua. Você mesmo falou de algumas aqui, né, Deus, que a gente comentou, né?
3: Eu acho que a cada 2 anos eu tinha uma música da minha vida. Tanto que mudou minha vida.
0: É.
3: E cada vez a gente vai entrando, né? Antigamente as músicas eram, falavam mais relacionadas à vida da gente. Agora não. Agora é meio difícil.
0: Eu lembrei de uma música aqui.

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2: Rede hoje, gente, o trânsito ficou travado nesta quarta-feira em Itapema. 2 acidentes foram registrados durante a madrugada, causando bloqueios totais da rodovia, sentido Florianópolis. Conforme informações e acidentes, esses acidentes ocorreram ali no quilômetro 146, 147. Uma caminhonete ficou totalmente destruída após uma colisão traseira e uma carreta incendiou depois de uma pane elétrica. As informações repassadas do nosso ouvinte para a Rádio Menina, o primeiro acidente ocorreu por volta de 5 para 5 da manhã, sentido sul, em Itapema. A carreta incendiou após uma pane elétrica, segundo a artéria litoral. O incêndio começou no cavalo mecânico do veículo e se espalhou pela carreta. O corpo de bombeiros foi acionado e atuava no combate às chamas. Ninguém ficou ferido. Mais de 11 quilômetros de congestionamento foram registrados na rodovia, que teve desvio pela marginal. Por volta das 7h15, a pista da esquerda foi liberada, mas com muita lentidão. Um outro acidente depois, envolvendo um caminhão de cargas com um outro veículo que ficou totalmente destruído, também ajudou a travar o trânsito sentido sul. Lê também no portal: Navegantes vai investir 13,4 milhões para comprar 2,7 milhões de metros cúbicos de água potável. Procon fiscaliza coletas, amostras de combustíveis em 4 postos de Balneário Camboriú. Da redação Portal Menina News, Adilson de Souza.
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5: Atenção, Câncer! Hoje é um dia de crescimento na carreira com boas oportunidades de reconhecimento. Então, ó, confie na sua intuição financeira para aproveitar boas negociações. No amor, seu charme fica em alta e relacionamentos mais maduros continuam favorecidos. Aproveite o dia para conquistar o que você deseja. Sua cor? Branco. E os palpites para hoje são 43, 47 e 16. Para você do signo de Leão, hoje o dia traz harmonia nos contatos e no trabalho, potencializando sua habilidade de defender interesses. Sua disposição aumenta, ideal para cuidar da saúde ou experimentar algo novo. Aproveite seu poder de sedução e confiança no amor, com possibilidades de novidades e conexão especial. Sua cor do dia, azul claro, e os palpites para hoje são 51, 14 e 44. Virginiana, virginiano, hoje seus instintos parecem mais certeiros, favorecendo negociações e investimentos. Aproveite o momento para fazer mudanças no trabalho e na saúde. Emoções intensas e coragem para expressar seus sentimentos trazem momentos excitantes com o amor. Então aproveite o dia. Sua cor? Preto. E os palpites para hoje são 23, 59 e 58.
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3: 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E aí, qual música tem a história dela parecida com a da sua vida? Conta pra gente, hein? Tá valendo par de ingressos pra NASA hoje. Agora tem o Léo Balbinotti com Danilo e Davi, o número chato. É mais uma do Outono Inverno, menina. Você...

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4: Libra. Alô, Libra! Seu talento para relacionamentos brilha, facilitando conciliar interesses e conquistar apoio. No trabalho, cooperação traz resultados positivos ao incentivar a equipe. No amor, a energia favorece novidades e avanços rápidos, deixando seu romance protegido e cheio de potencial. Sua cor do dia, cereja, e os palpites para hoje são 54, 18 e 16. Escorpião. Oi, Escorpião! Hoje é um dia de forte energia e produtividade, hein? Sua vitalidade fica em alta, impulsionando o trabalho e a resistência física. No lar, a dedicação às necessidades da família fica ainda mais presente. No amor, a colaboração e a disposição para ajudar fortalecem seus relacionamentos. Então aproveite. Sua cor do dia, rosa. E os palpites para hoje são 2, 27 e 38. Sagitário. Para você do signo de Sagitário, hoje a lua em Áries traz sorte e sucesso, favorecendo ganhos e energia abundante para cuidar da saúde. Aproveite o dia para se exercitar e valorizar o seu visual. No amor, mostre seus encantos e as chances de conquistar alguém especial ficam altas. Confie no seu poder. Sua cor do dia, amarelo. E os palpites para hoje são 10, 34 e 52.
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1: Rádio Menina 10h44, bom dia.
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6: Capricórnio. Capricorniana, capricorniano, hoje é um dia promissor para ampliar seus ganhos e resolver questões de imóveis com a energia da Lua em Áries e Plutão em harmonia. Aproveite para fortalecer os laços familiares e esclarecer assuntos pendentes. No amor, a cumplicidade fica em alta e quem está solteiro pode reencontrar um ex. Sua cor do dia, magenta, e os palpites para hoje são 48, 57 e 36. Alô, alô, Aquário! Hoje seu talento de comunicação e agilidade destacam seu trabalho, facilitando conquistas e reconhecimento. Com Plutão e a Lua beneficiando sua energia, sua disposição fica em alta. No amor, surpresas gostosas e muita sedução prometem momentos especiais para curtir com o mozão. Sua cor do dia, roxo, e os palpites para hoje são 36, 27 e 3. E para você do signo de peixes, sua intuição ajuda a encontrar soluções financeiras, fortalecendo seu equilíbrio. No trabalho, sua busca por segurança garante bons resultados pela dedicação. No amor, mantenha o ciúme sob controle para evitar conflitos enquanto a paquera segue sem maiores novidades. Sua cor do dia? Verde. Os palpites para hoje são 17, 8 e 53. 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

Celebration com The Gang, mais uma das canções do nosso outono pra você desfilando por aqui. E é claro, a sua participação com a gente. Tem alguma música que a letra parece ser escrita com a sua vida? Conta pra gente.

0: E perfeito o som da Bia Frazo aqui, né? Vamos lá, mais mensagens da galera por aqui participando com a gente. Ah, o Sandro Garcia. Fala, Sandro. Diga lá, meu querido.
1: Bom dia, Dilson. Bom dia, Bertoldo. Uma abençoada quarta-feira a vocês, seus ouvintes. Manda um beijão pro nosso grupão do fã-clube, pra toda a família Garcia. Especial pra minha diva, pra minha rainha, pra minha sempre namorada, Déia Garcia. Sobre a enquete, Bertoldo. Uma música que tem muito a ver com a minha vida, e eu acho que o Salvo Lima fez pra mim essa música. É aquela música, dizem que o homem é vagabundo, não sou eu. Valeu, galera. Um abraço.
0: Valeu. Bom dia, Bertoldo. No momento, a música que define a minha vida é Frozen. Grande abraço. Simone Bajuc, bom dia. A Bíblia Aparecida, bom dia, Bertoldo. Minha música é Sou um Milagre. Ah, André, fala, André, bom dia.
2: Bom dia, Dilson, bom dia, Bertoldo. Bom dia, pessoal do fã clube da Rádio Menina, a rádio de mais de 1 milhão de amigos. É, a música que representa a minha vida é Gustavo Lima e Fonse. Dizem que todo homem é vagabundo. Eu não sou. Um abraço, uma ótima quarta-feira a todos.
0: Valeu. Que mais, Ali? Bom dia, grande abraço. Diana Dito, bom dia, Bertoldo. Feliz dia pra nós, né? Zeca Pagodinho, deixa a vida me levar. Boa. Que mais? Música que chora muito é Filho de Francisco, né? Casa da casa Filhos de Francisco. Alcione Rocha, bom dia. Quem que é aqui? Essa música é linda demais. Bilionária, verdade, né, Alcione? Quem canta essa música aqui? Deixa eu ver. Eu vou ver com ele aqui, Alcione. Tuti, bom dia. A Vani de Gaspar, bom dia, Vani.
3: Bom dia, Bertoldo, bom dia, Dilso, tudo bem com vocês? Passando para desejar um dia maravilhoso. Pense, Zezé de Camargo e Luciano, para mudar minha vida. Quando eu conheci meu esposo, então, na comemoração, há 20 anos atrás, eu pedi na rádio local para mudar minha vida. O radialista tocou, muda de vida ou vai me perder. Até hoje meu marido não esquece. Cada ano de aniversário.
0: Virou a música.
3: Ele se recorda, né? E então hoje ele estava ouvindo ali e disse assim: muda de vida ou vai me perder. São 20 anos. Abraço e tudo de bom.
0: Valeu, Vani. Ivete, bom dia.
4: Bom dia, Bertoldo. Bom dia aí pro senhor.
0: Bom dia.
4: Wilson. A todo mundo tá escutando a rádio Menina.
0: Tá bom. Obrigado aí. A Maria Aparecida Festa, bom dia também.
4: Senhor, fica com Deus.
0: Amém. Obrigado.

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2: A Agência Nacional de Vigilância Sanitária, Anvisa, determinou a apreensão e proibiu a comercialização de produtos conhecidos como Ozempic Power, Monge Max, Met2 mais 3D Slim e Max2 Detox. Segundo a agência, os itens não possuem registro, notificação ou cadastro junto ao órgão regulador. Além da venda, a Anvisa também proibiu a fabricação, distribuição, propaganda, exportação e uso dos produtos em todo o país. A medida foi publicada no Diário Oficial da União. Conforme a agência, a decisão ocorreu após a identificação de anúncios de comercialização dos produtos que seriam fabricados por uma empresa não identificada. Leia também no Portal Menina. EMOSC de Itajaí chega à reta final das obras, com previsão de inauguração ainda em 2026. Confessou que foi ele. Diz comandante sobre ex-funcionário suspeito de matar empresário de Balneário Camboriú. Da redação Portal Menina News, Adilson de Souza.
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0: Zenete Cristiana, cadeira cativa. Vamos lá, mais mensagens por aqui. Bom dia. A Mata Ribeiro, a música que define a minha vida é o Retrovisor e o Milionário. Olhando pra trás, meu copo tá bem cheio, graças a Deus. É bem isso que eu tava falando, Martim. É isso mesmo. Bom dia pro Davi Lucas aqui. Aqui o Marcelo, bom dia. Já te passo aqui, Marcelo. Tá? E eu aproveitar e chamar o Fernando Santos, que tá lá no Brasil Atacadista. Fernando, bom dia.
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0: Testão, Ian, por aqui. Vamos lá. Mais mensagens da galera que as últimas de hoje. O Júlio. Fala, Julião. Bom dia.
1: Bom dia, Tilson. Bom dia, Bertudo. Bom dia, galera do fã clube. Bom dia, galera da menina. Aqui quem fala é Júlio. Falo de Itajaí, São Vicente.
0: E aí?
1: E a música que reflete muito na minha vida é Retrovisor, Gustavo Lima.
0: Boa essa aí, né?
1: E coloca no sorteio, me dá um prêmio pra mim aí. Tamo aqui na atividade, trabalhando e curtindo a menina FM.
0: Boa!
1: Itajaí, só da menina. Valeu, meu querido. Um abraço.
0: Valeu! Abraço, abraço, rapaziada. Ana Maria por aqui. Bom dia, boa quarta-feira pra todos nós, né?
2: Sim. 5. 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

0: tema da novela que tá terminando, né? Eita, nós! Thiaguinho, Negrali clareou, essa letra é demais também, é mais uma das letras, né, que tem tudo a ver com a gente, né? Ó, quem tá ganhando um par de ingressos pra nós aqui é a Alessandra Silva. Tá bom, Ali? Parabéns aí. É, dois ingressos pra curtir a NAS. A gente retorna amanhã, na quinta-feira, no oferecimento Supermercado Imperatriz, Churrascaria Boi Nobre, Farmácia São João, cada vez mais perto de você, Bar da Brahma, BC Bar e Mar, Milhão tem de tudo, CCB Chevrolet, Balneário Camboriú e Itajaí, Agropecuária Ramos, 25 anos de cuidado e amor com seu pet, Postos Galo, compromisso com você. Grande abraço pra você, um bom almoço, tá chegando informação na menina, e a gente se fala amanhã, então, a partir das 8:30 da manhã, tá certo? E aproveite aí, né? Sua tarde, seu almoço. E aquele abraço. Tchau. Fui.
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0: Olá, muito boa tarde. Está começando mais uma edição do Jornal da Menina. Muita informação no seu rádio a partir de agora, até uma hora da tarde, atualizando os principais fatos da nossa região. Meio-dia e um minutinho. Estamos na metadeira da semana, quartas de final de semana, isso mesmo. Neste momento, temperatura agradável aqui em Balneário Camboriú, né? Apesar do frio logo cedo, agora 22 graus, né? Deu uma bela melhorada no que a gente teve em relação ao início da semana. Estava muito, mas muito gelado. E nesta quarta-feira, dia 13 de maio, a gente começa, como sempre, dando aquela saudação especial à nossa equipe no comando técnico da operação de áudio, ele, Leo Brasil, fazendo esse sonsaço que você acompanha pelo rádio, pela internet. E também na nossa produção, sempre ela, Erika Guckert. Boa tarde, Erika.
1: Boa tarde, Gerson Felipe. Boa tarde também ao Leo Brasil e a todos os nossos ouvintes que já estão aqui sintonizados com a gente para acompanhar essa edição do Jornal da Menina. Sejam muito bem-vindos e fiquem com a gente que tem muita informação chegando para você, seja pelo rádio ou também nas nossas lives no Facebook e no YouTube.
0: E nós vamos conversar hoje com o deputado estadual Ivan Nats, do PL. Ele vai falar com a gente sobre duas propostas: a CPI dos cartórios e também a criação de uma cancela própria para motocicletas nos pedágios de Santa Catarina.
1: E no destaque de segurança, a justiça decreta prisão preventiva de suspeitos de matar o empresário de Balneário Camboriú.
0: Hoje a reportagem é com Camille Guckert e, mesmo com frio, Itajaí ainda não precisou abrir abrigo de inverno. Não precisou abrir o abrigo, mas teve um caso lá no Parque do Agricultor, né, com uma suspeita de uma morte de um andarilho por hipotermia. Depois foi divulgado que seria, né, uma causa não conhecida, mas essa situação aconteceu e a gente vai entender melhor com a Camille Guckert.
1: E no trânsito, colisão entre caminhonete e caminhão e também incêndio em carreta travam a BR-101 em Itapema.
0: Duas ambulâncias e assinatura de ordem de serviço da Policlínica serão entregues em Balneário Camboriú durante evento do governo federal.
1: E no esporte, Cruzeiro, Flu e Inter avançam para as oitavas de final da Copa do Brasil.
0: E a previsão do tempo é com ele, Marinho Lopes Stringari Filho. Será que vai aumentar a temperatura? Será que vai ficar mais gelado? Será que chove? Daqui a pouquinho ele vai contar tudo pra gente. Você quer ficar bem informado? Então vem com a gente, aumenta o volume, porque está começando o Jornal da Menina.
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1: E nos destaques de trânsito, hoje pela manhã a BR-101 ficou travada por conta de dois acidentes e o Gerson Felipe vai trazer todos os detalhes.
0: Exatamente, Érica. Foram dois acidentes em Itapema e muito próximos um do outro. O primeiro aconteceu no período da madrugada, por volta de 4 horas e 55 minutos, quando um incêndio, né, acabou atingindo uma carreta. Essa carreta pegou fogo na BR-101, na altura ali do quilômetro 147 da rodovia, bem pertinho ali do 148. E, segundo informações da Arteris, uma pane elétrica foi o que teria, então, originado este incêndio. Logo, as chamas começaram a se espalhar pelo cavalo mecânico e também pela carreta. O corpo de bombeiros foi acionado, né, eles utilizaram mais de 14 mil litros de água, o líquido gerador de espuma também, para fazer o combate às chamas. Ninguém ficou ferido neste incêndio e parte da carga do veículo também acabou sendo preservada. Uma parte pegou fogo, mas outra parte foi salva pela atuação do Corpo de Bombeiros. Tivemos mais de 11 quilômetros de congestionamento na rodovia em razão deste incidente, inclusive com o desvio de fluxo pela marginal. Olha, se não tivesse a marginal ali naquele trecho, a gente ia ter mais de 20, 30 quilômetros de congestionamento tranquilamente. Só lá por volta das 7h15 da manhã, a pista da esquerda foi liberada, mas mesmo assim o trânsito continuou fluindo com muita lentidão. A gente teve também, cerca de 30 minutos depois, ali por volta de 5h30 da manhã, um acidente que aconteceu também no sentido sul da BR-101 em Itapema, região do quilômetro 146, foi bem próximo de onde aquela carreta pegou fogo. Desta vez, o acidente envolveu um caminhão dos Correios e uma caminhonete, uma Amarok, foi uma colisão gravíssima. Equipes da Polícia Rodoviária Federal e da Arteris atenderam a este acidente, né? A Amarok, ela ficou com a sua lateral toda danificada, foi removida pelo guincho, né? E segundo relatos de ouvintes que visualizaram o acidente, após o bloqueio da rodovia, o motorista da caminhonete teria fugido após a colisão. E inclusive garrafas de bebida teriam sido encontradas no interior do veículo. Essas informações ainda não foram confirmadas pelas autoridades, mas é o relato, né, de quem passou pelo local e acompanhou esta situação. Não tivemos também detalhes sobre feridos, né, mas o que se sabe é que o acidente acabou bloqueando a pista no sentido sul e contribuindo para toda essa lentidão que foi registrada durante a manhã na BR-101 e não apenas em Itapema, porque impactou também o trânsito em Balneário Camboriú. A gente teve durante toda a terça-feira e também já na madrugada desta quarta, ações que aconteceram principalmente na região central de Balneário Camboriú e que fiscalizaram os autopropelidos e ciclomotores. E sobrou até também para bicicletas. Isso porque nós tivemos esse trabalho concentrado ali na região central de Balneário Camboriú, que é uma região, né, no calçadão da central, onde passam muitos destes equipamentos. Mas a legislação é clara. Para passar, né, no passeio público, você tem que descer da bicicleta e ir empurrando. O mesmo vale também para quem passa com os ciclomotores e autopropelidos. Tem que parar e passar empurrando. Pois bem, isso não aconteceu e nós tivemos apenas ontem, né, durante a terça-feira e também no comecinho da madrugada desta quarta-feira, 14 veículos que acabaram então sendo notificados e oito, na verdade, que foram notificados e removidos pela atuação dos agentes de trânsito. É um trabalho importante aí que tem que ser feito, né? Tivemos bicicletas, autopropelidos e ciclomotores que estiveram ali na mira da fiscalização. Para a gente fechar as informações de trânsito, vamos falar um pouquinho também da movimentação de momento aqui na nossa região. Agora 12h09, como é que está a BR-101? Aqui em Balneário Camboriú, a gente tem o trânsito fluindo bem em ambos os sentidos da rodovia, já não tem mais aquela lentidão, né, que estava impactando, inclusive, a movimentação ali próximo da ponte do Rio Camboriú, mas a gente tem destaque para trânsito intenso no comecinho da subida do Morro do Boi. A partir dali, o trânsito fica mais lento e ele permanece com lentidão até a região ali do quilômetro 142, né, é o Morro do Boi. O começo da subida já tem trânsito lento e até o final da descida a gente também tem o registro de lentidão. Lembrando, né, Morro do Boi é sentido sul da BR-101. Em Itajaí, a gente também tem destaque, né, aproveitando para trazer informações de lentidão ali próximo do campo do Barra Futebol Clube. Apenas um ponto de lentidão, não chega a ser um local aí com um longo congestionamento. Também tem informação e informação boa, porque o trânsito está fluindo bem entre as cidades de Penha e Navegantes e não temos também o registro de congestionamentos no trecho que corta o município de Itajaí da BR-101. No perímetro urbano de Balneário Camboriú, por enquanto, trânsito tranquilo. Apenas ali na Avenida Brasil, próximo da Rua 3000, é onde nós temos um pouco mais de incidência de veículos. Também aproveito para destacar que em Camboriú, as principais vias e avenidas da cidade apresentam trânsito dentro da normalidade. Estas as informações do trânsito aqui no Jornal da Menina.
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0: 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Meio-dia e 12 minutos é aquele momento de saber o que os nossos ouvintes e também os telespectadores, ouvintes que acompanham pelo rádio, telespectadores pela TV Mocinha e também pelas nossas redes sociais. E o que a turma está comentando hoje, Érica?
1: Estão desejando uma boa tarde pra gente, Gerson Felipe, um ótimo programa. Temos aqui bastante gente participando do nosso chat do Facebook, a Margarete, a Selma, o Gesiel e também tem a Vera, a Nádia, o Lucas Evaristo, a Perla. Temos também o Ademir, a Iracema e o Sérgio, todos eles. Hoje a galera veio em peso no chat do Facebook, desejando uma boa tarde pra gente no WhatsApp também. Seu Nicolau já passou aqui mandando um bom programa pra gente.
0: Muito obrigado a todos que participam, continuem mandando mensagem, que ao longo do programa a gente vai também mandando os abraços. E claro, se você tem alguma demanda, pode encaminhar pra gente, né? Tá no trânsito, viu alguma coisa, enfim, encaminha que a gente vai trazendo também as informações no Jornal da Menina. 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Fique em paz, fique tranquilo.
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0: E quem está de volta é Erika Guckert com os destaques do portal menina.com.br.
1: CNHs não retiradas serão destruídas em Santa Catarina, saiba o prazo final. Procon fiscaliza e coleta amostras de combustíveis em 4 postos de Balneário Camboriú. Itapema sanciona lei e garante repasse histórico para pescadores da Tainha em Tenda. E se você quer ficar por dentro de outras notícias aqui da região, dá um clique aí.
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0: Agora é o momento de saber como estão as informações do tempo. Temos imagens. Essa imagem eu não vou conseguir decifrar. É interior. Interior de Camboriú? Rio do Meio, a Érica, né, me avisa aqui. Rio do Meio, interior de Camboriú. Região arborizada, que bacana. Uma casinha, né, em meio a toda essa área verde. A gente consegue dar um bizu ali no céu. Parecem ter poucas nuvens, né? Poucas nuvens no interior de Camboriú. Mas a gente já está conectado com o Marinho, que vai trazer toda a condição climática aqui para a nossa região. Marinho, muito boa tarde. E o que o tempo, né? Quais são as previsões que o tempo nos traz?
4: Boa tarde, Gerson. Boa tarde, amigos do Jornal da Menina. Um ótimo almoço a todos. É a friaca ainda pela manhã. Tivemos uma madrugada com temperaturas baixas até boa parte da manhã. Agora, com predomínio de sol, né? A única vantagem é que esse ar é seco, né, Gerson? É, não é úmido. Então, nós temos aí a temperatura que entra em elevação a 21 graus e meio agora. Deve chegar uns 23 hoje à tarde ainda. O clima fica mais agradável agora. Mas esse vento aí de oeste, sudoeste, é um vento gelado, e por isso pela manhã demora um pouco para esquentar, né? Então nós temos aí essas condições que continuam de tempo firme, céu azul, apenas formação de nevoeiros, principalmente à noite, madrugada.

0: O gado amanhecer é comum para a época do ano, né? Já que nós temos aí, então, essa massa de ar seco e quente que deve predominar pelo menos até a sexta-feira, metade de sexta-feira aí, tá garantindo aí esse tempo mais firme aqui na região. Então, nós teremos aí o fim de semana lá entre sexta e sábado, está indicando algumas mudanças no tempo. Estamos acompanhando, amanhã a gente traz mais detalhes se vai mudar realmente o tempo entre sexta, sábado, final de semana. Pelo que tudo indica, deve ser com um pouco mais de nebulosidade e até volta a chance de chuva. Até lá, segue tempo firme, predomínio de sol, temperaturas baixas. Amanhã já deve superar os 10 graus, viu, Gerson? Hoje ainda ficou abaixo de 10 graus aqui na região, mas amanhã já começa a ficar entre 10, 12 graus de mínima e as máximas já se aproximando aí dos 24, 25 graus. O clima fica bem mais agradável para a segunda parte da semana, já a partir de amanhã. O estado do mar, que era muito agitado, agora começa a acalmar um pouco na costa catarinense, já oferecendo condições à navegação e à prática da pesca. Algumas praias ainda têm ondulações um pouco mais altas, picos de 1 metro, 1,5 metro, mas a partir de amanhã calma também a condição marítima da costa catarinense. Então o tempo segue firme, formação de nevoeiro na madrugada, temperatura ainda baixa e o clima mais agradável no período das tardes é o que indica a previsão e a tendência já também para os próximos dias aqui no litoral centro-norte catarinense, Gerson.
1: Perfeito, Marinho. Sabe que com todo esse frio, eu fiquei imaginando que as tainhas iam aparecer, mas ainda tá no começo, né, da temporada de pesca, elas ainda não apareceram, mas com esse frio eu fiquei na esperança já dos pescadores artesanais colocarem uma tainha na rede. Em Itajaí também, por enquanto, ainda nada da tainha, né, Marinho?
0: É, alguns lances de pesca já ocorreu aí, principalmente na costa do Rio Grande, né, já a gente sabe que o maior estuário de tainha do Brasil é a Lagoa dos Patos e também a captura da tainha também se vem da Plata, né? A bacia do Plata no Uruguai. Então esse peixe, ele sempre, quando ele sai dos estuários, né? Quando tem onda de frio, ele sai para o mar para desovar e acaba correndo sempre para o norte. Então ele vem do Uruguai, do Rio Grande do Sul para a costa catarinense. Por isso a frota pesqueira de Itajaí é maior do Brasil aqui na captura também do pescado e da tainha, né? Muita gente já esperando, mas vamos ter fim de semana em instabilidade, pelo que tudo indica. No início da semana que vem, outra onda de frio, aí eu acredito que já vai aparecer bem mais tainha aqui no nosso litoral.
1: Perfeito. Marinho, além de especialista em tempo, também especialista em tainha. Valeu, Marinho. Forte abraço, meu amigo. Você volta a partir das 18 horas com o Tigrão no Canal 100.
0: Valeu, Gerson. Ótima tarde a todos.
1: Meio-dia e 19 minutos. A gente começa a falar de tainha e já dá aquela fome. 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
1: Érica Guckert, temos novidade aqui em Balneário Camboriú, duas novas ambulâncias e também assinatura da ordem de serviço para a construção da policlínica, que vai ser ali anexa, próxima do Hospital Ruth Cardoso. Tudo isso vai acontecer durante um evento do governo federal aqui na cidade. Que evento será esse?
4: É um evento, Gerson Felipe, que vai acontecer a partir das 10 horas lá na Expo Centro, aqui em Balneário Camboriú. E esse evento é do governo federal, que traz esses anúncios de investimentos e também as entregas para a área de saúde em toda Santa Catarina. A programação faz parte das ações do novo PAC Saúde e também do programa Agora Tem Especialistas. O município, então, de Balneário Camboriú vai ser contemplado com duas novas ambulâncias para o SAMU e também com a assinatura da ordem de serviço da policlínica aqui da cidade. Os investimentos, então, fazem parte do novo PAC, o Programa de Aceleração do Crescimento. Ao todo, então, esse evento do governo federal prevê a entrega de 30 micro-ônibus e 6 unidades odontológicas móveis para todo o estado. além da assinatura das ordens de serviço, tanto da policlínica daqui da cidade, como também a do município de São José. Também está previsto, Gerson Felipe, o lançamento do edital para o início das obras do Instituto de Cardiologia de Santa Catarina. Essa obra é muito aguardada aqui no estado e esse evento, então, como eu mencionei, está marcado para as 10 horas na Expo Centro. Volto contigo.
1: Perfeito! Estaremos acompanhando também amanhã esse evento, Érica?
4: Sexta-feira,
1: então, vamos estar acompanhando também. São boas notícias para a cidade. E a policlínica, né, para você entender bem, é um espaço que vai reunir diversos especialistas. A gente sabe como é difícil hoje em dia, né, você ter uma consulta, por exemplo, com um cardiologista, né, um neuropediatra, então, que é muito solicitado. E a policlínica, né, vai receber essa série, né, de especialistas em um único local. Aí você vai lá, faz a sua consulta, né, já recebe algum outro encaminhamento. É realmente um equipamento muito importante de saúde. Inclusive, até, Érica, estava pensando aqui, a gente pode convidar a secretária Aline Leal para vir aqui no Jornal da Menina falar um pouco mais sobre os serviços da policlínica.
4: Com certeza. E só falando sobre as ambulâncias, eu conversei com o Marquato. Essas ambulâncias foram o pedido que o SAMU fez no ano passado e elas estão chegando esse ano. E ele me informou que elas já chegam amanhã aqui no município.
1: Importante reforço para a equipe do SAMU, né? O Marquato, que é o coordenador do SAMU aqui de Balneário Camboriú, e com certeza são veículos que chegam para salvar vidas. Por falar em veículos, tem uma informação de trânsito. A BC Trânsito, ela está informando que devido à colocação de fios em um poste na rótula da rua 3300 com a Terceira Avenida, o trânsito está parcialmente interditado na região. A rua 3300, para quem vem da Avenida Brasil, está interditada. Já a Terceira Avenida, na esquina com a rua 3300, ela está para motoristas que seguem sentido rua 3100, bloqueada também. A previsão é de que os trabalhos sejam concluídos até a 1 hora da tarde. Então, até o final do Jornal da Menina, deve ser liberado o trânsito ali na rótula, né, da rua 3300 com a Terceira Avenida. Obrigado às informações da ABC Trânsito, sempre ligada aqui também na programação da Menina FM. 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
1: Quem tá chegando agora é a Camille Guckert, porque mesmo com o frio, Itajaí ainda não precisou abrir abrigo de inverno. Explica pra gente, Camille.
5: Com a queda das temperaturas, a Secretaria Municipal de Assistência Social e Cidadania acompanha a situação das pessoas em situação de rua em Itajaí. Até o momento, não foi necessário abrir o abrigo de inverno, já que as vagas da Casa de Passagem têm atendido a demanda, como explica o secretário de Assistência Social, Léo Severino.
6: A partir do dia 12 de dezembro de 2025, nós conseguimos abrir a nossa Casa de Passagem aqui em Itajaí. Essa Casa de Passagem hoje tem 30 vagas, normalmente está quase cheia, né? Mas tem um giro grande. Para vocês terem ideia, é importante a gente informar a nossa população. Até ontem, a informação que eu tive é que já passaram pela nossa Casa de Passagem, desde a sua abertura, 528 pessoas, né? Que tiveram esse acolhimento. Então, nesses tempos agora de frio, de inverno, a Casa de Passagem também é utilizada. Até o dia de hoje, nós não precisamos abrir o abrigo de inverno, mesmo nos dias mais frios, que a gente considera abaixo de 10 graus, porque a Casa de Passagem supriu essa demanda.
5: Nas dependências do Centro Pop, existe a estrutura para acolhimento emergencial, que pode ser ativada conforme a necessidade e a orientação da Defesa Civil. O secretário destaca que, mesmo durante o frio intenso, ainda há recusa por parte de pessoas em situação de rua em aceitar o acolhimento.
6: É muito comum, infelizmente, mesmo nos dias mais frios, mesmo na madrugada, as pessoas não aceitarem o acolhimento, né? Até porque a gente precisa sempre relembrar que o perfil da pessoa em situação de rua aqui em Itajaí é de dependente químico. Não são pessoas que não têm um lugar para moradia somente, um trabalhador que trabalha durante o dia e não tem onde dormir à noite. Não existe. Esse perfil não existe aqui em Itajaí. Nós estamos falando de dependência química. Então essas pessoas infelizmente sabem que indo para casa de passagem ou para um dos nossos demais acolhimentos, elas por óbvio não vão poder fazer uso de droga naquele local, e isso também impede elas às vezes de aceitar ajuda. É muito difícil isso, é muito triste essa vida, mas é a realidade que a gente não pode esconder, né? Então muitas pessoas realmente negam esse atendimento.
5: A população que encontrar pessoa em situação de rua e vulnerabilidade nas ruas pode acionar a equipe da abordagem social pelo WhatsApp 47999198961. O atendimento funciona de segunda a sexta-feira, das 6 horas da manhã até a meia-noite, e aos finais de semana e feriados, das 7 horas da manhã às 7 horas da noite. Quando houver previsão de temperaturas abaixo dos 10 graus, conforme a orientação da Defesa Civil, será iniciado o atendimento em regime especial para o frio intenso. Nestes casos, com a abertura do abrigo, a equipe da abordagem social passará a atuar 24 horas por dia enquanto durar o período de frio. Camille Guckert para a Rádio Menina.
1: Muito obrigado, Camille, obrigado. Só faltou o Léo Severino contar um pouquinho daquela história, né, do morador de rua, do andarilho, que teria, né, uma morte suspeita de hipotermia. No primeiro momento foi falado isso, depois chegou a informação de que era uma morte de causas desconhecidas. Mas aí ficou estranho, causas desconhecidas? Pois bem, né? Vamos aguardar se terá algum desdobramento este caso. Meio-dia e 28 minutos, passar horas na fila de um hospital ou arriscar contaminações em UPAs lotadas? 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Meio-dia e 29 minutos. Na volta do intervalo, tem entrevista com o deputado Ivan Nats aqui no Jornal da Menina.
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1: De volta com o Jornal da Menina. A gente já está em linha com o deputado Ivan Nats. Mas antes disso, rapidinho, acabei de receber uma mensagem do Peterson Lopes. Ele que está à frente da supervisão dos agentes de trânsito, e ele informou que já não há mais aquele bloqueio na rua 3300, ali na rótula com a Terceira Avenida. O trabalho foi antecipado, então já tudo liberado no trecho. Bom, agora sim, né? O deputado estadual Ivan Nats está em linha conosco para a gente conversar sobre duas situações: a CPI dos cartórios, né? A proposta da CPI dos cartórios e também a criação de uma cancela própria para motos nos pedágios aqui de Santa Catarina. Vamos começar, deputado, primeiramente já dando uma boa tarde para o senhor, a falar da CPI dos cartórios, que busca investigar possíveis irregularidades e cobranças de taxas acima da inflação no estado. Um pedido que enfrenta impasse após o parecer da Procuradoria da Alesc recomendar o arquivamento da proposta. Inclusive, o deputado, né, vai apresentar recurso, né, está apresentando recurso, e não descarta ir até a justiça. Deputado Ivan Nats, mais uma vez, boa tarde. Prazer conversar com o senhor aqui na Rádio Menina.
20: Eu que agradeço a oportunidade. Boa tarde a vocês aí do estúdio, todos os ouvintes da Rádio Menina. É de fato, né? Nós estamos peleando lá na Assembleia Legislativa numa causa muito nobre, que é passar limpo o sistema cartorário catarinense. Existe um grupo de pessoas, né, que faz o sistema cartorário do estado, e que todo mundo sabe como funciona o cartório, né? Ainda desde o tempo que veio Dom João para cá, quando Dom João veio para cá, fugido da Europa, da França, ele trouxe com ele os livros, chamados livros cartorários. E de lá para cá, esses livros são o grande negócio de muita gente, né? E esse negócio é o sistema cartorário brasileiro, que não evolui, que continua ainda as pessoas pagando caro por um carimbo, pagando caro para alguém anotar em algum livro, pagando caro para registrar quando troca um síndico de condomínio, quando troca um dirigente da APP, um sistema arcaico, um sistema que não evoluiu e que sobrevive da burocracia e que fatura muito alto, né? Muito, muito alto. Nós temos informação através do site do CNJ, que nós temos vários cartórios em Santa Catarina cujos seus proprietários faturam mais de R$1 milhão líquido por mês, prestando o que a gente chama de serviço público. Então, nossa proposta é de passar o sistema cartorário limpo para a gente compreender por que é tão caro, por que é tão arcaico, por que não evolui. E nós conseguimos as assinaturas necessárias, as 15 assinaturas necessárias, são 14, a gente conseguiu 15. e protocolamos o pedido de CPI, mas infelizmente um colega do meu partido que chegou agora, né? Deputado Júnior Cardoso aí de Camboriú, deputado que anda com a Bíblia debaixo do braço, retirou a assinatura da CPI. E outro colega nosso também, que esteve lá conosco, o deputado Emerson Stein, ambos retiraram a assinatura da CPI e acabaram criando um embrólio jurídico para nós. A gente não compreendeu ainda por que esses dois deputados retiraram a CPI, o que eles ganharam para que a assinatura deles fosse retirada, né? A gente sabe que os donos de cartório estavam operando para conseguir alguém para tirar a assinatura. Então não compreendi ainda por que o deputado Júnior Cardoso, aí de Camboriú, tirou a assinatura. Não compreendi também por que o Emerson Stein retirou a assinatura. Mas nós estamos peleando aqui para instalar a CPI, por quê? Porque nós temos, na verdade, nós temos 17 assinaturas. Se o deputado Júnior Cardoso, sem nenhuma explicação lógica, retirou a assinatura, se o ex-deputado Emerson Stein, também sem nenhuma explicação lógica, retirou a assinatura, e nós tínhamos 17, ainda sobram 15. E a procuradoria determinou o arquivamento por ausência de assinaturas. Nós temos 15, precisa 14. Então ainda a gente não conseguiu compreender por que o processo foi arquivado. Mas nós vamos pelear até o último dia, né?
1: Porque é uma questão matemática, né, deputado? Uma questão matemática. É um terço dos deputados que precisam assinar, são 40 deputados, 14, então, nós temos aí acima, né, de um terço. Eu não entendo realmente o porquê.
20: Ninguém entende, né? Na verdade, ninguém entende. Porque nós apresentamos com 15. Porque se precisa 14, quando chegou na 15, nós paramos de pegar assinatura. Só precisa 14. Então, nós completamos 15, pedimos a retirada. Só que durante a tramitação nós tivemos mais duas adesões, que foi do deputado Camilo Martins, do PL, e o deputado Marquito, que assinaram também. Então a gente somou 17. Com a retirada da assinatura do pastor Júnior, que eu repito, até hoje não entendi porquê, não conversei, ele está fugindo de mim que nem o diabo foge da cruz, não entendi porquê que ele, o pastor Júnior, o deputado pastor Júnior e o deputado Emerson Stein, aqui da nossa ANFRE, retiraram a assinatura. Mas mesmo eles tendo retirado a assinatura, eu repito, a gente tinha 17, saiu duas, sobrou 15. Por que que a presidência da Assembleia determinou o arquivamento, pedido de CPI, porque não tem assinatura necessária, a gente precisa só de 14, né? Então é uma coisa que não tem lógica, não tem explicação.
1: E até porque dentro dessa CPI, deputado Ivan, você busca entender, né, o porquê nós temos algumas taxas que são tão desproporcionais. Taxas que... Olha, eu não vou fazer o papel aqui de PROCON, mas que em alguns casos podem ser consideradas abusivas, né, com valores que a comunidade simplesmente é obrigada a pagar. Não tem negociação, não tem o que falar. Tem que pagar e pronto.
20: Não. Um dono de cartório falou para mim o seguinte: eu que decido o tempo. Eu disse, como assim? É se eu olhar para fora e achar que tá chovendo. E ninguém vai mudar isso. Eu falei, mas infelizmente ele quase tem razão, né? O fato é o seguinte: quem está ouvindo a Rádio Menina agora, olha para o lado. Cada prédio que você estiver vendo aí, tem um síndico. Cada vez que troca o síndico, é obrigatório comunicar o dono do cartório. Sabe quanto é que paga? R$960. Então, cada prédio que você está olhando agora aí, é obrigado a todo ano levar para um dono de cartório R$960 para dizer, mudou o síndico. São coisas absurdas, sabe? São exigências burocráticas que não cabem mais na nossa realidade. Por que que o sistema de cartório não evolui? Por que que a gente não tem os aplicativos de cartório? Nós temos aplicativo para tudo. Os ouvintes da menina vão concordar comigo, quer ver? Eu posso comprar uma Bitcoin em qualquer lugar do mundo. Eu posso comprar uma Bitcoin da China, do Japão, dos Estados Unidos, do Canadá, da Europa. Eu vou comprar uma Bitcoin na internet.
1: Posso comprar agora, enquanto eu estou entrevistando o senhor, tem um aplicativo aqui, posso comprar agora.
20: Comprar agora uma Bitcoin, você vai ganhar uma certificação digital, ninguém vai questionar a sua propriedade, você vai vender essa Bitcoin amanhã, ninguém vai questionar a propriedade. Então, existem meios tecnológicos hoje, muito mais modernos, existem plataformas de segurança, existem muitos outros controles de propriedade com avanço tecnológico do que está anotando em livro, em registro. Para quê? Para sustentar um sistema que não tem mais por que existir. Então eu sei que é uma matéria dura, porque a gente enfrenta grandes, grandes pessoas que têm muito patrimônio. Nós temos informação que tem dono de cartório que tem mais de 200 imóveis registrados no seu nome, prestando serviço público. Nós temos histórico, por exemplo, de juízes federais, desembargadores, que deixaram a sua carreira na magistratura para poder assumir cartório graças à rentabilidade dos cartórios. Os cartórios, nos últimos 9 anos, eles simplesmente triplicaram o seu faturamento. Em 2014, os cartórios faturaram 1,5 bilhões de reais. E agora, em 2024, os cartórios faturaram quase 4,2 bilhões de reais. Em Santa Catarina, é a mesma coisa. Até 2014, os cartórios teriam faturado 1 bilhão de reais. 9 anos depois, os cartórios faturaram 3 bilhões de reais. Então, assim, e mudando a tabela, aumentando o valor, reajustando acima da inflação, nós tivemos serviços cartorários registrados em 400%. 400%. Contra uma inflação de 7%.
1: Não se tem uma agência então, reguladora, Nats, que possa, né, regulamentar isso? Eles mesmo fazem a bel prazer?
20: Não, quem cuida do sistema cartorário catarinense, eu preciso puxar minha orelha e preciso chamar um pouco de culpa para mim, que sou deputado estadual, e que quem cuida do sistema cartorário é o Tribunal de Justiça. O Tribunal de Justiça tem lá sua corregedoria extrajudicial, que é responsável pelo sistema cartorário catarinense. Então, essas tabelas de cobrança, elas são autorizadas por lei. O que que acontece? Os cartorários apresentam uma proposta de alteração de tabela para o Tribunal de Justiça e o Tribunal de Justiça, então, prepara um projeto de lei e manda para a Assembleia. E a Assembleia, então, convalida. Quando é que isso acontece? Acontece sempre naquele último dia do final do ano lá, quando a gente vota 60, 80 projetos no mesmo dia. Então, todas essas tabelas de reajuste são votadas nesse último dia. Então existe um sistema, infelizmente, que sustenta isso tudo. Deixa para votar no último dia, junto em pacotaço, não tem condições de fazer debate. Então a Assembleia acaba aprovando essas coisas, né? E eu sou que votei já por esse negócio. É inacreditável, porque a gente está lá, 60 projetos votados numa tarde, já é feito para que ninguém veja e passe, né? Então, o sistema cartorário é assim, em resumo. Tribunal recebe as orientações do cartório, dos donos de cartório, da associação dos cartórios, apresenta uma minuta de projeto de lei, manda para a Assembleia e a Assembleia então aprova essa tabela. E ela é a única aplicada em todo o Estado. Então, um erro também da Assembleia Legislativa. A Assembleia tem que reconhecer que ela é partícipe desse negócio, por ausência, por omissão. Ela não discute, não discutiu nunca isso. É a primeira vez que um deputado de Santa Catarina quer discutir o sistema cartorário. Porque eles têm muito poder, eles têm muito dinheiro, eles têm muita influência, eles têm muito poder. Tanto poder que conseguiram fazer com que o deputado Júnior Cardoso, o deputado Emerson Stein, retirasse a assinatura. Não foi de graça, né? Ninguém tirou essa assinatura de graça.
1: A gente vai procurar os deputados para entender, né, o motivo. Nats, o nosso tempo é curto aqui, mas eu quero aproveitar para falar rapidinho contigo também. Né, peço até que você seja sucinto em relação a esse projeto das motocicletas nos pedágios, uma cancela exclusiva para a passagem das motos. Explica um pouquinho melhor essa ideia para a gente.
20: Eu acho que isso aí é bem, bem compreensível, né? Os motoqueiros ficam à disposição do tempo, chuva, sol, vento, e também se colocam numa situação muito de risco para poder passar o pedágio. Às vezes eles não são vistos pelos caminhões, pelos carros. A gente tem muito choque de traseira com motociclista esperando para passar na cancela. Então é uma questão de segurança, que eles têm uma cancela exclusiva para eles, e também é uma questão de segurança que a gente tenha filas exclusivas para passagem, uma questão de humanitária, aliás, que eles possam ter uma cancela exclusiva para eles, para que eles não fiquem expostos às intempéries do tempo quando vão usar os pedágios nas rodovias catarinense. A gente já tem isso em outros estados, mas Santa Catarina está descendo a desejar, então a gente está aprovando na Assembleia Legislativa semana que vem projeto de lei que obriga as concessionárias a ter cancela exclusiva para motocicletas motociclistas, né? Nossos pedágios aqui na BR-101.
1: O ideal, Nath, eu vou até aproveitar para dar o meu pitaco, o ideal era já fazer tudo naquele modelo free flow, já colocar tudo isso. No free flow.
20: É isso mesmo, essa é a nossa proposta, né? A partir da aprovação da lei, que será semana que vem, da sanção do governador Jorginho, então nós vamos trabalhar num trabalho de convencimento, né? Com as concessionárias para que funcione nesse sentido, né? Até com identificação de capacete, que o cara não precise parar, né? Para identificação, com os carros não precisam, não tem por que a moto parar também.
1: Verdade, verdade. Muito obrigado ao deputado estadual Ivan Natz, deputado do PL, conversando com a gente aqui no Jornal da Menina. Muito obrigado pela atenção e a gente vai seguir acompanhando, principalmente, essa situação da CPI dos cartórios. Obrigado.
20: Obrigado. E eu conto com vocês para fazer uma cobrança dura. O deputado Emerson Stein, o ex-deputado Emerson Stein, o deputado Júnior Cardoso, perguntar para eles por que eles tiraram a assinatura da CPI dos cartórios. Um abraço.
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1: 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Intervalo, já voltamos.
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1: De volta com o Jornal da Menina, 12:53. Nós temos uma informação importante porque a justiça decreta a prisão preventiva de suspeitos de terem matado o empresário em Balneário Camboriú, Érica.
7: Isso mesmo, Gerson Felipe, eles tiveram a prisão preventiva decretada, né? E essa decisão atendeu ao pedido da Polícia Civil, que solicitou, então, a manutenção da prisão durante toda a investigação desse caso, que resultou na morte do empresário Alfredo Fragas dos Santos, de 53 anos. A justiça também autorizou a quebra do sigilo dos dados dos celulares desses homens e os aparelhos, então, serão analisados pela Polícia Científica. O caso é tratado como latrocínio, roubo seguido de morte e, segundo a Polícia Civil, as investigações continuam com o depoimento de testemunhas e também diligências para esclarecer a participação de outros possíveis envolvidos. O empresário foi sequestrado na manhã de segunda-feira e o corpo foi encontrado no mesmo dia em uma área de mata no bairro Arraial do Ouro, em Gaspar. Esse é o destaque de segurança para o Jornal da Menina.
1: Muito obrigado, Érica. 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
1: Copa do Brasil, Camille, os times da Série A que jogaram ontem avançaram na competição.
7: Isso mesmo, Gerson Felipe, no confronto entre Internacional e Atlético Clube pela Copa do Brasil, vitória do Internacional por 3-2 e avançou então para as oitavas de final. No confronto entre Cruzeiro e Goiás, jogo pegado, o Cruzeiro venceu por 1-0 com gol de pênalti anotado por Caio Jorge. E no confronto entre Fluminense e Operário de Ponta Grossa, vitória do Tricolor das Laranjeiras por 2-1. Fluminense, então, também avançando às oitavas de final.
1: Vamos falar também dos jogos de hoje pela Copa do Brasil. Vamos conhecer mais classificados até a próxima fase.
7: Isso mesmo, e a gente começa dando destaque pelo Vasco, que vai enfrentar o Paysandu no São Januário às 7 horas da noite. Lembrando que o primeiro jogo ficou 2-0 para a equipe vascaína. Juventude e São Paulo fazem o jogo no Alfredo Jaconi hoje também, às 7 horas da noite. No confronto entre Curitiba e Santos, que terminou em 0-0 na primeira partida, tem início esta noite às 7:30 no Couto Pereira. No Maião, Mirassol e Bragantino fazem esse confronto. O jogo de ida ficou em 1-1. Jacuipense e Palmeiras se enfrentam no Estádio do Café em Londrina. Jacuipense vendeu o mando de campo, por isso esse jogo é em Londrina, e o Palmeiras venceu o primeiro jogo por 3-0, tá com a classificação muito bem encaminhada. Confronto entre Ceará e Atlético Mineiro acontece no Castelão nesta noite às 9:30, e encerrando a noite de jogos de Copa do Brasil, no Mangueirão, Remo vai enfrentar o Bahia, lembrando que o Remo venceu a primeira partida por 3-1.
1: Vamos falar também rapidamente, Camille, do que aconteceu em relação ao Independiente Medellín da Colômbia. Toda aquela confusão semana passada no jogo do Flamengo, e tem punição já para a equipe colombiana.
7: Isso mesmo, Gerson Felipe, punição preventiva foi aplicada pela Conmebol para o Independiente de Medellín após aquela confusão que aconteceu com o cancelamento da partida ainda na semana passada pela quarta rodada da Copa Libertadores da América. Essa medida provisória, ela tem validade então de 60 dias, e durante esse período o Medellín não vai poder contar com a sua torcida, tanto nos jogos como mandante, como também visitante. Além dessa punição preventiva, a Conmebol abriu um processo disciplinar para apurar esse caso. O Independiente Medellín e o Flamengo também tem então até o dia 19 para apresentar as suas manifestações em relação ao que aconteceu no jogo, e aí somente após essa data vai ser tomada a decisão definitiva então do que deve acontecer. O Flamengo encaminhou um ofício para a Conmebol pedindo, né, o ganho dos 3 pontos daquela partida. E entre as possibilidades analisadas pela Conmebol estão a confirmação da vitória do Flamengo por WO. O Flamengo venceria essa partida, além também de aplicação de multas, perda de mando de campo e também novas partidas sem a presença de público para o Independiente Medellín. Esses são os destaques do esporte para a Canvel.
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1: E estamos chegando ao final do Jornal da Menina. 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Não dá tempo para mais nada. Obrigado, Lio Brasil. Obrigado, Erika Guckert. E agora, quem tá chegando é ela, Juliana Tormena e o Show da Tarde. Ju, vem, vem, vem. Eu vou. Tchau, tchau.
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0: Selma, querida, um beijo. Franciele Oliari, beijão. Angélica Monteiro, Luiz André de Floripa, beijo. Daura Noeli, beijão pra Mara, querida. Maria Luísa, Ângelo Matias, beijo. Também tá aqui o Cleiton, a Heloína da Cunha, que tá sempre ligadinha.
1: Boa tarde, Ju. Vem, Ju.
0: Tá chegando. Batalhar. Patrícia Moura, boa tarde. Gorete, Rosane, Raulino, Marcos Vipel, tem uma galera chegando.
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0: Então, como eu estava dizendo, hoje quarta love significa que só vai ter música romântica.

hoje. Tem tanto filmão em cartaz, né? Já pensou ganhar esse par de ingressos nesse friozinho, cineminha? Ai, é tudo de bom. No finalzinho do programa, perto das 16 horas, eu conto quem ganhou. E vamos pra batalha! Música 1. Jack Johnson, Flake.

0: Boa tarde, Ju. Tudo bem com você? Passando para desejar uma linda tarde para vocês da rádio, os ouvintes. Um abraço, beijo, Ju. Tudo de bom?
1: Beijo, Avani, querida. Oi, Caeté.
2: Tarde, um abraço aí, Ju. Boa quarta-feira, proteção. Papai do céu te abençoe, de tudo certo planejado. Manda um abraço aí para todos que estão ligadinhos no show da tarde. Um abraço para a garazada da Liana, hein? Que vamos ter que dele vamos mais um dia. Tá bom, Ju? Fica com Deus. Tchau, obrigado.
1: Obrigado.
3: Música 2.
1: Edson Hudson e Luan Santana, Foi Deus. Vamos falar direitinho as sílabas, né? Pra não soar coisa que não é pra soar.
4: Boa tarde, Juliana. Uma ótima tarde de quarta-feira pra você, para todos os membros do fã clube e para todos os ouvintes.
1: Valeu, Valdi.
5: Boa tarde, Juliana. Todos uma abençoada tarde de quarta-feira. Com sol.
1: Valeu, Ivan.
6: Boa tarde, Jô. Boa tarde, todo mundo da Rádio Mundial.

0: Então, que quarta-feira a gente faz essa presepada, né? A gente faz tradução simultânea. A Francisca foi na um. Um beijão pra Sandra e Stais, que chegou. O Leandro, Ju, coloca no sorteio, meu filho de coração, meu enteado, tá de aniversário. É o Vitor o nome dele. Alô, Vitor! Parabéns! Muitas felicidades, muita saúde. Um beijão, Vitor. Valeu, Leandro. Quem tá aqui?
1: Boa
0: quem
1: tarde,
0: tá aqui?
1: Ju,
0: oi!
1: Tudo bem?
0: É o Mano.
1: Uma ótima quarta para todos nós. Tá? Quero participar do sorteio. Um beijão pra você.
0: Tá participando.
1: Ô, Ju, boa na 3.
0: Boa, valeu. A Vania, Nádia, Selma foram na 3. Fabrício 2, Valde, Alberto, Franciele, Lenise foram na 3. Marcos diz 3, logicamente. A minha mãe linda Dora tá aqui, foi na 3. Rosinha 3, Ivan.
2: Tradução 1, 2 ou 3.
3: Terceira música, Braiada.
0: Patrícia, Miriam, Marilda, Luiz, André, Daura, todos na 3.
4: Boa tarde, Juliana Tormena. Toca a música número 3. Um abraço.
0: Cleiton, abraço, Cleiton. Carlos foi na 3, Ângelo foi na 2, Amara 3, Caeté 3, Eloína 3, Maria Luísa.
5: Número 3.
0: O Raulino mandou palinha, sente só.

0: valeu. Fiquei esperando o tempo passar.
1: Que romântico.
0: Mais uma vez meu amor entregar. 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
1: Apaixonado,
0: mais.
1: Hein, Raulino?
0: Ju, eu vou votar na 2, mas eu acho que ganha 3. Mas
1: então,
0: vota 2. Valeu, Ju.
1: Valeu, querido. Amara, Solange, Marli, Perla, todos na 3. Simone, Leandro, Ivonete.
2: Oi, Ju. Boa tarde, Juliana Tormena. Ju, eu vou votar na número 3. Beijo, Ju.
1: Gorete, a Selma tá comemorando, a Mara também. Henrique, ótima quarta pra você também, querido. Cadinho, tá voltando na 3. Fala, Raul. Não, Raul ia gravar e não gravou. Dirlene foi na 3, Ratinho. Henrique, eu só tô lendo pra registrar, né, Fran? Porque ganhou de lavada.
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1: 3. Bryan Adams. Have you ever really loved a woman? Você já amou uma mulher de verdade? Ou pra valer?
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1: Pra amar uma mulher de verdade... Para compreendê-la, você precisa conhecê-la profundamente. Ouvir cada pensamento, ver cada sonho e dar-lhe asas quando ela quiser voar. Então, quando você se encontrar repousando, entregue nos braços dela, você saberá

realmente desejada. Ai! Quando você ama uma mulher, você diz que ela é o amor da sua vida. Pois ela precisa de alguém que lhe diga que vai durar pra sempre. Então me diga, você já amou? Já amou uma mulher pra valer? Pra amar uma mulher pra valer, deixe-a segurar você até que você saiba como ela precisa ser tocada. Você precisa respirar ela, realmente saboreá-la, até que você possa senti-la em seu sangue. E quando você puder ver seus futuros filhos nos olhos dela,

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Precisa tratá-la bem. Ela estará perto de você, cuidando bem de você. 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

0: ao quarto do show da tarde. Chega a suspirar, né, Paulo Neres? Um beijo pra você, a Daura achou linda essa letra, a Selma também, a Perla acertou, Ângelo Matias ganhou de lavada, ele falou verdade. Loína, que linda essa letra, apaixonei, a minha mãe também curtiu. O Marcos diz, isso é letra de música, é uma poesia romântica, verdade, Marcos. A Fran ficou feliz da vida, a Mara diz, belíssima tradução, amei. A Marli também curtiu, o Valdi, fala, Perla.
1: Ai, que tradução linda, Ju, meu Deus. Que linda tradução, obrigada.
0: Oh, meu amor, que agradeço a audiência, já já tem mais batalha romântica no nosso quartô.
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4: De volta com Batalha Musical. Ivan tá acertando, a Gisele também. Galera tá aqui repercutindo. A Selma, ela diz: Ju, tô só sussurros, completamente sem voz. Me

0: Valeu, Silvana!
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0: Me conta.
1: Música 1.
0: Simone Mendes, 2. Fugitivos.

0: 2, Vitor Clay, O Amor é o Segredo, 3, Maiara e Maraísa cantando Prazer por Prazer e Loucura Demais. 1, 2 ou 3? Me conta no WhatsApp, 47991381005. É o quartão do Show da Tarde.
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0: versão, né, do nosso quarto. Vocês lembram? George Michael, Careless Whisper. Enquanto a gente tá resolvendo a segunda batalha romântica, Simone Mendes, 2, Fugitivos. 2, Vitor Clay, O Amor é o Segredo. 3, Maiara e Maraísa cantando Prazer por Prazer e Loucura Demais. A Thaís foi na 1, a Vani, Miriam, Gorete na 3, Minha Mãe Linda foi na 2, Selma, Nádia foi na 3, Rose 1, Valde 3, Mano.
1: Foi na 1.
0: O Alberto, a Perla na 3, Caeté 1, Lenise, Daura, Fran, Raul na 3, Fabrício 1, Marilda, Dilene, Silvana, Mara na 3, Diego 1, Mara, Eloína 3, Patrícia e Luiz 1, Maria da Graça 3, Ivan.
2: Juliana, número 3.
0: A Marli também foi na 3, Ângelo 1, Simone 3, Gerson Ratinho 3, Ivonete.
3: Juiz, eu vou na número 3.
0: Foi na 3, a Sol na 3, a Selma 3, o Maurício foi na 1 e ganhou de lavada de novo.
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0: a 3, Maiara e Maraísa, Prazer por Prazer e Loucura Demais.

0: Pim tá agradecendo.
1: A Perla também acertou, Gorete, tá todo mundo craque no jogo e daqui a pouquinho tem mais Batalha de Quatro, fica aí.
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0: Primeira música da terceira batalha romântica. In Excess, Beautiful Girl.

0: Muita saúde e felicidade pro Jean.
1: Música 2. Zé.

0: Anitta, um In Excess, Beautiful Girl, 2, Zé Felipe, Eu Sou Desejo, Você é Paixão, 3, Klim Fischer, Love Changes, Miriam, Nádia, Caeté Foruna, 3, Thaís, 2, Valde, Dirlene, 3, quem tá aqui?
1: Oi, Ju, aqui é Maria Luísa.
0: Oi.
1: Eu voto na 3, beijo.
0: Beijo, Maria Luísa, Alberto foi na 3, Rosinha também, Perla 1, Wagner 1, Marilda 2, Eloína e Avani 1, Valde 3, Selma 1, Ivan.
2: O número 3 novamente, Juliana.
0: Mara 3, Fabrício 1, André 2, Daura 2, Franciele 3, Simone 3, Mara 3, Marli 3, Ângelo 1, Silvana, Lenise 3, Diego Oliveira foi na 1, cadê minha caneta? Vamos ver se vira, duvido que vira, eu acho que já ganhou. Ó, Luiz André também foi na 1, Gorete, Sol e Douglas foram na 3. Fala, Ivonete.
3: Ju, eu vou na número 3.
0: Valeu, a Sabrina também foi na 3 e a Mara já comemorou que ela sacou, né, Mara?
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0: 3, Klim Fischer, Love Change.

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É raro, mas acontece sempre. Vocês veem que eu tô ao vivo mesmo, né? Eu tinha apenas 17 quando ela

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0: Um beijo, Vani. Ângelo disse que quase foi na 3. Ratinho falou verdade, é ao vivo. É ao vivo, Ratinho. Heloína gabaritou, a Pri também. Beijo, Pri. Sandra, ótima quarta. Madri Casaroto, sensacional, ela diz. Fala, Ivan.
1: Pompinho agradece. Gabaritamos.
0: Aí sim. A Solange comemorando, a Fran, a Heloína, a Gorete, a Dirlene. Obrigada a todo mundo que participou. Amanhã tem batalha de TBT. Aí só vale música velha pra matar saudade. Mas aquela velhinha bem gostosa. Amanhã, hein? Na batalha musical. Daqui a pouquinho eu volto com mais música, fofocas do Leão Lobo e muito mais.

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2: Motoristas de Santa Catarina têm até o dia 2 de junho para retirar carteiras nacionais de habilitação emitidas antes de 5 de dezembro de 2025 e que ainda estão disponíveis nas unidades do Detran. Após o prazo, os documentos serão inutilizados e destruídos conforme prevê a regulamentação do órgão. Segundo o Detran, diversas CNHs seguem armazenadas aguardando a retirada em unidades de todo o estado. A orientação é para que os condutores verifiquem se possuem algum documento pendente e procurem o local onde realizaram a emissão ou a renovação da habilitação. A retirada deve ser feita pelo próprio titular, mediante apresentação de documento oficial com foto. Em casos específicos, também é permitida a retirada por representante legal autorizado por procuração. Acompanhe também no portal menina.com.br. Duas ambulâncias e a assinatura da ordem de serviço da Policlínica serão entregues em BC durante evento do governo federal. PM prende 3 pessoas e apreende 18 quilos de drogas e mais de R$3 mil em 2 ocorrências em Itajaí. Com as informações do Portal Menina News, Érica Guckert.
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10: Todos querem saber quais são os 55 nomes que estão na pré-lista de convocados para a Copa do Mundo do técnico Carlo Ancelotti. A lista final com os 26 convocados será divulgada apenas na próxima segunda-feira. Mas segundo o portal Globoesporte.com, alguns jogadores que atuam no Brasil estão nessa lista. Chama atenção a presença de Everton, goleiro do Grêmio, Hugo Souza, do Corinthians, mas este é um atleta que já vinha sendo convocado. Na defesa, nós temos do Flamengo, Alexandro, Danilo e Léo Ortiz, além de Léo Pereira. Do Bahia, Luciano Juba. Do Botafogo, o lateral Vitinho. Além de Fabrício Bruno e Kaique Bruno, ambos do Cruzeiro. O meio de campo tem Andréas Pereira do Palmeiras, Danilo do Botafogo e Gerson e Matheus Pereira do Cruzeiro. E no ataque, 4 atletas que atuam no Brasil. Caio Jorge do Cruzeiro, Samuel Lino e Pedro, ambos do Flamengo, e Neymar do Santos. Vale a gente lembrar que estar na pré-lista não é garantia de convocação final para a Copa do Mundo. Isto a gente descobre apenas na próxima segunda-feira. Gerson Felipe para Esporte Total. 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
20: 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Depois da batalha tem mais música. Mara diz que gabaritou também. A Marli. 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Um beijo pra Tati de Penha que também tá com a gente. Vamos de música.

de Sorocaba, Murilo Ruf, já vai sabendo. Antes teve Péricles, Ana Castela, Simplesmente Acontece. Teve Vitor Clay com Samuel Rosa naquele remix da tal canção pra lua. Teve

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0: Alô, alô, minha companheira, companheiro. Tô chegando. Fofocas quentinhas. Mas antes, meu carinho. Hoje é aniversário do querido Otaviano Costa, ator e apresentador. Hoje também a veterana atriz Elaine Cristina. Hoje também a cantora Vânia Bastos. Hoje também Patrícia Maldonado, apresentadora. Jandara Mariana, atriz. O Stevie Wonder, cantor, está completando hoje 76 anos. E Neide Ribeiro, a ex-telemoça do Silvio Santos, né? É, saudades do Valdir Soriano, eu não sou cachorro não, cantor querido, e Ângela Maria, a grande rainha da canção brasileira, minha querida amiga Ângela Maria, que saudade. Bom, vou lá e volto já já para contar as fofocas quentinhas, viu? Olha só, Dado Dolabella processa Record por relembrar supostas agressões contra ex-namoradas. Rafa Kalimann diz que Natan fugiu da família durante a gravidez. Marcos Mion terá Caldeirão ao vivo durante a Copa para aquecer público de jogos na Globo. Thaís Araújo volta a criticar mudanças em Raquel de Vale Tudo. Bom, essas todas e as novelas eu conto já já.
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9: De volta. Agora pra contar mesmo as fofocas. Vamos começar com essa história da Thaís Araújo voltar a criticar mudanças em Raquel de Vale Tudo. Meses depois dos rumores sobre os bastidores de Vale Tudo, Thaís Araújo comentou pela primeira vez de forma direta o que a incomodou no remake assinado por Manuela Dias. A atriz, ao participar do programa Sem Censura, exibido na segunda-feira na TV Brasil, falou sobre as mudanças na trajetória de Raquel. Ela contou que não esperava alterações tão profundas no desenvolvimento da personagem. Segundo ela, a história apresentada inicialmente sofreu mudanças importantes depois que aceitou integrar o elenco da novela. O que aconteceu era que eu fui convidada para fazer uma personagem que eu sabia a história dela, né? E de repente me apresentaram uma outra. Aí eu achei esquisitíssimo aquilo, disparou. Embora não tenha citado nomes ao abordar o assunto, a atriz comentou que entende alterações em novelas por se tratarem de obras abertas. Eu não sabia que o remake também era aberto. A espinha dorsal, realmente, eu não esperava. E não é mesmo, né? O remake não pode ser tão aberto, né? Filhos de Faustão e Luciano Huck posam juntos e divertem a web. Em suas redes sociais, João Silva, filho de Faustão, sempre compartilha diversos momentos de sua rotina com seus mais de 1 milhão de seguidores. Ontem, o jovem aproveitou o tempo livre para almoçar com Joaquim Huck, filho de Luciano Huck e Angélica. O jovem aproveitou o tempo livre para almoçar com Joaquim, né, filho de Luciano e Angélica. Rapidamente, a publicação recebeu inúmeros comentários. Metade da receita da Globo foi para comprar leite para esses meninos crescerem. Brincadeira, escreveu um seguidor, né? É isso aí, verdade. Whindersson Nunes afirma que não quer se casar novamente e explica seus motivos. Recentemente, o Whindersson Nunes deu uma entrevista para o canal de Maia Massafera no YouTube. O humorista comentou sobre diversos assuntos, inclusive casamento. O famoso, que já foi casado com Luísa Sonza e noivo de Maria Lina, foi bem sincero ao afirmar que não pretende se casar novamente. O casamento é um sistema falido, meio fraco. Conheço casais que adoro viajar com eles, de tão legal que é o casamento deles, mas são pouquíssimos, disse ele. Por fim, Ele contou que adora ter o seu próprio tempo sozinho. Gosto não da vida de solteiro, mas do meu tempo, e as pessoas às vezes não entendem. Dormir no sofá, simbolicamente, significa que tem alguma coisa errada. Só que não tem nada errado. Eu sou um artista, gosto de dormir na banheira dos quartos de hotel, sem água. É uma coisa minha, disse. Whindersson Nunes. Não faria cena de sexo, diz Viviane Araújo sobre cenas românticas com Belo em Três Graças. Viviane Araújo revelou que pediu a retirada de cenas de Três Graças exibidas nos shows de Belo. Segundo a atriz, as imagens românticas dos personagens Consuelo e Misael estavam sendo usadas durante apresentações do cantor, o que incomodou. Não gostei, achei nada a ver, pedi para ele tirar, afirmou em entrevista. Viviane contou que o pedido foi feito de forma amigável por meio de sua equipe artística e acabou atendido. Viviane também admitiu que contracenar com o ex-marido foi desconfortável em alguns momentos e que impôs limites antes mesmo de entrar na novela. Falei que não faria cena de sexo. Não faria sentido, disse. Ao comentar as cenas românticas entre os dois, a atriz diz que precisou lidar com o peso da relação passada durante as gravações. Teve incômodo ter que beijar um cara que foi meu ex, mas foi beijo técnico, disparou. Segundo Viviane, a relação entre os dois foi estritamente profissional. Ela ainda afirmou que o marido, Guilherme Militão, apoiou sua participação na novela ao lado do cantor. E isso é confiança. Diogo Nogueira pausa shows após contrair laringite bacteriana grave. O cantor Diogo Nogueira pausou sua agenda de compromissos por tempo indeterminado devido a um quadro de laringite bacteriana grave, segundo nota de sua assessoria. Conforme o comunicado, ele está sendo tratado em ambiente hospitalar e está impossibilitado temporariamente de usar a voz para apresentações musicais. O cantor estava confirmado no show da turnê Três Graças, que acontece agora na sexta em São Paulo. O pagodeiro se juntaria a Belo e Xamã no palco. Tá aí. Ju, daqui a pouco eu volto com mais fofocas, hein? Até já.
8: Até já, Leão.
10: Ai! Eita, babado!
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8: De volta com mais música no Show da Tarde. Agora tem Danilo e Davi. Não mexe nas minhas.

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3: Rádio Menina, 2:43.
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Agora as novelas. A Nobreza do Amor, maravilhosa. No capítulo de hoje, o Jendal perdoa as mentiras de Imani, que se fez passar por Alica para conhecer o rei. Graça se espanta com o comportamento de Ana Maria. Belmira comenta com Salma sobre a exigência de Virgínia para faltar à inauguração do ateliê de Alica Lúcia. Alica pensa se Tonho irá chegar a tempo para seu evento. Imani seduz Jendal. Kenia se surpreende quando Xinua conta que Jendal não executou Imani e Pascoal por suas mentiras. Belmira pede dinheiro a Diógenes em nome da igreja. Imani e Pascoal comemoram ter enganado Jendal. Salma revela a Alica Lúcia que Virgínia agiu para sabotar a inauguração do ateliê. Mirinho confronta Virgínia sobre seu plano contra Alica Lúcia. Tonho chega para o evento de Alica Lúcia. O capítulo termina aí deixando emoção. E vamos para Coração Acelerado. No capítulo de hoje, o Alaorzinho canta para Janete. Nayane pressiona João Raul sobre o pedido de casamento. Eduarda se diverte com Sol. Irene comenta com Valmir sobre Nayane. Zuzu e Alaor ficam juntos. Agenor e Vilma comentam sobre a nova fase de Alaorzinho. Nayane sonha com Gael e se desespera. Valmir se incomoda quando João Raul acredita que Nayane é Diana, a menina de seu passado, né? Eita! Sinara desconfia quando Zilá se une a ela e Ronei. Leandro pede ajuda a Eduarda para pedir agrado em casamento. Alaorzinho confronta a atuação de Ronei. O capítulo termina aí. E vamos para Três Graças, últimos capítulos, né? Samira e Lucélia entram em confronto e Ferete intervém. Helga se sente humilhada por Arminda e decide mudar seu depoimento sobre as mortes de Célio e Edilberto. Arminda se esconde no ferro velho. Jairo comunica a Paulinho que a delegada Marise foi afastada e que o mandado de prisão de Arminda foi expedido já. Paulinho pensa em Gerluce. As pessoas da Chacrinha resolvem fazer um protesto em prol da liberdade de Gerluce e Samira acompanha o movimento. O capítulo termina aí deixando emoções.

0: programação do Show da Tarde. Só música legal, nossa playlist outono. Cheia de sucessos. Antes teve Felipe Rodrigo, Ignora, é sucesso em todo o Brasil. Deixa eu mandar um beijo aqui, ó, carinhoso, pra Júlia de Penha.
1: Boa
0: Oi,
1: tarde,
0: Júlia.
1: Eu sou da cidade de Penha, tô ligando aqui na Rádio Menina e gostaria muito de participar pro ingresso do cinema. Um beijão.
0: Tá concorrendo. Gerson Ratinho também tá ali curtindo Leão Lobo. Ruth veio aqui me visitar, Ruth e o Paulo. Eles trouxeram quitutes pra gente tomar um cafezinho, Ruth. Amei a visita de vocês. A Diná não veio, mas ela mandou áudio.
2: Oi, Jonas. Oi. Da Rádio Menina, tudo bem com você?
0: Tudo e
2: Dias
0: você?
2: Que eu falo, né? Correria do dia a dia. Mas estou aqui na escuta desse gostoso programa. E que dia lindo, né? Lindo, maravilhoso.
0: Dia lindo.
2: Brilhante. Tanto quanto seu talento, sua voz.
0: Obrigada pelo carinho, Diná.
2: Desejar uma ótima tarde, cheia das bênçãos de Deus. E também dizer que hoje vocês vão... Se você gosta, você vai comer umas rosquinhas.
0: Eu recebi.
2: Que a gente tá levando aí.
0: Recebi.
2: Pra
0: animar
2: o inverninho de vocês, tá bom?
0: Obrigada,
2: beijo,
0: Diná.
2: Beijo no coração, minha linda. Te amamos de montão.
0: Beijo no seu coração também. Beijo pro Tuti, que também tá com a gente. Simone Baju, que sua gente querida participando no nosso WhatsApp. Eu já volto com Grife Menina pra matar saudade e muito mais. Fica aí.

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2: A Polícia Militar de Itajaí apreendeu cerca de 18 quilos de maconha, skunk e mais de R$3.000 em espécie, além de outros objetos utilizados no tráfico. Os entorpecentes foram encontrados em 2 ocorrências nos bairros Fazenda e São Vicente. 2 homens e 1 mulher foram presos. Na primeira ocorrência, os policiais desmantelaram um ponto de venda de entorpecentes na rua Florianópolis. Um homem de 21 anos foi preso após as denúncias se confirmarem. No local havia cerca de 4 quilos de maconha e R$2.000. O chip do sistema de monitoramento da residência também foi apreendido. A segunda ocorrência resultou na prisão de uma mulher de 23 anos e um homem de 25 na rua Acácio Pereira, no loteamento Nilo Bittencourt. Ao todo foram apreendidos cerca de 12 quilos de maconha, 1 quilo e 800 gramas de skunk, R$1.000 em espécie, 2 aparelhos celulares, 2 balanças de precisão e materiais para embalagem e fracionamento de drogas. Os envolvidos e todo o material apreendido foram encaminhados à central de plantão policial. Acompanhe também em portalmenina.com.br. Nova drenagem na rua Rondônia integra preparação para a futura obra da EMAS em Balneário Camboriú. PRF apreende jovens com 50 quilos de maconha em carro na BR-101 em Porto Belo. Com as informações do Portal Menina News, Daiane Valentim.
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12: Vamos pra 1983, yes, Owner of a Lonely Heart. Essa eu ofereço pro Miguel, o nosso técnico em radiodifusão, que tá aqui, gosta muito dessa música. Pra você, Miguel, grife menina.

JP cantando Pontes Indestrutíveis. Você também curtiu Gilberto Gil com What's Good, o remix de palco. É, a Loki junto com What's Good remix. E teve também Yes, Owner of

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12: Leão, lobo chegou, se é quente ele conta, se é babado ele solto.
13: Oi, Juliana Tormena. Oi. Tô de volta no Show da Tarde, aqui na Menina FM, pra contar mais uma, viu?
14: Conta, conte várias, Leão.
13: Ana Hickman ajuda Tiziane Pinheiro após vestido rasgar em festa. Ana Hickman e Tiziane Pinheiro protagonizaram uma cena inusitada durante uma festa em São Paulo. As duas se encontraram no aniversário de Ana Zucatelli, esposa do Celso Zucatelli, e acabaram viralizando após Ana improvisar um pequeno reparo no vestido da amiga. O momento foi compartilhado em vídeo no canal do YouTube da Ana Hickman, e divertiu os seguidores. Nas imagens, Tiziane aparece contando que o vestido havia rasgado pouco antes do evento começar. "Meu bumbum cresceu e o vestido abriu", brincou a apresentadora enquanto mostrava o rasgo na roupa. Foi então que Ana decidiu assumir o papel de costureira improvisada para ajudar a amiga a resolver a situação. Segundo elas, quem preparou a linha e colocou na agulha foi Celso. O reencontro entre as duas também chamou atenção por aparecer meses após a saída, né, da Tiziane do Hoje em Dia. Tiziane deixou a Record no fim do ano passado e pouco tempo depois foi anunciada como novo nome do elenco da TV Globo. A mudança profissional aconteceu após a ida do marido, César Tralli, para o comando do Jornal Nacional no Rio de Janeiro, né? Larissa Manoela revela acidente grave em gravação de novela do SBT. Larissa Manoela revelou que sofreu um acidente grave durante as gravações da novela Cúmplices de um Resgate do SBT e chegou a temer pela própria vida. Em entrevista ao canal Diva Depressão, a atriz contou que caiu de um cavalo após o animal disparar no set. "Eu quase morri", afirmou. Segundo ela, a queda levantou suspeitas de traumatismo craniano e lesão na cervical. A atriz diz que bateu a cabeça e precisou passar por acompanhamento médico às vésperas da estreia da novela. Larissa relatou que o ferimento causou um grande inchaço na cabeça, mas que o impacto não atingiu o crânio. "Graças a Deus, foi só entre o crânio e o couro cabeludo", explicou. Ela também contou que precisou retirar o sangue acumulado na região durante a recuperação. Devido à lesão no pescoço, Larissa usou uma tela cervical por um período enquanto a divulgação da novela já acontecia na TV. Os primeiros capítulos haviam sido gravados antes do acidente. Que bom, né? E que bom que ela tá bem, graças a Deus, Larissa, hein? Marcos Mion terá caldeirão ao vivo durante a Copa para aquecer o público de jogos na Globo. Para aproveitar o período de Copa do Mundo, o Caldeirão com Mion será apresentado ao vivo na Globo. A atração, comandada por Marcos Mion, será realizada diretamente de uma cidade cenográfica nos estúdios Globo do Rio de Janeiro. O espaço foi desenvolvido especialmente para o programa. A atração vai tentar trazer o clima dos jogos, incluindo uma cenografia de rua com decoração festiva, convidados e música no estilo roda de samba. A equipe do programa prepara ainda uma série de conteúdos que conversam com o momento, inserindo o tema do campeonato em quadros e atrações que já fazem parte do Caldeirão. Entre os quadros estão a competição de calouros Caldeirola e o Isso a Globo Mostra, que vai fazer análise de cenas relacionadas ao universo da Copa. Mion já está selecionando alguns momentos para comentar na atração. A Globo vai transmitir 55 jogos da Copa em suas plataformas. Alguns deles terão exibição logo após o Caldeirão. Atualmente, o programa marca médias de 11 pontos. A ideia é conseguir superar essa marca com a exibição ao vivo. Bacana. Rafa Kalimann diz que Natan fugiu da família durante a gravidez. A influenciadora Rafa Kalimann mostra suas fragilidades e vulnerabilidades no mini documentário Tempo para Amar, disponível no Globoplay. Nele são registrados os momentos prévios do nascimento de Zuza, a primeira filha dela com o cantor Natan. Em determinado trecho do projeto, ela desabafa sobre o artista ter resolvido fugir dos compromissos durante a gestação, sobretudo nos últimos 3 meses, e que isso afetou sua saúde mental. Em outro momento, Rafa afirma que Natan chegou a ir a festas com amigos e a deixou sozinha. No documentário, Natan admite o erro e o distanciamento. "Estava sendo tudo novo para mim. Rafaela disse que precisava de mim. Às vezes eu estava aqui em casa, mas ela estava cozinhando e eu deitado no sofá. Foi o momento em que mais me vi longe da Rafa, mesmo estando perto. Zuza nasceu em janeiro, pesando 4 quilos. O nome da menina é uma homenagem à avó paterna do cantor, que morreu em abril. Nado Dolabella processa a Record por relembrar supostas agressões contra ex-namoradas. Campeão da primeira edição do reality A Fazenda e parte do elenco da emissora de 2008 a 2014, Nado Dolabella decidiu processar a Record. O ator pede uma indenização de 40 salários mínimos, cerca de R$ 67.200, por causa da exibição de uma reportagem que relembrou as acusações de agressão contra ex-namoradas dele. Na ação, o ator diz que a reportagem exibida no Domingo Espetacular, em novembro do ano passado, relembrou situações antigas, sem dar o devido destaque às conclusões dos processos. O ator e seus advogados dizem que houve uma tentativa da emissora de manchar sua imagem. Além da indenização, Dolabella pede que a reportagem seja retirada de páginas controladas pela Record com urgência. Ele também quer um direito de resposta com exibição na TV, em sites e redes sociais da emissora. Ao todo, Dolabella tem 4 acusações formais de ex-namoradas. Uma delas foi contra a atriz Luana Piovani. Dolabella está fora da televisão desde 2014, quando fez uma participação em Vitória da própria Record. Ele foi afastado da produção após se envolver em uma confusão com um produtor que também o acusou de agressão. Brabo, hein, Dolabella? Brabo, brabo, brabo. Ô, Ju, por hoje é só, mas amanhã eu volto, hein?
14: Tá.
13: Beijos,
14: bom.
13: Dignidade, já.
14: Até amanhã, Leão.

0: deixou na temporada.
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5: De volta com as últimas de hoje. Chegando

0: Rafael Binotti com Danilo e Davi, número chato. Um beijo, Silvana Reis, beijo, Vacice, beijo, Mara, adorei. Ela manda aqui a merenda que ela faz, por isso que ela diz que ela é a merendeira mais feliz do Brasil. É uma delícia, né, Mara? Um beijo, beijo, Tati de Penha, beijo, Alexandra da Luz, Ivan.
1: Lena, até amanhã, se Deus quiser. Vai, volte sempre com Deus.
0: Obrigada, querido. Luiz André de Floripa, super beijo. Simone Bajuc, Sandra Stais, beijo, beijo, beijo. E quem faturou par de ingressos pro Cinema Arcoplex Itajaí foi Ismael Antônio Machado. Parabéns, Ismael. Bom cineminha, bom filme pra você. 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Agora tem Nilo Deitos e Pôr do Som Sertanejo. Beijo, Priscila dos Santos. Beijo, Dirlene. Até amanhã, galera. Tchau.
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0: Na 13:55.
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2: A limpeza do Rio das Ostras começou na manhã de ontem em Balneário Camboriú, com trabalhos iniciados no loteamento Schultz, no bairro Nova Esperança. A operação seguirá nos próximos dias pelos bairros São Judas Tadeu e Barra, também cortados pelo rio. A ação utiliza duas escavadeiras, entre elas, uma máquina do tipo pescoçuda, com cerca de 16 metros de alcance, responsável pela retirada do lodo, vegetação e outros resíduos acumulados nas margens e no leito do rio, que podem dificultar o fluxo da água e provocar obstruções. Além da manutenção, a Emasa lançou no fim de abril um edital de licitação para a contratação de uma empresa responsável pelo desassoreamento completo do Rio das Ostras. O investimento previsto é superior a R$1,5 milhão. A abertura do pregão está previsto para esta quarta-feira. Vale destacar ainda que, de acordo com a Secretaria de Obras, as ações de limpeza devem ocorrer nas margens do rio localizado na Avenida Arapongas, no bairro Ariribá, e em um trecho na divisa entre Balneário Camboriú e Itajaí, na região ali do Ribeirão do Quico e também no bairro dos Municípios. Confira também no portal menina.com.br, caso Catarina. Réu por feminicídio vai a júri popular em Florianópolis. E acompanhe também informações da nova drenagem da Rua Rondônia, que integra preparação para a futura obra da Emasa em Balneário Camboriú. Com as informações do portal Menina News, falou o repórter Gerson Felipe.
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chegamos nesta quarta-feira, 13 de maio de 2026, com mais um Pôr do Sol Sertanejo. Tudo bem com você? Tudo certo por aí? Como você está? Como está esse dia maravilhoso? Tudo certinho? Tudo tranquilo? Dormiu bem? Descansou bastante? Acordou de alto astral pra cima? Legal! E continua assim até o final da tarde, até o final da noite, até o final do dia? É isso que eu quero, é isso que eu espero, porque estamos começando mais um Pôr do Sol Sertanejo. E aqui não tem lugar pra tristeza, de jeito nenhum, como eu digo, né? Tá meio azedinho, tá meio amarguinho, chacoalha. Ah, dá uma chacoalhada boa que o açúcar fica lá no fundo, já adoça tudo e tá tudo lindo, as mil maravilhas, tá bom? 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E a partir de agora, eu quero a sua mensagem através do 479-9138-1005. 479-9138-1005. Tá em casa, tá no trabalho, tá me levando de carona, tá na 101, tá nas rodovias da região ou tá na nossa cidade? Manda um WhatsApp pra cá, manda um WhatsApp pra cá. Vamos brincar, vamos conversar, vamos ouvir música de qualidade assim, ó. 4 horas e 5 minutos. É o Pôr do Sol.

0: Botão Bom! Eu te seguro, Panda! Essa música tem uma letra incrível, né? Demais, dememais, demais! 4:15. Vou mandar um grande abraço pro Bolinha! Alô, Bolinha! Lá do Lava Car do Bolinha, no Paraná, ouvindo a gente. Tá na JBL Ski lá fora. Bombando no Lava Car. Dona Zenaide, Dona Zoraide, o braço direito do homem, tá por lá também. E o Marcão, meu querido Marcão. El Bigolón, que passa. Grande abraço, Marcão, meu querido. Bolinha, meu irmão. Abraço pra você, tudo de bom, parceiro velho. E pra Zoraide também. Turmada aí ligada com a gente na menina de Balneário Camboriú.
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0: Então começou de verdade o pôr do sol de hoje, galera do fã clube da Rádio Menina, aquele abraço carinhoso, tudo de bom. E já já eu volto pra cumprimentar todo mundo que mandou mensagem por aqui, rapaz, tá bom demais.
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0: Rádio Menina 4:18, ótima tarde pra você.
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0: Muito bem, é hora de Pit Stop da sua rádio Menina, e sempre pra falar com a gente, Fernando Santos. Alô, Fernandão. Tudo bom, Fernando?
8: Salve, Nilo Deitos. Boa tarde.
0: Boa tarde.
8: Boa tarde pra todo mundo aí de rádio ligado, curtindo o pôr do sol nesse final de tarde desta quarta-feira. É isso aí, Nilo. 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Fernando Santos, para você que está curtindo a programação aí do Pôr do Sol da Rádio Menina, essa rádio que está o tempo todo com você.
0: Valeu, valeu, Fernandão! Aquele abraço, meu querido! Tudo de bom pra você, tamo junto e misturado, tá certo? Agora é 4h24.
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0: Muito bem, estamos de volta aqui na programação da sua Rádio Menina. A gente vai até às 6 horas da tarde com a melhor programação, tá bom? 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Passeio legal demais. Então, participe comigo no 47991381005, aqui na sua Rádio Menina de Balneário Camboriú. 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E também um par de ingressos do Barco Pirata. Esse passeio é demais, né? Eu curti quando fui. Já tem que fazer de novo, porque eu gosto demais da conta, velho. Tá louco? Fala, Diniz, ouvindo a gente, Francisco Beltrão, meu querido. Angélica Monteiro, sempre com a gente. O Ivan também.
15: Boa tarde, meu amigo Nilo.
0: Grande abraço, Ivan Kunz, Alexandra Santos, beijo, querida. É, Meli, é isso? A Luana, oi, Luana, ligadíssima com a gente. Beijo no coração, meu bem. Luiz André, na audiência do Pôr do Sol, na boleia do Bruto, levando a gente de carona. Kirlene do FEC, queridona. Ivete Santos.
16: Boa tarde, seu Nilo.
0: Tudo bom?
16: Boa tarde, senhor.
0: Boa tarde, querida.
16: Tudo bom? Pra todo mundo que tá assistindo a Rádio Menina.
0: Aí que eu me refiro.
16: O seu Nilo rodou minha música, né? O Baquinho de Ouro.
0: Pois é, tem horas que não dá aqui,
16: eu,
0: viu, Ivete?
16: Um abraço aí pro senhor, tudo de bom e fica com Deus.
0: Tá bom, tem horas que não dá de atender a galera. Geralmente aqui no Pôr do Sol é mais difícil, tá? É mais difícil a gente conseguir atender a participação. A gente gosta de música boa, né? Ô Solange, tudo bem contigo, querida, em Camboriú? A Priscila tá ligadíssima com a gente, a Simone Bajuque também. A Selma, oi Selma, Selminha conta tudo, já voltou a voz ou ainda tá sem voz? Cadê a voz da Selminha? Alguém achou por aí perdida? Silvânia Dalfogo, aquele abraço, Daura Noeli, beijo no coração, Heloína Cunha, tudo bom, Heloína, chegou cedo hoje, quartou, hoje é dia de judiar. A Sabrina de Souza Deolindo também ouvindo a gente, Maria Goretti, enfim, essa turma linda, linda, linda, linda comigo.
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0: Eu já gosto.

mais, Fred Fabrício te amar é meu talento. 4:31. Oi, Francisca Coutinho, tudo bem contigo? Ótima tarde.

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1: Rádio Menina, agora 4:39. Boa tarde pra você.
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5: Opa, estou de volta, 4h46, e você, tudo bem? Francisca Coutinho mandou mensagem pra mim aqui, né? Ô, Heloína, que você tá tomando uma gelada essas horas? Pelo menos na figurinha, né? Karina Borges, beijão pra você, minha querida.

0: Você tá bem?
1: Boa tarde, Nilo.
0: Boa tarde,
1: estou
0: como
1: na
0: é
1: escuta,
0: que está?
1: Viu?
0: Tá bom.
1: Só passei pra dizer um bom finalzinho de tarde pra ti.
0: Obrigado.
1: Uma noite abençoada, tá?
0: Valeu. Beijo. Obrigado. Beijo, querida. Tudo de bom pra você, tá bom? Aquele abraço bem especial, bem carinhoso. Tudo, tudo, tudo de melhor aí pra minha querida amiga Maria Luísa, ligada com a gente. Nicolau Oliari, Lenise Oliari, Fran Oliari, a criançada aí, aquele abração especial também, tá bom? Obrigado pela audiência e pela sintonia, nós estamos junto e misturado. Tamo junto e misturado.

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Vocice, tudo bem, Vocice? Quem tá ouvindo a gente é a Júlia, deu lindo. Oi, Júlia, tudo bom, querida? Beijo no coração. Heloína, passando roupa.

0: Rádio Menina, agora 4:58. Tudo bem com você aí do outro lado do radinho? Tá certo. Deixa eu mandar um abraço especial pro pessoal que tá curtindo a gente lá no Mercado JL, a Lúcia. É, oi Lúcia, tudo bem contigo? E o Joelson também, estão aí ligadíssimos com a gente na programação lá no Mercado JL, aquele abraço bem especial. Tudo de bom pra vocês aí, tá bom, meus queridos? E tá chegando ela, dona Manuela Córdova, para trazer as informações do nosso Menina News, nosso plantão de notícias, as informações de Balneário Camboriú e região, tá bom? Agora são exatamente 4:59.
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2: Duas novas cadeiras anfíbias passaram a integrar a estrutura de acessibilidade das praias de Penha. Os equipamentos entregues pela concessionária Águas de Penha vão permitir que pessoas com deficiência ou mobilidade reduzida tenham mais facilidade e segurança para acessar o mar durante a temporada de verão. As cadeiras estarão disponíveis nos postos de guarda-vidas do Corpo de Bombeiros Militar, nas praias Grande e Bacia da Vovó. O auxílio no uso será realizado pelos próprios profissionais, conforme a demanda da população. A iniciativa faz parte das ações do programa Bandeira Azul, selo internacional de qualificação ambiental conquistado por 4 praias da cidade na temporada 2025-2026. Praia Grande, Praia Vermelha, Praia da Saudade e Bacia da Vovó. A entrega das cadeiras ocorreu durante a formatura de novos bombeiros comunitários, realizada no município no último dia 7. 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Nova drenagem na rua Rondônia integra a preparação para a futura obra da EMASA em Balneário Camboriú. Famílias acolhedoras, inscrições seguem abertas até sexta-feira em Balneário Camboriú. Com as informações do Portal Menina News, Manuela Córdova.
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0: 5 horas, boa tarde.
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7: Muito bem, 5:08, 5:08. Deixa eu mandar um abração pra Mafra. Alô, galera de Mafra, ligadíssimos com a gente aqui na Menina. Pessoal tá lá no bar do Zorba tomando uma. Alô, Valmor, um abraço, meu querido. E eu, além dessa cervejinha gelada, eu já visualizei lá atrás, se não me engano é o Andenberg, aquilo é o Andenberg que é? E também tem um cunhacão presidente lá atrás do retrato, ó. Abraço, não é Andenberg não, aquilo lá é outra coisa, eu esqueci o nome agora. Um abraço, Valmor, pessoal do bar do Zorba aí, aquele abraço também, tudo de bom, viu? Ô Ruth, Paulo, quero agradecer vocês, meus queridos. A Ruth e o Paulo estiveram aqui na rádio, deixaram um regalo, como diz o gaúcho, né? Deixaram um presentinho pra mim aqui, adorei, obrigado. Sabe que eu adoro guloseimas. bem crocantezinho, com cafezinho, coisa boa. Ruth, obrigado, querida. Um abraço pra você, um beijo. Paulo, obrigado, amigão. Tamo junto e misturado, hein? Conhaque presidente, isso mesmo, Valmor. Mas e aquele litrinho com a escrita verde e vermelha do lado? Me fala, me fala. Ô, Vacici!

0: Alô, mano, meu amigo Anderson da Silva tá ligado com a gente. A Janete de Soi também. Ô, Janete, que história é essa, hein?
1: Boa tarde, Nilo.
0: Boa tarde.
1: Janete do Centro da Penha. Ô, quero
0: Pinha.
1: Quero participar do sorteio dos brindes aí. Hoje saiu aquela bolachinha de manteiga top.
0: Ô, oh, maravilha, bolachinha de manteiga. Amigo Nicolau Oliari, como é que você tá? Tudo bem? Tudo certo? E a Diná, Diná, tudo bem, Diná? Oi, Diná, fala comigo.
2: Boa tarde, Nilo, queridão nosso.
0: Tudo bom?
2: Bem com você?
0: Tudo ótimo, e com
2: Espero
0: você?
2: Sim. Estão passando para desejar uma ótima tarde. Ainda bem que saiu um solzinho hoje para aquecer, né? Nossos corações.
0: Tava bom, né?
2: Porque o seu programa é, já esquenta, já esquenta. Cada musicão, hein? Maravilhoso. E passando para desejar uma ótima tarde e ainda uma semana abençoada, que é
0: quarta-feira,
2: né?
0: Para todos nós.
2: Você.
0: Todos nós.
2: E mandar um beijo para você e para todos os ouvintes, turma do fã-clube aí, tá bom?
0: Tá bom.
2: Beijo no coração, fica com Deus.
0: Valeu, Diná.
2: Pois é, Ruth e o Paulo tiveram aí para
0: ver você,
2: te conhecer. Eu não pude. Não poderia. Fiquei trabalhando, mas infelizmente dessa vez você não está.
0: Não estava, eu chego só às 3:30, 15 para as 4.
2: Quando der certo, nós vamos, nós três, tá bom?
0: Tá bom. Combinado, Diná. Pois é, não deu, não estava aqui ainda.
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3: Todos querem saber quais são os 55 nomes que estão na pré-lista de convocados para a Copa do Mundo do técnico Carlo Ancelotti. A lista final com os 26 convocados será divulgada apenas na próxima segunda-feira. Mas segundo o portal Globoesporte.com, alguns jogadores que atuam no Brasil estão nessa lista. Chama atenção a presença de Everton, goleiro do Grêmio, Hugo Souza, do Corinthians, mas este é um atleta que já vinha sendo convocado. Na defesa, nós temos do Flamengo, Alexandro, Danilo e Léo Ortiz, além de Léo Pereira. Do Bahia, Luciano Juba. Do Botafogo, o lateral Vitinho. Além de Fabrício Bruno e Kaique Bruno, ambos do Cruzeiro. O meio de campo tem Andréas Pereira do Palmeiras, Danilo do Botafogo e Gerson e Matheus Pereira do Cruzeiro. E no ataque, quatro atletas que atuam no Brasil: Caio Jorge do Cruzeiro, Samuel Lino e Pedro, ambos do Flamengo, e Neymar do Santos. Vale a gente lembrar que estar na pré-lista não é garantia de convocação final para a Copa do Mundo. Isto a gente descobre apenas na próxima segunda-feira. Gerson Felipe para Esporte Total. 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
11: Muito bem, estamos de volta, 5:30, 5:30. Ô Selma, já tá em casa? Já chegou? Estava aqui agora há pouquinho. Maravilha, beijão Selma, obrigado pela visita. Muito bem, né? E ela trouxe umas figurinhas aqui pro Gerson, Felipe, falou, Nilão, trouxe umas figurinhas pro Gerson aqui. Daí ela falou, mas pode escolher umas duas, três pra você aí, pra levar pro teu moleque. Ah, obrigado, tá, Selma? Beijo pra você, tudo de bom. Meu moleque vai adorar, vou dizer que foi você que mandou, tá bom? Oi, Ruth, obrigado, tá ela aqui comigo, ó. Oh, só tenho que agradecer, Ruth, cafezinho bom, né, com um biscoitinho desse, como é que chama? Como é que você chama? É crostoli, cueca virada, olheira de gato, como é que é? Tudo bom, Ruth?
9: Boa tarde, Nilo, nosso querido amigo.
11: Tudo
9: nosso
11: bom. Muito
9: maravilhoso. Tivemos aí, eu e o Paulo, a Diná não pôde, estava trabalhando, nós tivemos que aí, mas fomos muito cedo, porque tínhamos coisas para fazer e não podíamos esperar.
11: Uhum.
9: E não, dessa vez não te conhecemos, mas não vai faltar oportunidade. Logo, logo nós vamos lá para conhecer você também. Você. Conhecemos o Bertoldo estava aí.
11: Estava aqui, né?
9: Ju, tiramos uma fotinha.
11: Uhum.
9: Mas eu tô passando para desejar uma ótima e abençoada tarde para você. Você sabe que você mora no nosso coração.
11: Obrigado, Ruth.
9: Beijão.
11: Obrigado e agradeço o presente aqui, tá? Cueca virada, orelha de gato, que mais, hein? Crostoli, do jeito que você achar pra mim, tudo tá bom. É gostoso, eu adoro essas guloseimas. Ô, Nenê, tá por onde hoje, Leonardo? Tá na estrada? Grande abraço, deixa eu falar com o Joel. Fala, Joel, em Castro, no Paraná.
12: Oi, Milo.
11: Opa!
12: Aqui na escuta aqui, eu e minha esposa Lourdes.
11: Um abraço, dona Lourdes.
12: Paraná, né?
11: Uhum.
12: Hoje amanheceu uma branquinha.
11: Geadinha.
12: Né? E estamos tomando aquela minha aí de guampa, né? Porque aquela que matou guarda é muito forte. Um abração aí.
11: Abraço.
12: Tá? Tudo de bom.
11: Valeu, valeu, meu querido. Um abraço, amigo Joel. E a Vani tá comigo?
13: Boa tarde, Nilo. Tudo bem com
11: tudo
13: você?
11: Tudo bom.
13: Pra desejar um ótimo final de tarde.
11: Obrigado pra ti também.
13: Ouvintes,
11: uhum.
13: Matando saudades com Mato Grosso e Matias.
11: Eita.
13: Que musicão. Abraço e tudo de bom.
11: Valeu, super beijo, querida. Obrigado pelo carinho da sua audiência, tá bom? Quem mais aqui? A Maria Aparecida Feltz. Tudo bom, Maria? Um abraço pra você. Nilo, já passei, mas aí já tá começando a travar, BR. Tá, passou aqui na parte mais difícil, né? Tá certo, um abraço, amigão. Tudo de bom, Nicolau deu sinal aqui. Nicolau, aquele abraço. Os atuais. Alô, Valmor, essa é boa, hein? Essa é demais.
14: Ihu!
11: Eu

0: Bela Castela e Guilherme Santiago, meia-noite e meia. Que deu, Eloína? Quase caiu? Caminhar e digitar não dá certo. O que aconteceu, mulher?
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0: Boa tarde, Aldemir!
2: Tô aqui, na sintonia do menino da menina.

0: demais! 5h42, alô Mário Clivati, aquele abraço, meu amigo, grande Mário César Clivati, ligadíssimo com a gente sempre. Ah, aquele abraço, amigão!
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0: Agora 5h43, ótimo fim de tarde para você.
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0: 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E na quarta-feira, dia de love, dia de cheirar cangote, morder o mole. Linda orelha. Ai, que coisa boa!
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0: Muito bem, estamos de volta na programação do nosso Pôr do Sol Sertanejo, quase no finalzinho. Mas vocês sabem, né? Eu tenho que contar quem faturou os prêmios de hoje. Deixa eu mandar um beijão especial pra Roseli Weber. Tava na academia, tava malhando a Roseli. É isso aí, tá certo, Roseli. Tem que ir pra academia mesmo. Eu que sou um preguiçoso. Tô ficando velhinho e não tô fazendo exercício. Ah, que coisa, né? Alô, Eduarda! A Eduarda da Luz, minha querida, tá mandando um abração e os parabéns pro noivo Jean de aniversário hoje. Alô, Jean, sua noiva, a Eduarda, tá te mandando um beijo especial, desejando saúde, paz, alegria, felicidade e que seja imensamente feliz ao lado dela, tá bom? Abraço, Jean, parabéns! Dilene do Fec, um beijo no seu coração. Obrigado pelo carinho e pela audiência, tá bom, Heloína? Não caiu. Ufa, fiquei assustado, tá? É que às vezes vai digitando, digitando, tropeça. Mas tem como diz a música, nós trupica, mas não cai, né? E vamos lá, quem faturou a pizza de hoje da Pizzaria Maria Gabriela foi a Silvânia Dalfovo. 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E quem faturou o par de ingressos do Pôr do Sol lá do Barco Pirata? Cara, é bom demais o Barco Pirata, né? É bem legal, é divertido e com certeza... E com certeza vai se divertir, é a Janete Dessoy. Alô, minha querida amiga Janete, parabéns! Agora é pra você, né? Um par de ingressos pra você se divertir lá no Barco Pirata. B bilionário Christian e Cristiano. Essa música eu dedico pra todos os ouvintes da menina, pra toda a galera do fã clube, meus amigos queridos.

0: aí, bilionário Cristiane Cristiano, aqui na programação da menina. A música é linda, né? Oi, Roseli, fala comigo, querida.
1: Milô.
0: Oi. Hoje,
1: segunda foi aniversário da minha filhota Paola e
0: hoje... Boa, Paola de aniversário segunda. Parabéns, Paola.
1: Hoje do meu esposo Jairo.
0: O Jairo.
1: Agora que eu consegui passar mensagem pra você.
0: Tá bom, não tem problema, deu tempo. Parabéns pro esposo da Roseli, pra filhota Paola também. Um grande abraço, um beijo no coração, tudo de bom. Porque agora, 5:54, está na hora de falarmos com ele, sempre ele, meu querido Luiz Carlos Tigrão, sabermos os destaques de hoje do Canal 100. Fala, Tigre, meu querido, boa tarde, tudo bem?
2: Abraço, Nilo, tudo bem? Tudo em paz?
0: Tudo
2: azul
0: em paz.
2: Da cor do céu?
0: Graças a Deus.
2: Então tá bom. Sempre positivo. O primeiro destaque, vamos falar sobre economia. O dólar hoje teve uma forte alta, fechou rasos R$5. Nós vamos ter o agito no bairro nesse final de semana. E teremos o agendamento para RG, inscrições do casamento coletivo. Estão entre os serviços oferecidos nesse agito do bairro, que eu acho muito importante. Lá em Itajaí, uma das principais avenidas da Pequena Pátria, a Avenida Reinaldo Schmidhausen, vai receber obra de repavimentação. Essa obra começou nesta quarta-feira. Nós tivemos uma baixa cobertura vacinal contra a gripe em grupos prioritários. Está gerando preocupação no setor de saúde lá de Navegantes. A Secretaria de Cultura de Itapema abriu um credenciamento para feiras e eventos culturais. Camboriú lançou a campanha do Agasalho 2026, mobilização solidária para o inverno. O presidente destina equivalente a 0,73% do lucro anual das organizações criminosas para combatê-las. Só 0,73%. A Polícia Federal prende duas pessoas por fraude em benefício assistencial. Jovens presos com 50 quilos de maconha. Foi na BR-101 aqui na região de Porto Belo. Você lembra, Nilo, não sei se você já estava aqui, os marrequinhos que foram resgatados pela Polícia Rodoviária Federal, lembra?
0: Lembro da rodovia.
2: Isso, na BR-101 ali em Tubarão. Cresceram, viu? E eles foram, todos eles foram devolvidos para a natureza. Eu tenho imagens, inclusive, daqui um pouquinho vou passar. A nota triste é que a mamãe dos marrequinhos, infelizmente, ela, né, foi ferida. E os filhotinhos foram salvos. Mas no outro dia, infelizmente, ela se foi. Mas achei muito interessante, muito emocionante. A gente vai receber também aqui hoje, para conversar com o ex-prefeito de Chapecó, capital do Oeste, né? João Rodrigues, o presidente do MDB de Santa Catarina, vice-presidente nacional do MDB e deputado federal, Carlos Chiodini. Ou seja, pré-candidatos ao governo do estado nas eleições de outubro. Vamos ter um espaço aqui para a gente conversar, fazer um registro. Estão fazendo uma passagem por aqui, um périplo, enfim. Vamos fazer uma visita aqui, fico feliz, né? Na edição do Canal 100. Vamos conversar com eles. São alguns destaques, Nilo, deitos que a gente registra neste momento aqui, nesta edição especial de quarta-feira do nosso Canal 100.
0: Perfeito. Luiz Carlos Tigrão e o Canal 100 já no ar aqui na programação da sua rádio, menina. 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Amanhã tem mais, tá bom? Só lembrando que a Janete Dessói faturou, né, os ingressos do barco pirata e a Silvânia Dalfovo faturou a pizza da Pizzaria Maria Gabriela. Um grande abraço, amanhã tem mais Pôr do Som.
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11: Olá, muito boa noite. Estamos iniciando a partir de agora mais uma edição do Canal 100. Sem dúvida, você já sabe, esse é o verdadeiro canal da informação que é transmitido para você através da nossa Rádio Menina 100.5, a rádio de mais de 1 milhão de amigos, a nossa TV Mocinha para você que tem TV a cabo, CCS 18.1. A partir de agora tem muita informação e, claro, a sua participação conosco é primordial. Anote o WhatsApp do jornalismo para você interagir com a edição do Canal 100. Anote aí, 99174-1005. 99174-1005. O meu WhatsApp, que é só textos, 992-25-85-43. Ou ainda Nilo Deidos. Boa noite, Nilo.
12: Boa noite, Grão. Boa noite, Daiane Valentim. Boa noite, você que acompanha o Canal 100, que hoje está incrível e imperdível, tá bom? Você pode participar também através do 479-9138-1005 e pelas redes sociais, o Instagram e o Facebook da sua Rádio Menina de Balneário Camboriú.
11: Estaremos aqui aguardando a sua manifestação, que pode ser na crítica, no elogio, na reivindicação, ou se agora, neste exato momento, se você tiver qualquer informação, já sabe, seja o nosso repórter, mas sempre com muita responsabilidade. Vamos juntos? Já é quarta-feira, 13 de maio de 2026. Estamos vivendo o nosso outono brasileiro.
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11: E tem as informações do tempo, da temperatura aqui na edição do Canal 100. O nosso especialista é você, Marinho Stringari. Um abraço, tudo bem, Marinho?
13: Tudo bem, Tigrão? Uma ótima noite de quarta-feira aos amigos aqui do Canal 100. A massa de ar frio de origem polar continua atuando hoje, perdendo um pouco de força a partir de amanhã. Gradualmente as temperaturas entram em elevação, mas as noites, madrugadas e o amanhecer ainda continuam geladas, temperaturas abaixo de 10 graus e as máximas aí 22, 23 subindo gradualmente ao longo das próximas tardes. Então nós temos ainda vento minuano na madrugada, oeste, sudoeste, é um vento gelado, aumenta a sensação térmica de frio, que é o que a gente sente na pele, porque o frio agora deve ser um pouco mais comum durante as próximas semanas, próximos meses, à medida que estamos se aproximando do inverno. Nós teremos agora os ventos aí girando de sudoeste, noroeste à tarde, por isso à tarde o clima fica um pouco mais agradável aqui na região. Mas no final do dia, quando o sol vai embora, nós temos queda brusca ainda nas temperaturas, com ar gelado polar atuando aqui em nossa região. O estado do mar hoje já começa a acalmar bem mais, oferecendo já condições à navegação, à prática da pesca, já que o mar esteve revolto com ressaca nos últimos dias aqui nas praias da região. Então o estado do mar começa a acalmar, ondulações ainda de sudeste com pico de 1 metro, 1,5 metros, a partir de amanhã já acalmando bem mais aqui nas praias do nosso litoral. A formação de nevoeiros também é comum para a época do ano, restringindo a visibilidade nos aeroportos de Joinville, Navegantes e Florianópolis e também na área de navegação da costa catarinense. Desejando a todos uma ótima noite de quarta-feira, Tigrão, com as atualizações da previsão do tempo, os dados da Univale, Marinho Stringari para o Canal 100.
11: Obrigado, Marinho. Canal 100, que tem textos e interpretação de Luiz Carlos Tigrão. Apoio técnico é de Nilo Deitos. Para atender você na recepção nos nossos telefones, a Bianca. Previsão do tempo é sua, Marinho Stringari. E a produção do Canal 100 sempre com a competência de Diana Rons Valentim. A propósito, Boa noite, Day. Os seus destaques para a edição desta quarta-feira.
7: Boa noite, Tigrão. Boa noite, Nilo Deitz. Boa noite aos nossos ouvintes. Olha só, Tigrão, hoje nós vamos receber o pré-candidato a governador de Santa Catarina, João Rodrigues, do PSD, e também o pré-candidato a vice, Carlos Chiogini, que é do MDB. Nós vamos falar também com o secretário Paulo Bornhausen, secretário de Articulação Internacional de Santa Catarina, Tigrão, sobre a abertura oficial do escritório permanente em Nova York da Invest SC. Né? Na segunda-feira teve o SC Day 2026, e ele vai nos contar tudo sobre isso. Tigrão, deputado estadual Carlos Humberto fala conosco também, porque a Alesc vai realizar uma sessão especial para celebrar os 142 anos de Camboriú, que foram completados no mês passado, Tigrão. A repórter Camille Guckert traz uma reportagem, porque lá em Itajaí, mesmo com frio, ainda não foi preciso abrir o abrigo de inverno.
11: São alguns destaques que você confere a partir de agora. Agora são 18 horas mais 5 minutos.
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11: Na economia, o dólar tem forte alta e fechou a R$ 5 nesta quarta.
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11: O dólar fechou em alta de 2,31% nesta quarta-feira. Foi cotado a R$ 5. O encontro entre os presidentes Donald Trump e Xi Jinping concentra as atenções do mercado financeiro no cenário global. As conversas acontecem em meio a tensões entre as duas maiores economias do mundo. A expectativa é que Trump pressione o governo chinês a abrir o país para empresas americanas. A guerra no Oriente Médio também segue na mira dos investidores. Em meio às tentativas de negociação de paz entre os Estados Unidos e o Irã, o Reino Unido informou que vai contribuir para uma missão multinacional de defesa com o objetivo de assegurar a navegação no Estreito de Hormuz, aliás, a rota estratégica para o transporte global de petróleo. Por aqui, foi assinada pelo governo medida provisória que zera a cobrança de tributos federais sobre compras internacionais de até $50 feitas em plataformas de comércio eletrônico. A chamada taxa das blusinhas havia sido criada por lei em 2024 com alíquota de 20% para encomendas nesse valor, em uma tentativa de conter a entrada de produtos importados e reduzir a concorrência com a indústria nacional, especialmente empresas chinesas. Ué, por que será? Agora? Tiraram a taxinha? O que que houve? O euro 5,86, a libra 6,78. É o principal índice da Bolsa de Valores de São Paulo, recuou 1,80%, 177.098 pontos. 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Agito no bairro. Nós teremos agendamento para RG e inscrições do casamento coletivo entre os serviços que vão ser oferecidos. Esse é o nosso primeiro destaque local da edição do Canal 100.
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11: Secretaria de Assistência Social, Mulher e Família promove sábado mais uma edição do Agito no Bairro. O evento vai reunir a comunidade das 9h às 16h no Centro de Educação Municipal Nova Esperança, na rua José Honorato da Silva, no bairro Nova Esperança. Programação gratuita e um detalhe, incluindo agendamentos para emissão da carteira de identidade nacional, inscrições para o casamento coletivo deste ano, no aniversário de Balneário Camboriú. 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É nesse sábado, dia 16, na Praia Central, com programação o dia inteiro a partir das 9h, com várias atividades, experiências e serviços do SESC e do SENAC. Tudo gratuito, viu? 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E ainda tem mais. Show gratuito com o Quinteto S.A. e só para contrariar. E é para fechar o dia com astral lá em cima. Então já faz o seguinte, acesse semanas.com.br e saiba mais. Dia 16, na Praia Central de Balneário Camboriú, a gente se encontra lá. Um evento da Fecomércio, SESC, SENAC e sindicatos empresariais. Neste sábado é especial. Mesmo com frio, Itajaí ainda não precisou de abrigo de inverno. A matéria especial é da repórter Camille Guckert.
17: Com a queda das temperaturas, a Secretaria Municipal de Assistência Social e Cidadania acompanha a situação das pessoas em situação de rua em Itajaí. Até o momento, não foi necessário abrir o abrigo de inverno, já que as vagas da Casa de Passagem têm atendido a demanda, como explica o secretário de Assistência Social, Léo Severino.
18: A partir do dia 12 de dezembro de 2025, nós conseguimos abrir a nossa Casa de Passagem aqui em Itajaí. Essa Casa de Passagem hoje tem 30 vagas, normalmente está quase cheia, né? Mas tem um giro grande. Para vocês terem ideia, é importante a gente informar a nossa população. Até ontem, a informação que eu tive é que já passaram pela nossa Casa de Passagem, desde a sua abertura, 528 pessoas, né? Que tiveram esse acolhimento. Então, nesses tempos agora de frio, de inverno, a Casa de Passagem também é utilizada. Até o dia de hoje, nós não precisamos abrir o abrigo de inverno, mesmo nos dias mais frios, que a gente considera abaixo de 10 graus, porque a Casa de Passagem supriu essa demanda.
17: Nas dependências do Centro Pop, existe a estrutura para acolhimento emergencial, que pode ser ativada conforme a necessidade e a orientação da Defesa Civil. O secretário destaca que, mesmo durante o frio intenso, ainda há recusa por parte de pessoas em situação de rua em aceitar o acolhimento.
18: É muito comum, infelizmente, mesmo nos dias mais frios, mesmo na madrugada, as pessoas não aceitarem o acolhimento, né? Até porque a gente precisa sempre relembrar que o perfil da pessoa em situação de rua aqui em Itajaí é de dependente químico. Não são pessoas que não têm um lugar para moradia somente, um trabalhador que trabalha durante o dia e não tem onde dormir à noite. Não existe. Esse perfil não existe aqui em Itajaí. Nós estamos falando de dependência química. Então essas pessoas, infelizmente, sabem que indo para Casa de Passagem ou para um dos nossos demais acolhimentos, elas, por óbvio, não vão poder fazer uso de droga naquele local. E isso também impede elas, às vezes, de aceitar ajuda. É muito difícil isso, é muito triste essa vida, mas é a realidade que a gente não pode esconder, né? Então, muitas pessoas realmente negam esse atendimento.
17: A população que encontrar pessoa em situação de rua e vulnerabilidade nas ruas pode acionar a equipe da abordagem social pelo WhatsApp 479-9919-8961. O atendimento funciona de segunda a sexta-feira, das 6h até a meia-noite, e aos finais de semana e feriados, das 7h às 19h. Quando houver previsão de temperaturas abaixo dos 10 graus, conforme a orientação da Defesa Civil, será iniciado o atendimento em regime especial para o frio intenso. Nestes casos, com a abertura do abrigo, a equipe da abordagem social passará a atuar 24 horas por dia, enquanto durar o período de frio. Camille Guckert para a Rádio Menina.
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11: 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Antes de a gente sair para o primeiro intervalo comercial, fazer uma saudação especial. Deve estar no seu Camaro aqui, acompanhando a edição do canal, sem meu querido Arthur Gaia. King Arthur, o responsável pelo setor de fiscalização da prefeitura. Aliás, esse é um cidadão que honra, né, o servidor público, faz um trabalho brilhante, né, muito competente.

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6: Sim, desta quarta-feira, quero passar para você, nós vamos ter algumas modificações, alterações no trânsito amanhã aqui na cidade. Vamos ter interdição parcial, liberação progressiva da Avenida Atlântica, da Praça Almirante Tamandaré até a Rua 1131, a partir das 8 da manhã. Vamos ter interdição parcial, ou seja, meia pista na Atlântica, início pela Barra Sul até 3.700, das 8 às 17. Amanhã, Atlântica número 300, próximo ao Hotel Marambaia, das 6 da manhã à meia-noite. Na Atlântica 4.770 até a Rua 3.900, das 8:30 às 17:30. Amanhã, Avenida Brasil 3.463, próximo da Rua 3.550, das 8 às 17. Na Normando Tedesco, 4.770, das 7 às 18 horas. Antônio Bittencourt, número 199, próximo aqui ao Colégio Raízes, das 7 às 18 horas. Interdição parcial. Mas vamos ter interdição total amanhã na Rua Juvêncio Delfino da Silva, esquina com a Rua José Siqueira, e Rua Alessio Linhares, das 8 ao meio-dia. Rua José Francisco Correia, esquina com a Rua José Honorato da Silva, das 13 às 17 horas. Jardim da Saudade, esquina com a Rua Dejair Antônio da Silva, das 8 às 15 horas. E na Rua Firmino Taveira Cruz, esquina com a Rua Maria Mansoto, das 13 até às 17 horas. Interdição total amanhã. E aqui no Complexo Morro do Careca, continua, né? A interdição total nesta região. Agradecer pelas informações aqui a Suzan Carvalho, que é a subcomandante dos agentes de trânsito de Balneário Camboriú. Então, essas são interdições parciais e interdições totais amanhã em algumas ruas, algumas avenidas aqui de Balneário Camboriú. Vamos fazer mais um rápido intervalo comercial, Nilo? A gente volta na sequência. Surpresa pra mim. Comitiva, hein? Hein, Nilo? Comitiva, pra gente ajeitar aqui. É verdade? Olha só. Ah, é, isso aí é meu parceiro. Desde quando ele tinha. Tinha um pouquinho assim, né? Senador Espiridião Amin, tá aqui. Obrigado, querido, tudo bem?

0: Rodrigues.
1: Bom.
0: Tudo bem, senhor Dini? Obrigado pelo carinho. Vamos fazer um intervalo? Começamos já para a gente organizar. Porque a gente vai conversar hoje com o pré-candidato ao governo do estado, João Rodrigues, né, que deixou a nossa capital do Oeste, Chapecó. Presidente do MDB de Santa Catarina e nacional, deputado federal Carlos Giordini. Aliás, na semana passada eu fiquei bravo. Ninguém te contou? Depois eu te conto. Porque eu banquei, eu não gosto de falar eu, mas que dia foi daí? Foi uma segunda? Alguém me informou, o Giordini vai ser o vice do João Rodrigues. Você tem certeza? Tenho. Então eu vou bancar. E banquei no final do programa. Aí conversei com Mauro de Nadal na terça. Você sabe que eu fui obrigado. Mauro, mas eu posso falar então que ele é o vice? Eu posso. Até que ele falou. É, vamos ver. Foi confirmado, então vamos conversar. E o senador Espírito de Alminha é o seguinte, eu quero saber como é que você tá, né? Então vamos fazer. Obrigado, gente. Amaro? Nossa, querido. Que bom revê-lo, hein? Faz tempo, Amaro. Tu disse que... Tá, né? Tá sim. É? Aliás, eu conheço a Amaro desde quando eu tinha um cabelo maior do que o dela e era pretinho, né? O Amin... o Renan, a gente fala só pro telefone. Prazer, Renan. Prazer mesmo. Aqui eu conhecia quando eu tinha cabelão, ele dizia assim, a tua rádio não tem dinheiro para mandar cortar o teu cabelo. É verdade. Vamos fazer um rápido intervalo, a gente volta já já.
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0: Voltamos na edição do Canal 100 desta quarta-feira, porque hoje eu recebo aqui figuras ilustres na edição do Canal 100. Vamos começar pelo pré-candidato ao governo do estado de Santa Catarina, ex-prefeito de Chapecó, João Rodrigues. Agora na seriedade, porque o legal é fora do ar, né? Matar a saudade, inclusive, algumas passagens com o senador Espiridionamente. Primeiro, prazer te receber aqui na edição do Canal 100 da Rádio Menina, TV Mocinha, nesta quarta-feira, João Rodrigues. Tudo bem? Tudo em paz, irmãozinho?
8: Bom, um prazer imenso estar aqui contigo, Tigrão, colega de rádio, a grande audiência do rádio, acompanhado do deputado federal Carlos Chiodini, do melhor senador do Brasil, senador Espiridionamente, que é uma figura emblemática para o nosso estado. Falar de Santa Catarina,
0: sim,
8: você fala de Espiridionamente, você fala Santa Catarina, Espírito de Homem, vem em mente, até pela figura, pelo estilo, e depois, vamos lá, é o melhor senador que está lá em Brasília com consistência, defende pautas que todos nós defendemos, mas conhece os problemas, defende com muita maestria os interesses de Santa Catarina. Então, prazer imenso estar aqui contigo.
0: Eu incomodo ele de vez em quando, o Renan sabe disso. Prontinho, depois nós vamos falar do teu pré-vice, né?
8: Ele tem uma chance boa de ser. Mas tem que me agradar bastante, me adular bastante.
0: Tem que te adular, né?
8: Não tá me adulando.
0: Prontinho.
8: Tô com sede, Chiodini. Vai buscar água.
0: Prontinho pra disputa de outubro. Missão.
8: Olha, pra cumprir, João. Tigrão, graças a Deus. A gente nunca sabe tudo, você sempre tá aprendendo. Mas eu me preparei pra isso. Eu tenho 5 mandatos de prefeito que eu tô aprendendo. E no meu último eu largo na melhor fase da minha vida. 83% dos votos na reeleição, 90% de aprovação, deixei a cidade em destaque nacional em todos os sentidos e caminhar Santa Catarina numa eleição que é difícil, não é uma eleição fácil. E construir uma aliança natural, essa maior coligação da história de Santa Catarina, onde os adversários se juntaram, figuras emblemáticas como Eduardo Pinho Moreira, o MDB de Luiz Henrique, com o Espiridão Amin da Velha Arena, do PDS, do PP, liderado aqui pelo Carlinhos Chiodini. Então, quando você faz essa aliança, o catarinense percebeu, peraí, esse time é diferente. E eu sou apenas um emissário desse negócio, eles me chamam de líder do processo. Não, eu sou liderado. Eu quero, com muita vontade e determinação, construir um projeto de Estado muito diferente desse que aí está. Não que esse seja péssimo, sim, não que seja trágico, não é isso. É diferente. Nós queremos melhorar o que está mais ou menos, mudar o que está errado, mas pacificar Santa Catarina.
0: Perfeito. A gente vai ter a oportunidade de conversar mais vezes, eu espero, sempre que esteja passando por aqui, com certeza, sei que você tem um compromisso. O que o catarinense que está nos acompanhando agora pode esperar, né, de João Rodrigues como pré-candidato ao governo do estado, João?
8: O primeiro passo que eu quero dizer para o povo, sim, aqui da região, quando a gente fala para a menina, a gente fala para toda a região litorânea. Sempre me perguntam, João, eu sou um candidato de direita, por, sim, histórico.
0: Ia te perguntar.
8: Eu sou uma direita conservadora, porque eu tenho meu estilo, minha, sim, forma, que eu sempre fui. Mas o que o catarinense pode esperar de mim? Um governador de coragem. A covardia não faz parte do meu currículo. Realizador, mas com empatia pelo povo. Empatia pelo mais humilde, pelo mais pobre, pelos pescadores, dos quais eu atendi como secretário de Estado. Mas também um executivo municipalista, que conhece os problemas que nós vivemos, mesmo sendo prefeito de Chapecó. Eu venho a cada 6 meses a Itapema, onde eu tenho um apartamento, e convivo com essa tragédia chamada BR-101.
0: Meu Deus.
8: Então, sendo conhecedor desse problema crônico e grave, qual o papel do governador? Isso é federal, mas o papel do governador é representar o Estado. Eu acho que tem um erro que o atual governador cometeu. É romper relação institucional com o governo federal. Porque no lugar dele, o que eu faria? Sim. Eu determinaria a empresa de projetos do Estado, me faça um projeto de ampliar a capacidade de ocupação da caixa da rodovia. Uhum. E o que eu faria? Manda tirar o posto da Polícia Rodoviária Federal da divisa de Itapema com Balneário Camboriú, manda colocar lá no pedágio e leva para Brasília um projeto pronto para dizer o seguinte: onde é que os entroncamentos e o gargalo é? É divisa Balneário com Itajaí? Sugere uma pista elevada, como é a linha vermelha no Rio de Janeiro. Uhum. Onde couber o alargamento da 101, faz a quarta pista mesmo na 101, a quinta ou a sexta, você tem solução na caixa. Porque o governador, como ele não fala com Brasília, ele apresentou uma solução chamada Via Mar. Essa obra daqui a 30 anos não vai estar pronta. Eu não tenho vida e nem tu, e nós não temos tempo.
0: Sim, com certeza.
8: Nós precisamos de solução agora, então é isso que eu estou propondo. Uhum. Para dizer ao povo. É, coragem não me falta, respeito não me falta, gestão pública, o jeito de governar de Chapecó. Eu assumindo o governo, o futuro presidente do Brasil, independente de quem seja,
0: sim,
8: eu serei uma pedra no sapato dele, mas não vou romper relação institucional. Eu vou lá para cobrar com muita determinação, mas levar sugestão e propor parcerias para a gente melhorar os gargalos no que é federal. Agora, no que é estadual, isso é responsabilidade minha. É, faz como fiz em Chapecó. É a 17ª cidade no Brasil com mais obras públicas, incluindo as capitais. Eu tenho mais que Florianópolis, Curitiba, Porto Alegre e todas as capitais. É a 17ª, é 1,9 bilhão em obra. Como é que eu fiz isso?
0: Sim.
8: Gestão pública. Então é isso que eu estou propondo aos catarinenses.
0: Tem que saber gerir, né, João?
8: Tem que saber
0: administrar. É, né?
8: Você tem que administrar. Sim. E vou te dizer uma coisa, não é só prédio, não é só asfalto, que isso eu fiz.
0: Sim.
8: Mas é o ser humano. Por exemplo, morador em situação de rua, que é um problema crônico de Balneário Camboriú.
0: Lembra?
8: E a prefeita Juliana, essa menina esforçadíssima, foi a Chapecó e conheceu o nosso programa. Poucos ela está implantando uma Chapecó. Eu resolvi. O que eu quero como governador?
0: Sim.
8: Eu quero criar 6 grandes centros de acolhimento para dependentes químicos, moradores em situação de rua. Será distante do perímetro urbano das cidades, em convênio com os municípios. E nós vamos criar a chamada Fazenda Esperança. O Estado tem uma grande propriedade rural. Lá nós vamos levar também os acolhidos. Só que não vão ficar mais na rua. Nós vamos alinhar com o Ministério Público, com o Judiciário, com o Tribunal de Justiça, com todas as instituições. Nós vamos tratar, encaminhar, cuidar e internar porque a legislação permite. O problema é que os prefeitos estão sozinhos. O Estado faz reunião, marca reunião, mas não traz uma solução.
0: Sim.
8: Eu vou trazer a minha experiência, que eu fiz. E essa experiência que é aprovada pelo Ministério Público. Que deu certo, Chapecó. Então, moradores em situação de rua, Balneário Camboriú, Itapema, Itajaí. Nós, em 2 anos, a gente resolve esse problema. Porque tem que ter determinação, empatia por essas pessoas. Eles não são vítimas da sociedade. São vítimas das suas escolhas. Mas ali tem pai de família, tem filho, tem mãe, tem jovens, tem gente que tem casa, tem gente que tinha trabalho. Então a gente tem que olhar o quê? Com profissionalismo. Então é isso que eu me proponho.
0: Eu tenho acompanhado sempre, até pela profissão, você falou que você aprende, né? Eu também, 43 anos, eu aprendo todos os dias quando acordo. 43 anos, a gente aprende. Os apoios, eu tenho lido, tenho comentado, tenho visto os apoios de ex-governadores. Você teve em Tijucas, é?
8: Tive agora há pouco.
0: Agora há pouco.
8: Hoje meu dia.
0: É, o professor Eloy, que eu conheço, Elvis, Elmir, né?
8: Exatamente.
0: Os apoios, batendo isso, João?
8: Olha, Tigre, eu fiquei impressionado, e o Chodinho que anda comigo, a gente anda junto, a gente tá tão feliz que nós já ganhamos, não é a eleição, já valeu a pena. Diz o Espírito João, depois ele vai te dizer. É, ninguém queria ser candidato. Eu me propus, não, eu quero, porque eu tenho um desejo de fazer diferente. Eu quero marcar a história de Santa Catarina ao meu tempo. O Espiridião marcou ao seu tempo. Sim. Jorge Borraus marcou o seu tempo. Cada um ao seu tempo. Eu quero marcar o meu tempo do jeito. E aí eu aceitei o desafio. Quando eu aceitei o desafio, o governador começou a andar o Estado. Começou a anunciar convênios. Começou a se mexer. E agora, diante do cenário que está, o MDB, por exemplo, já estava fechado com o governador. o Espiridião já era senador. Sim. Tá tudo certo. Quando me coloquei à disposição, o governador, do seu jeito de fazer política, ele desprezou todos esses aliados, e aí veio uma coisa chamada arrogância, que é, eu posso e o meu partido pode, e aqui está o melhor time. Ele fez uma chapa pura. Mas eu não estava aliado com ele, eu não aceitei os convites. Eu queria seguir o meu caminho, porque eu acredito, eu tenho minhas convicções. E aí, o que ocorreu? Ao natural nós nos unimos. E quando conversamos a primeira vez, foi um propósito. Aqui eu não tenho emenda, não tenho nada para dar. Nós temos um propósito. Carlinhos Chiodini recebeu proposta de tudo, para ser secretário, para fazer tudo. Carlinhos disse, pá, eu não preciso de nada, eu sou um empresário bem sucedido, minha vida é resolvida.
0: Sim.
8: Não estou atrás de emprego. Da mesma forma, também não estou atrás, eu sou um radialista de profissão, estou um político, mas eu sou radialista. E aí que nós decidimos, então vamos fazer um projeto de Estado.
0: Sim.
8: E quando tu anda e chega lá em Tijucas, adversários históricos.
0: Sim, são dois históricos.
8: Que talvez nem conversavam na rua, estavam no mesmo palanque por iniciativa deles, não foi minha nem do Chiodini. Abraçado, dizendo, peraí, Santa Catarina é mais importante que a nossa divergência. É isso que nós iniciamos. Um grande mutirão. É como se fosse uma procissão.
0: Sim.
8: Caminhar pelo Estado, unir as pessoas por um projeto e acabar com esse extremismo, com o radicalismo que a gente tem que acabar. Eu sou direita conservadora, o governador é a direita extrema, ele é pelo comportamento dele, do time dele, e a esquerda é liderada pelo deputado Jôsso Merizio, que era de direita e foi para a esquerda. Cada um faz sua escolha. Sim. Essa eleição está estranha. Mas é isso.
0: É verdade.
8: Agora os apoios, todos os ex-governadores vivos, 100%, estão no nosso projeto. Então é isso. Só aí o recado está dado para toda Santa Catarina.
0: E Carlos Chiodini, como teu vice, como é que você recebeu? Como fala carinhosamente o Carlinhos? Como é que tu recebeu?
8: O Carlos, eu conheço há muito tempo, quando era deputado estadual, eu era deputado federal.
0: Sim.
8: Mas eu admiro muito a resiliência dele. Porque ele é um MDBista convicto.
0: Perfeito.
8: Ele poderia ter aceitado os outros convites. Que ele me disse quando eu jantei, ele, a minha esposa, a esposa dele. Ele disse, cara, uma coisa que a minha missão não é deixar o MDB morrer, não vai morrer. Então eu posso não participar da eleição, posso não ser nada, ou posso ser o que o meu partido quiser. E lá atrás, quando houve um debate, numa entrevista me perguntaram, e porque o MDB estava fechado com o Jorginho, João, você, o MDB cabe na tua chapa? Eu digo, não, o MDB do Carlinhos Chiodini, que é o possível vice do Jorginho, não cabe porque já está fechado lá. E eu até digo, não, inclusive, eu não quero eles, por quê? Porque o MDB e o Carlinhos é muito próximo do PT. Por quê? Porque foi construída essa imagem. Depois eu mandei a equipe pesquisar, a minha grata surpresa. O Carlinhos Chiodini, ele votou menos, junto com o governo, do que o Jorginho votou com a Dilma. Tu acredita que o Jorginho votou 10 vezes mais que o Carlinhos com a Dilma do que ele votou com o Lula? Eu fui ver o que ele votou, projeto de interesse nacional. Aí quando eu fui ver, mas qual é o deputado de direito que vota com a esquerda? Jorge Guedes, que é do PL, que está no Republicanos, que é um puxadinho do PL. Eu digo, então, sendo assim, se o MDB desejar, o Carlinhos aceitar, nós queremos construir um projeto de Estado. Por isso que, para mim, se for ele, é com muito prazer que eu vou andar com o Carlinhos junto comigo, nosso pré-candidato a vice-governador, com o melhor senador do Brasil, e fazendo a maior união da história da política deste Estado para o bem de Santa Catarina.
0: Deputado Carlos Chiodini, prazer também recebê-lo aqui na edição do Canal 100, da Rádio Menina, TV Mocinha. Eu acertei então, né? Foi que o senhor seria o vice, né? Na chapa do João Rodrigues. Tudo bem, prazer revê-lo, tá tudo bem?
9: Prazer, Tigrão, tudo bem. Muito feliz e melhor ainda estando aqui nos estúdios da Rádio Menina com você. Às vezes pessoalmente, às vezes por
0: telefone,
9: mas sempre presente. Primeiro agradecer hoje aqui na região, na companhia do João Rodrigues, do senador Espiridião Amin. Temos um roteiro pela imprensa, começou lá em Tijuca, temos mais uma reunião ainda em Barra Velha.
0: Sim.
9: Lá com uma comitiva de lideranças do Norte, seguimos até o Planalto Norte até sábado, final da tarde. Bem, eu estou muito feliz nesse momento, a gente está com pessoas de trabalho reconhecido em Santa Catarina, amigos que a vida e a política nos trouxe. Né, e construindo uma proposta que não é contra ninguém, não é uma proposta de construir muros, mas sim vias e pontes com que a sociedade catarinense precisa ouvir. Né, a nossa proposta não é dizer que eu não coligo com aquele ou com aquilo eu não coligo. Sim. A nossa proposta é ouvir as excelências. Nós estávamos agora em Itajaí e fomos no Sindip, por exemplo, que é o verdadeiro porta-voz do setor pesqueiro.
0: Sim.
9: Setor pesqueiro esse que 63% da pesca do Brasil, marinha, está aqui em Santa Catarina. Nós vamos ouvir eles sobre esse tema. Não chegar com, como é que eu posso dizer, com preconceitos ou com uma ideia fixa. Uhum. Nós temos que ter essa humildade. A arrogância é algo que a gente não deve ter na vida, na política ao cubo, né? Então nós estamos andando de forma muito humilde. Temos a experiência aqui do senador Espiridão Amin, né, que tem completado. Nós somos uma chapa genuinamente catarinense, né? Então os nossos...
0: É verdade.
9: Conhecemos ambos aqui, conhecem os 295 municípios de Santa Catarina, né? Então nós não precisamos tecer críticas nem atacar cintura abaixo. Nós precisamos olhar o futuro e é isso que a gente tem feito. O partido tem recebido bem. Eu fiz uma enquete, Tigrão, já te adiantei isso, com 295 presentes do MDB, onde mais 80% deles, sim, já declararam apoio para essa composição. E agora nós vamos formalizar isso nos próximos momentos. Vamos buscar os dissidentes, vamos buscar a unidade. Acho que esse é um dever do político, não é recriminar e afastar. E vamos fazer um projeto, né, que reúne essas qualidades. O João, dos 5 pré-candidatos a governador, é o único que já foi prefeito e foi 5 vezes, inclusive, de 2 municípios diferentes. Então, essa sensibilidade com a necessidade do município, eu acho que é o que mais importa, né? E essa necessidade tem que ser compartilhada também com os vereadores. Então, tem que sentar lá o prefeito com os vereadores, com o governador com um olhar e um tato, uma sensibilidade de prefeito para escolher as obras, para colocar o dinheiro realmente em coisas importantes. Eu vejo que esse vai ser o diferencial, um jeito novo de fazer, sempre pensando, imaginando que Santa Catarina pode e merece mais.
0: Perfeito.
8: Tigrão, me permita só dar um tchau para o amigo. Tá. Eu vou antecipar minha ida.
0: Ah, eu sei que você tem compromisso.
8: Não, eu vou na frente e depois eu aguardo eles lá. Obrigado de coração, um abraço.
0: Te agradeço.
8: Que bom te ver aí, viu?
0: É isso, a recíproca é verdadeira. E sempre que você estiver na região, por favor.
8: Será um prazer sempre. Um abraço forte a você e todos os
0: ouvintes. Fica com Deus. Feliz com essa união?
9: Feliz, leve, bem recebido.
0: Sim.
9: Pela sociedade. Né, hoje, por exemplo, em Tijucas.
0: Sim.
9: Foi uma reunião fantástica, num dia de semana, num horário não convencional. Tinha mais de 100 pessoas lá e pessoas de grande liderança política, ex-prefeitos, presidentes de diretórios municipais aí do PP, do União Brasil, do PSD, do MDB. Eu vejo que aconteceu naturalmente. Muitas vezes, né, nós falamos aqui com o Espiridão, o MDB nunca teve com o PP, que é o sucessor do PDS, da Arena. Você que tem 43 anos de jornalismo, viveu tudo isso.
0: Tudo.
9: Mas o que nos aproximou foi Santa Catarina mesmo, a pauta em comum. E eu vejo que cristalizou a eleição, Tigrão.
0: Sim.
9: Tem uma candidatura de esquerda, tem uma candidatura bem à direita, que acabou ficando por opção própria muito sozinho. E tem uma candidatura que representa o sentimento do Estado, que é a nossa, e as outras candidaturas que também representamos, que representam novidades nessa eleição. É uma eleição que nós vamos estar disputando de igual tamanho, nós vamos estar disputando para um eventual segundo turno, mas nós vamos estar disputando com expectativa de ganhar em vários importantes municípios de Santa Catarina já no primeiro turno. Né? Aqui em Balneário Camboriú, por exemplo, nós temos grandes apoios, importantes apoios, e assim é em todos os municípios que nós vamos. Então, se fosse para dizer um sentimento pessoal e estado de espírito no momento, é otimista quanto aos próximos dias. Não há muito tempo para as eleições, a eleição é um tiro muito curto. Sim. Entre esse tempo de agora, senador, e as eleições, ainda tem uma Copa do Mundo no meio aí, que vai levar a atenção da sociedade. Mas logo, logo ela vai estar batendo na porta e nós vamos ter o tempo para percorrer toda Santa Catarina.
0: Senador Espiridão Amin, que prazer revê-lo.
10: Eu vim aqui só para te ver. Porque o que nós vamos conversar será na semana que vem.
0: Opa!
10: Só estou dizendo que estou incluído neste grupo, nesta aliança.
0: Feliz?
10: Estou voando.
0: Legal.
10: Então, estou fazendo o que eu gosto. E por isso é que eu vou chamar a atenção, principalmente, para a nossa aliança, que é inédita e absolutamente republicana. E quero me colocar à tua disposição para na segunda-feira.
0: Quando já está pronto, já está fechado.
10: Quando eu estiver na véspera da viagem para Brasília, conversar sobre três coisas. Primeiro, Hoje nós aprovamos no Senado Federal um requerimento subscrito por todos os líderes partidários, e este requerimento pediu o quê? Uma reunião para discutirmos o El Niño. 28 de maio, uma grande reunião envolvendo os órgãos federais e convidando autoridades dos estados e dos municípios.
0: Sim.
10: Para nos prepararmos, porque as notícias não
0: pois
10: são
0: boas. Pois é, senador.
10: Segundo, apresentarei na terça-feira, e prestarei contas para você e para os nossos ouvintes, primeiro, o requerimento para uma audiência na Comissão de Infraestrutura do Senado, para debatermos o projeto que o governo já anunciou de concessão da BR-470, da 282 e da 153, além do acesso a Chapecó.
0: Sim.
10: Nós queremos saber o que é isto. Antes de fazer as audiências nos municípios, seja Chapecó, Concórdia, Itajaí, Rio do Sul, nós queremos saber o conjunto, a floresta,
0: sim, sim,
10: antes de conhecer as árvores. E neste particular, queremos ter como parceiros, em primeiro lugar, as federações,
0: sim,
10: a começar pela FETRANSESC, FIESC, FECOMércio, FACISC, ou seja, que integram o COFEM, e uma audiência na Comissão de Serviços de Infraestrutura para discutirmos o imbróglio que está neste momento no limbo,
0: verdade,
10: da indiferença, verdade, e da incerteza, verdade, do contrato da BR-101,
0: sim,
10: Norte,
0: sim,
10: com esse estrangulamento monumental e perverso, e o Morro dos Cavalos, que é uma prioridade para Santa Catarina, inclusive em matéria de segurança. Então, isso são notícias de hoje,
0: sim,
10: que vão amadurecer ao longo desta semana. E na segunda-feira eu me comprometo com você no horário normalmente aprazado, que é fim de tarde, e o Renan é o meu representante para discutir,
0: com a você, Daiane.
10: Com a Daiane, que é a pessoa.
0: Diana Ross.
10: Daiane?
0: Diana Ross.
10: A Diana.
0: Eu que apelidei Diana Ross, Valentim.
10: Então, esse é o compromisso que eu tenho contigo, além de deixar, sim, aqui a renovação da minha absoluta admiração pelo que você e o seu programa e a sua equipe fazem de bem para Santa Catarina e especialmente para a região. Como eu não tenho a necessidade de matar mais saudade do que esses dias, já faz alguns dias que a gente não fala.
0: Pois é, pensei que tinhas me abandonado.
10: Passo, mano, por aqui e já deixo marcado para segunda-feira e vou seguir com a comitiva.
0: Tá fechado.
10: Pode ser?
0: Pode ser.
10: Um abraço. Como eu tenho crédito de sempre cumprir com a minha obrigação,
0: sim, sim,
10: eu me considero creditado para segunda-feira.
0: Só bem rapidinho, só me permite, Renan, eu gosto de dar esse testemunho, senador, rapidinho. Eu tenho admiração por você, o João Rodrigues já falou tudo, o Carlos também, mas eu, acima de tudo, eu confesso isso aqui de público, você sempre foi aquele ser humano, eu me lembro disso da minha época de cabelo, quando você era governador. Lembra daqueles gravadores desse tamanho que ele vinha visitar Balneário Camboriú, Nilo, e da passagem ele dizia assim, ó, ei, já queres alguma informação, já arma o gravador e vamos conversando e eu vou te dando entrevista, porque
10: armar o gravador era uma coisa muito importante.
0: É verdade, e por isso, além do teu trabalho, essa liberdade que eu tenho,
10: eu não fazia isso,
0: tua sempre.
10: Eu não fazia isso só por empatia com o Tigrão, mas por responsabilidade com o povo que te dá o crédito e tu mereces. Grande abraço.
0: Quantas vezes você saiu do plenário para dar uma entrevista pra gente aqui? Obrigado.
10: Eu faço mais do que a minha obrigação.
0: Ah, tá fechado, tá? Tá fechado. Renan, um abraço. Carlos, obrigado, Carlos Chiodini, obrigado, senador Espiridião Amin, João Rodrigues, né? Recebendo aqui hoje na edição do Canal 100, né? Para as eleições de outubro. Obrigado, Amaro. Prazer revê-lo, tá? Programa hoje totalmente diferente. Vou fazer mais um rápido intervalo, Diana Rosa. A gente faz um rápido intervalo, voltamos na sequência. Hoje a gente conversa ainda porque vai ter uma sessão solene, Dai, sobre... Vamos já com o Carlos Humberto ou depois da intervalo? Vai ter uma sessão solene amanhã em comemoração ao aniversário da cidade de Camboriú. E a gente vai conversar também com o Paulinho Bonazzi, porque teve uma missão Santa Catarina em Nova York e abertura do escritório da Invest SC nos Estados Unidos. A gente volta na sequência, um instantinho só.
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2: Voltamos na edição do Canal 100 desta quarta-feira. Aliás, tem muita informação para a gente conferir ainda. Não vou conseguir atender a todos aqui, gente, mas eu não consegui responder hoje, vai ser amanhã. Olha que coisa linda, a nossa Assembleia Legislativa do Estado de Santa Catarina vai realizar uma sessão especial. Vamos comemorar, celebrar os 142 anos da nossa querida cidade de Camboriú.
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2: E a proposição é do deputado Carlos Humberto Metzner Silva, junto com o presidente do parlamento, deputado Júlio Garcia. Aliás, o deputado Carlos Humberto está na linha conosco para a gente falar sobre essa sessão solene que acontece amanhã para comemorar o aniversário de Camboriú. Primeiro, prazer ouvi-lo, tê-lo na edição do Canal 100 da Rádio Menina, TV Mocinha. Boa noite, deputado. Tudo bem?
4: Tigrão, ouvintes, tudo ótimo. Não tem como estar melhor. Maravilhoso.
2: Beleza. Vamos ter, eu acho que no dia que o senhor fez essa proposição, a gente conversou rapidinho. E a data foi definida, então, é amanhã, dia 14, para a gente comemorar os 142 anos da cidade de Camboriú, deputado?
4: É amanhã, no plenário Osni Regis, do Palácio Barriga Verde, a sede do Poder Legislativo catarinense, pela primeira vez em 142 anos de existência, a nossa cidade de Camboriú será festejada em sessão solene no nosso palácio. Fiz essa propositura, convidei o presidente da Assembleia, nosso querido amigo Júlio Garcia, a participar junto conosco. Receberemos aqui os ex-prefeitos, pessoas que ajudaram a construir a cidade, autoridades religiosas, famílias, poder legislativo do município, enfim. Será uma noite em comemoração e também em reconhecimento ao município de Camboriú, Tigrão. Camboriú é um município importante de Santa Catarina. Há alguns anos é a cidade que mais cresce per capita no nosso estado. Tem um orçamento baixo. A gente sabe dos problemas inerentes a Camboriú, que precisam ser suplantados. Hoje o governo do prefeito Pavan, por ser um ex-governador, ex-senador, deu muita visibilidade ao município de Camboriú, que é bom. Então a gente quer se aproveitar desse momento, que é muito favorável a Camboriú, para fazer um movimento em homenagem a esse município, que é fantástico, que é bonito, que é rico, que tem suas riquezas naturais, que tem um povo acolhedor, que cresce, que se desenvolve e que merece todo o reconhecimento por parte dos poderes em Santa Catarina.
2: Eu conheço um pouquinho da tua história, história da tua família, deputado, e Camboriú, aliás, Camboriú faz parte da tua história, história da tua família, né, Carlos Humberto?
4: Faz, claro, meu pai tem residência em Camboriú, no bairro Rio Pequeno, nós, minha mãe e meu pai construíram uma igreja no município, os restos mortais da minha mãe, inclusive, estão sepultados dentro dessa igreja, a igreja do Santo Expedito.
2: Sim.
4: Há mais de 50 anos a minha família tem residência em Camboriú, eu já nasci aqui, então meu pai é de Florianópolis, minha mãe de Indaial, mas eu e meu irmão já somos nascidos aqui, então é a cidade que nos abraçou, eu sou representante no legislativo do município de Camboriú e tenho muito orgulho da minha cidade e estou muito orgulhoso de amanhã poder, em sessão solene, reconhecer toda a contribuição que o município de Camboriú sempre deu e dá para o estado de Santa Catarina e do Brasil.
2: E amanhã, durante essa solenidade, essa sessão na Assembleia Legislativa do Estado de Santa Catarina, também será entrega de placas, certificados. Personalidades também vão ser reconhecidas, vão ser homenageadas, deputado?
4: Vão ser homenageadas, sim. Nós temos a prefeitura, tinha a incumbência de nos mandar até 30 nomes, né? Nos enviaram, a gente escolheu alguns também, pedi para eles deixassem alguns para a gente homenagear também. É uma pena que você só pode escolher 30, né? Existe um regimento que é obrigado a ser seguido, Porque se nós fôssemos homenagear a todos, nós ficaríamos aqui algumas semanas. Em sessão solene, ela não terminaria nunca. Então, é claro que o regimento é obrigado a botar um número, né? Uhum. A questão, ele seria muito grande. Então, teve que se achar uma maneira de escolher 30 nomes. Eu sei que isso é reduzir demais perante o município, mas é o que é possível perante o regimento da Assembleia Legislativa. Eu tenho certeza que essas 30 pessoas, essas 30 personalidades que serão homenageadas amanhã, elas representarão a história e a totalidade da população do município.
2: Deputado Carlos Humberto Metzner Silva, obrigado pelas informações prestadas aqui, edição do Canal 100 da Rádio Menina, TV Mocinha. Um abraço, deputado.
4: Valeu, Tigrão. Muito obrigado. Saúde. Um forte abraço.
2: Amém.
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2: 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Parabéns ao deputado pelo reconhecimento, homenagem à nossa querida cidade de Camboriú. Repito, amanhã, quinta-feira, a partir das 19 horas, essa sessão especial, comemoração aos 142 anos de emancipação político-administrativa da cidade de Camboriú. Justa homenagem. 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Fazer uma saudação, eu falei para você, eu estava aqui com o deputado Carlos Ciodini, né, que é o vice na chapa do ex-prefeito João Rodrigues, senador Espiridião Amin, e eu não consegui e não vou conseguir responder a todas as perguntas, questionamentos aqui, sem dúvida, né? Amanhã a gente responde. Mas deixa eu só fazer um adendo aqui, agradecer a sintonia, o prazer, a honra da audiência, quem, para mim, é o eterno presidente do Sindip, né? Meu querido Aguinaldo Santos. Aliás, vamos falar com o Aguinaldo semana que vem sobre a festa do peixe, né? Pescado lá na cidade de Itajaí. Obrigado pela audiência, Aguinaldo Santos. Tem mais um rápido intervalo? Então vamos lá, vamos fazer um rápido intervalo comercial. Pode ser, Dai. A gente vai conversar. Na sequência, vamos falar sobre a abertura do escritório da Invest SC nos Estados Unidos. Um instantinho só.
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2: Voltamos na edição do Canal 100 desta quarta-feira. Obrigado aqui às manifestações, né? Obrigado mesmo, de coração aqui, as nossas mensagens. Hoje não vai dar tempo, mas amanhã pode ter certeza eu vou responder a todos aqui. Olha só, a Santa e Bela Catarina tem agora um escritório da Invest SC nos Estados Unidos.
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2: Agradecer sempre a gentileza do secretário de Articulação Internacional de Santa Catarina, Paulinho Bornhausen. Aquela missão especial de Santa Catarina em Nova York. Primeiro, um prazer ouvi-lo, tê-lo aqui no Canal 100 da Rádio Menina. TV Mocinha, boa noite, Paulinho, tudo bem?
7: Boa noite, Tigrão, tudo ótimo. Encerrando aqui, fazendo o penúltimo dia da nossa missão aqui nos Estados Unidos, as coisas caminhando super bem para Santa Catarina.
2: O que que representa, na prática, Paulinho, a abertura desse escritório da Invest SC nos Estados Unidos?
7: Olha, é uma decisão do governador Jorge Mello, depois de fazer algumas viagens, inclusive o ano passado aqui, realizamos um SCB no Brazilian Week durante a semana, que é Brasil em Nova York, discussão sobre a relação Brasil-Estados Unidos, onde tem muitos empresários americanos, brasileiros, discutindo isso. No ano passado, o governador viu a potência dessa discussão e decidiu que era necessário, também depois da viagem da China, Japão, nós termos pelo menos uma pessoa na Ásia e uma aqui na América do Norte. Sim. Tratando permanentemente dos interesses do nosso Estado, portanto, a questão de atração de investimentos, divulgação do potencial de Santa Catarina, né, porque se depender de Brasília, nós vamos ficar em último na fila, né, de Santa Catarina precisa pular o Brasil e fazer isso. O governador Jorginho Mello, com coragem, né, tomou essa decisão e nós fizemos a instalação nessa segunda-feira, além do SCD, que foi um sucesso, com empresários catarinenses, mostrando o potencial, mostrando quem é Santa Catarina, por que investir aqui, né, o governo apresentou algumas oportunidades de investimento também, investimentos em infraestrutura, como a Via Mar, a ZPE lá de Imbituba. O que que aconteceu? Foi instalado o escritório de Santa Catarina, mas já vou te dizendo, o escritório aqui é uma pessoa, que é um funcionário da Invest SC, num coworking, né, num local que é feito para isso, né, onde existem outras empresas, é uma divisão de local, para ter custo baixo e ter eficiência máxima, né? Então são duas pessoas, uma pessoa e um local para que a gente possa ter um ponto de recebimento, tem sala de reunião conjunta, tem tudo, mas aqui o Prisco Paraíso, que vai estar aqui conosco, ele vai fazer as visitas, os contatos no Canadá, no México, aqui nos Estados Unidos, em Nova York, em Washington e outros lugares de interesse. Então o Estado estará presente nos principais eventos durante o ano e visitando aquilo que é de interesse do Estado. Por exemplo, nós queremos atrair um data center importante para Santa Catarina. Aqui será realmente serão feitas as visitas, né, na Google, na Meta, e revisitas e revisitas e revisitas, porque o americano diz o seguinte: tudo bem, tu vens uma vez por ano aqui, quer fazer negócio comigo? Não. Eu quero conversar, eu quero criar um negócio com você. Por que eu vou botar um dinheiro em Santa Catarina se aparece uma vez por ano aqui? Então essa é uma decisão. O governador Jorge Mello tomou uma decisão, na minha opinião, acertada, e que vai ajudar o Estado aí a se desenvolver. E a nossa região, né, Tigrão, foi destaque aqui com a apresentação de um empreendimento imobiliário premium regional de Itajaí, que é o Bravíssima, que conquistou o coração aqui das pessoas pela forma, pela preservação, como foi feito, numa praia linda, num litoral maravilhoso, né, que é BC, Itajaí. Eu tenho certeza absoluta que muitas coisas boas vão acontecer ao longo desse ano, em função dessa viagem que nós tivemos aqui.
2: Sem dúvida. Paulinho, quais os setores de Santa Catarina que despertaram, vamos dizer, mais interesse, né, durante o SCD, e que tipo de investidores o Estado busca atrair?
7: Olha, primeiro, investimentos com fundos que possam investir nas nossas empresas, isso acontece, já está acontecendo, né? Financiamentos e parcerias para PPPs. Nós temos a PPP do túnel que vai entrar. É importante que a gente realmente possa ter esse financiamento e esse PPP lá na frente. Nós temos também a Via Mar, que o governador está botando muita energia, também fundos internacionais aqui que tem interesse em infraestrutura de longo prazo. É isso, oportunidades, empresas com empresas que fazem negócio entre si e compram, vendem, se juntam, fazem outros negócios. Isso é importante, o mundo do negócio privado ele anda sozinho.
2: E o que que diferencia Santa Catarina de outros estados brasileiros na visão dos investidores internacionais, Paulinho?
7: O que a gente está mostrando o que a gente está mostrando para eles aqui é que Santa Catarina é um lugar seguro em todos os sentidos para se investir, né? E esse é o ponto, né? O dinheiro é arisco, né? Não gosta de risco, então as pessoas não gostam de correr risco de vida. Nós temos uma segurança importante, a melhor do Brasil, os melhores índices e segurança jurídica. Nós temos um Estado que cumpre quando faz os compromissos com as empresas. Está aí a BMW, que todo mundo duvidava que vinha. Quando veio, todo mundo dizia que não ia ficar. E agora nós fomos procurados por eles, porque eles querem renovar, né, a nossa parceria aí para os próximos 20 anos. Então, assim, é isso. Santa Catarina tem esse sentimento de cumprir com o acordado. Isso faz toda a diferença num país que nem todas as regiões fazem da mesma forma, né? Então, o governador Jorge Mello, ele tem sempre dito, olha, empresário aqui tem tapete verde e amarelo. Vai ser recebido pela porta da frente para que a gente possa continuar recebendo investimentos, gerando emprego, renda para as pessoas. E o capital que circula no mundo nem sempre passa pelo Brasil. Mas Santa Catarina tem a condição de buscar, porque tem o Capag-A. Por exemplo, o que é Capag-A? A nota de crédito do nosso estado é A+. A do Brasil é B. Então o Brasil me atrapalha, ok? O Santa Catarina tem que vir direto aqui conversar, porque se eu for usar o crédito do Brasil, né, não me serve. Né? O dinheiro sai mais caro, o investidor fica com dificuldade de achar que é importante fazer. Agora, os nossos empresários que já receberam inversões estrangeiras nos seus capitais, ao virem aos Estados Unidos, a irem à Europa, a irem à Ásia, falando como é fazer isto, como é, eles abrem as portas para que isso aconteça mais. Agora, assim, quem não fala, né, quem não é visto não é lembrado, e quem não fala não é ouvido. Né? Então, assim, aí todo mundo diz, mas vocês fizeram um evento no Harvard Club, um lugar muito tal, que é isso? O que aconteceu? Não, nós fomos aqui três pessoas do governo, né? Viemos em três, né? O governador não pôde vir, né? Vim eu, o presidente da Invesc, o Gil Prayon, né? E veio o Renato da Fazenda, né? Que era o antigo presidente da Invesc. Viemos nós três e mais um funcionário de apoio. Nós somos quatro aqui. Nós não tivemos o custo do evento, que foi suportado pela iniciativa privada. Então, assim, eu tenho certeza que o investimento é pequeno, é perto do que a gente pode fazer, né? Então, assim, a repercussão aqui foi muito grande, assim, eu fui a vários outros eventos, hoje terminei falando em nome do governador, no Valor Econômico, teve um fórum muito importante com a maioria, com grandes bancos internacionais, grandes fundos internacionais, empresas nacionais de grande porte internacionalizadas, né, como o Grupo Gerdau, o Grupo JBS, e nós estamos lá em Santa Catarina falando sobre o quê? Como é seguro e bom investir em Santa Catarina, à frente de empresários que têm negócios em Santa Catarina e sabem o que nós estamos dizendo. E eu disse lá, nós somos o Estado premium do Brasil. Temos desafios? Como todos têm. Mas nós cumprimos com os nossos compromissos e vamos vencendo os nossos desafios ao longo do tempo. Né? O governador Jorginho Mello é um incansável na divulgação de Santa Catarina, na atração de investimentos, na condição de melhorar a condição do Estado. E eu pontuei lá, Tigrão, uma coisa que é importante. O Brasil tem três grandes desafios que ele precisa superar. O primeiro é o da segurança pública. Que é duro, difícil e talvez seja o mais complicado. Santa Catarina já tem isso equacionado, vamos assim dizer. Nós somos o estado número um em segurança pública do Brasil. O segundo é demografia, né? O Brasil só vai crescer mais de 18 anos a sua população. Isso é muito ruim, porque a hora que você estagna, você fica mais velho, vai estagnar o crescimento e vai cair o número de população, que é o que vai acontecer com a China e com outros países, Japão. Nós vamos crescer 18 anos no Brasil. Santa Catarina, pelo IBGE, vai crescer mais 40 anos. Força do quê? Da migração externa e interna para o nosso estado, de pessoas que vêm aqui atrás de oportunidade, trazendo recursos intelectuais, trazendo recursos para investimento, e nós temos que cuidar muito bem para atrair as pessoas certas para o nosso estado. E o terceiro é o desafio, o melhor deles, que é o desafio da infraestrutura. Nós temos muita coisa para fazer de infraestrutura, mas quando a gente tem um bom projeto e vem o dinheiro, isso se transforma em emprego, renda, venda de material, recolhimento de imposto, crescimento econômico, emprego, renda, é isso. Então, assim, ó, nós temos que vencer os desafios da infraestrutura, e esse é o grande desafio de Santa Catarina, um estado que tem hoje 8 milhões e meio de habitantes e daqui a 20 anos provavelmente terá perto de 11 milhões de habitantes. Então, nós vamos continuar crescendo por bastante tempo, Tigrão, e nós precisamos estar preparados para isso e fazer com que isso se reverta para Santa Catarina, para quem vive aqui, para o catarinense, né, para que tenha empregos melhores, empregos e uma renda melhor. Então, governador Jorginho Melo, olha isso, vê a questão internacional, vê que não é de recursos de Brasília que nós vamos fazer as coisas, e nós vamos então mundo afora vender, comprar as nossas mercadorias, né, como já fazemos, carne de porco, frango, patos, marrecos, codornas, biotecnologia, tecnologia, produtos premium. Santa Catarina tem produtos premium. Importamos também, temos 22% da exportação, da importação do Brasil, temos uma logística maravilhosa, portos maravilhosos, Itajaí, Navegantes, Itapuá, São Francisco, isso vale ouro no mundo que precisa transportar, receber, para vender e para comprar, e nós sustentamos aí grande parte do Brasil através das importações que são feitas pelos nossos portos, com grande eficiência, com melhor custo e gerando renda e oportunidade para os catarinenses. Está lá, o governador botou, fez um acordo com o Porto de Itapuá, 300 milhões, sim, uma dragagem histórica, né, além do alargamento da praia de Itapuá, enorme, fazendo com que aquela região que vai receber agora o Porto da Coab,

0: York, hein? Vai em Nova York, né, Paulinho?
1: Isso aí. Amanhã nós vamos fazer uma visita fantástica.
0: Qual que vai ser o roteiro de amanhã, Paulinho?
1: Amanhã temos uma visita, seremos recebidos pelo design catarinense Jader Almeida, que tem a empresa Solos. Em Princesa, você sabe onde fica a Princesa? Quem está me ouvindo, poucos sabem. Princesa fica quase na Argentina, é uma cidade de 2.500 habitantes, 3.000. Tem uma fábrica do Jader Almeida, de um grupo. Essa fábrica tem 500 funcionários, ela exporta para mais de 30 países móveis. Jader Almeida é um designer de móveis premiadíssimos na Europa e nos Estados Unidos. Está abrindo 10 lojas diretas aqui nos Estados Unidos, já abriu a de Nova York, no Sul. É um empreendedor com DNA catarinense, sem medo de ser feliz, singrando o mundo. Você sabe o que são abrir 10 lojas próprias em Nova York? Nós vamos amanhã fazer uma visita e o reconhecimento a esse grande empreendedor catarinense, né, o grupo, né, é para que a gente possa colocar cada vez mais o porquê que Santa Catarina é um estado premium, que tem BMW, tem WEG, que tem os nossos portos, que tem os marrecos da nossa querida Indael, da Vila Germânia, para mais de 30 países no mundo, a biotecnologia da JBS, Biotech em Florianópolis, da Vesper, grandes empresas de tech. Nós somos um estado, né, o maior exportador de carne de porcos para o mundo, aqui do Brasil. Fantástico, assim, Santa Catarina precisa ser vista para que as pessoas possam exatamente imaginar o nosso potencial. Era isso, Tigrão, estamos animados, o governador está de parabéns, na minha opinião, e eu tenho certeza absoluta que tudo vai dar certo por aqui, e o ano que vem teremos uma grande, muito maior e melhor edição do que tivemos esse ano do SCD em Nova York. Muito obrigado, viu, Tigrão?
0: Secretário de Articulação Internacional de Santa Catarina, Paulinho Bornaus. Mais uma vez, Paulinho, te agradecer sempre pela gentileza aqui, né? E nos atender, as suas informações na edição do Canal 100 da Rádio Menina, TV Mocinho. Um abraço grande.
1: Tá bom, muito obrigado, um forte abraço para ti também, Tigrão, e para todos os teus ouvintes.
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0: Atenção, moradores de Balneário Camboriú. A EMAS informa que foi autorizado um reajuste de 6,30% nas tarifas de água e esgoto, conforme uma deliberação da Agência Reguladora Internacional de Saneamento. Esse reajuste representa a reposição da inflação de 2025, sendo uma atualização necessária para manter a qualidade dos serviços, garantir o funcionamento do sistema. Mesmo assim, a EMAS segue como uma das tarifas mais baixas do estado, segundo um levantamento, né? Segundo levantamentos da própria autarquia. E tem mais, hein? Em 2026, a EMASA vai realizar mais de 80 milhões de reais em investimentos próprios na rede de esgoto da cidade, ampliando a capacidade, melhorando a eficiência e preparando Balneário Camboriú para o futuro. E vem novidade por aí. Aguardem, com certeza. Fazia um convite muito especial para esse final de semana, da Igreja Evangélica de Confissão Luterana, aqui de Balneário Camboriú, aquele tradicional almoço festivo, dia 17. 17 é domingo, né? Dia 17, domingo. Aquele churrasquinho de igreja especial. Primeiro vai ter o culto, né? Vamos agradecer a Deus, enfim, aquele culto especial, a partir das 9 da manhã. E aí depois tem o almoço, das 11h30 às 14 horas. E se você quiser, pode levar o seu churrasquinho para casa. Aliás, tem galeto, tem churrasco, tem marreco. Você pode adquirir o seu cartão, anote aí, seu cartão, no telefone WhatsApp 3367-8065. Obrigado ao mestre Mário Ziver, né, que eu tô em nome dele, tô sendo porta-voz dele, fazendo esse convite para você participar. Avenida Reinaldo Schmidhausen vai receber obra de repavimentação em Itajaí.
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0: Estadual. Secretaria de Obras de Itajaí iniciou hoje uma importante obra de fresagem e repavimentação na Avenida Reinaldo Schmidhausen, no bairro Cordeiros. nesse

0: primeiro trecho, trabalhos acontecem entre a rotatória do Parque Náutico Odílio Garcia e o semáforo no cruzamento com a rua Eugênio Pezzini, no sentido do centro para a BR-101. Para reduzir os impactos no trânsito durante o dia, serviços serão executados exclusivamente no período noturno, sempre após as 20 horas. Ao todo, serão cerca de 900 metros de melhorias no pavimento neste trecho. A previsão é de que toda a avenida receba as intervenções ao longo dos próximos dias. E durante a realização da obra, motoristas que seguem do centro em direção ao bairro Cordeiros ou BR-101 deverão utilizar desvio pela rua Agostinho Alves Ramos. Começa então a presagem, pavimentação da importante via, ligação ali a Reinaldo Schmidhausen, na cidade de Itajaí. A baixa procura pela vacina contra a gripe em navegantes está sendo motivo de preocupação para a Secretaria de Saúde. Com mais de um mês de campanha, o índice de cobertura vacinal é de apenas 26,78% dos grupos prioritários formados por idosos, gestantes e crianças de 6 meses a menores de 6 anos. Em números totais, isso representa 5.834 vacinados, de um total de 21.782 pessoas contidas nesses grupos. É baixinho, hein? O índice de vacinação é muito baixo. Só dar um destaquezinho rapidinho aqui, antes, estamos chegando quase no final do programa, porque os casais que desejam oficializar gratuitamente a União Civil têm até sexta-feira para realizarem as inscrições no casamento coletivo deste ano em Itajaí. Essa iniciativa oferece uma programação especial preparada para celebrar este momento. Os interessados devem fazer a inscrição presencialmente na Secretaria Municipal de Assistência Social e Cidadania, na Antônio Caetano, 105, no bairro Fazenda, das 13 até as 18h45. Disponíveis 166 vagas e são preenchidas conforme ordem de inscrição. Não esqueça. E a Prefeitura de Camboriú dará início nesta sexta-feira, 10h30 da manhã, a campanha do Agasalho 2026, com abertura oficial no Paço Municipal, segue até o dia 22 de setembro. A ação será organizada pelas Secretarias de Administração, Desenvolvimento, Assistência Social e Educação, com objetivo de arrecadar roupas, calçados, cobertores e agasalhos em bom estado para atender famílias em situação de vulnerabilidade durante todo o inverno. Vamos fechar a edição do Canal 100 desta quarta-feira? Vamos fechar hoje. Mais cedo, né? Aliás, hoje fomos agitados aqui, né? Com muita informação para você na edição do Canal 100. Mais uma vez, perdão aos nossos teleouvintes. Amanhã eu faço o registro de todos, né? Hoje nós tivemos um programa movimentado. Obrigado aqui, o meu querido Kleber Nau, dizer sempre na melhor. Obrigado pela tua gentileza. Nós tivemos aqui convidados, todos são especiais pra gente, né? Nós estamos nessa área há tanto tempo, todos são especiais. Nós tivemos hoje a oportunidade de receber aqui pré-candidatos ao governo do estado de Santa Catarina, João Rodrigues, ex-prefeito de Chapecó, Carlos Chiodini, presidente do MDB de Santa Catarina, nacional, deputado federal, Carlos Chiodini, que é o vice, né, pré-vice na chapa do João Rodrigues. E eterno senador, né? Tá na luta sempre. Segunda-feira vai estar conosco, assuntos importantes que a Diana Ross também vai registrar no portalmenina.com.br. Portalmenina.com.br. E segunda-feira a gente fala com o senador Esperidião Amin. A participação nessa homenagem especial amanhã na Assembleia Legislativa para comemorarmos o aniversário da nossa querida cidade de Camboriú, sessão solene especial, 142 anos da cidade de Camboriú, o deputado Carlos Humberto, e direto de Nova York, né, o secretário de Articulação Internacional de Santa Catarina, Paulinho Bornosa. Movimentado hoje a nossa edição do Canal 100. Daí, alguma informação adicional, Dai?
1: Olha só, Tigrão, só fazer o registro aqui rapidinho, né? A gente recebeu bastante mensagens, né? Durante a entrevista do senador, do deputado, do João Rodrigues também. né? Mas só para fazer o registro dos ouvintes, então, que estavam conosco, o John Armada aqui conosco, Sandro Nicolau
0: Oliari. Doutor John Armada, amigo, jogamos muita bola, gente. Doutor, né? Advogado.
1: Falou aqui que tá provando que tava ligadinho, viu, Tigrão?
0: Legal.
1: O Josias Silva, vice-prefeito de Camboriú, também esteve conosco, viu, Tigrão?
0: Grande figura.
1: Vou ver aqui quem mais. O Billy também aqui com a gente. O Vanderlei, Fernando Carnevale, Lucas Evaristo, Ademir Mafra. Nossa turma, né, Tigre, aqui todos os dias aqui nos acompanhando no canal.
0: Fazer uma saudação especial aqui ao meu querido Fábio Quintana, que é o nosso diretor de marketing do nosso Balneário Shopping. E hoje queria fazer um registro muito especial. Lio Ogê Gaia Júnior, cartorário lá da região de Blumenau, natural da República Independente de Luiz Alves. Nós estudamos juntos, né? Lá em Luiz Alves. Lio Ogê Gaia Júnior, nosso aniversariante de hoje. Roberto, aliás, o Robson Fiamoncini Cordeiro também está de aniversário hoje. E fazer aqui um registro muito especial. Data Vênia. Uma saudação especial aos jovens causídicos. Dr. Bruno Campagnolo, Dr. Juliano Cavalcante, Dr. Eduardo Ribeiro. Obrigado sempre pelo carinho de vocês. Amanhã, quinta-feira, a gente volta para mais uma edição do Canal 100. Na sequência fica com o Nilo Deitos, Som na Caixa, mas não se esqueçam, né? Quem sabe onde quer chegar, escolhe o caminho certo e o jeito de caminhar. Voltamos amanhã às 18 horas. Musicalmente, a gente fecha a edição do Canal 100 hoje com quem? Nilo Deitos.
2: Stevie Wonder, que está de aniversário hoje, inclusive completando 76 anos com a música Part-Time Lover.
0: É o inglês, né? Fantástico. Goodbye.
2: Grande abraço, querido.
0: Até amanhã.

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2: Muito boa noite! Opa! Boa noite, boa noite, boa noite, boa noite, boa noite, boa noite! Tudo bem? Tudo certo? Tudo legal? Estamos chegando com o nosso Super Som na Caixa! Vamos que vamos, tamo junto e misturado e a partir de agora sempre com a melhor programação, sempre com a gente, né? Os parceiros da Monte Beller, pessoal aí, né? Que acompanha a gente da Sul Modas, Big Itália e também do Red Barn. Hoje tem ensaio, hoje tem aula de passinhos com a nossa querida Rosinha Viegas e tem a banda Red Barn Bar, né? É, hoje ela, a banda vai tocar por lá, a Rosinha vai ensinar os passinhos pra galera. E a gente tá chegando, a gente tá começando na melhor programação do rádio. A partir de agora, tamo junto e misturado, aumento.

Muito bem, estamos por aqui. Quero mandar um abração pra galera da Laritoral. Fala, Brunão. Obrigado pelo carinho aí, parceiro. Ligadaço no Som na Caixa. Grande abraço, tamo junto e misturado, Bruno.

0: demais! Que som legal, hein? Alô, Luiz André, aquele abraço, amigão! Essa é top, né? Alcione Rocha, Vascão metendo 2-0 no Papão. Aí, Vascão, vai pra cima!
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0: Maria Luísa, aquele abraço. Selma,

mais o som novo, a música nova da banda Laritoral. Brunão na voz, Pablo na guitarra, a Vila da Batera e meu querido Rick no contrabaixo. Demais, demais, demais, demais. Ô, Alcione, curtiu? Tô ligado assistindo o jogo do Vascão. Valeu, Alcione. De Glene do Fec, boa noite, tudo bem? Ivan Cunz, Everaldo Machado, Rosinha Viegas.

0: Rádio Menina, agora 7:55, boa noite.
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1: Muito bem, sou eu que estou com você na melhor programação do rádio. Um grande abraço, tudo de bom. Obrigado pelo carinho, pela audiência, pela sua sintonia. Taylor Swift, ouve aí, Luiz André. Já vou trazer uma daquelas que você gosta, fica ligado.

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1: Rádio Menina 8:17.
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1: Opa, tamo de volta, 8:22, na melhor.

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1: É isso aí, o nosso Som na Caixa por aqui, eu e você, você e eu. Vamos juntos até às 9 horas. Ô Luiz André, vê se curte esse som aqui. Oi Selma, tudo bem contigo aí? E essa voz que não volta? Meu Deus do céu, menina! Vou lá ver no Insta, vou lá ver no Insta.

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0: Muito bem, estamos de volta na programação da Rádio Menina.
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0: Alô, Lola, aquele abraço, Lola. Tudo de bom pra você, meu bem. Nádia Machado, minha presidente. Não pode contar, né? Mas eu gosto de pudim. Alô, Marli Otília, eu gosto de pudim.

0: Denise, mandando um beijão pra filhota, né? A Fran e os netos. Um abraço, querida. Tudo de bom. Beijão, minha querida Dirlene.
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0: Tudo de bom. Um grande abraço, Luiz André. Selma, Nádia, Lola.
2: Eu também estou aqui na melhor.
0: A gente vai e mais volta. Amanhã tem mais. Tchau, tchau.

noite, agora sim tô indo, a gente se fala, a gente se vê amanhã às 4 no pôr do sol e às 7:30 no Som na Caixa. Tchau, tchau.

0: voz do Brasil. As notícias do governo federal que movimentaram o país no dia de hoje.
1: Olá, boa noite.
2: Boa noite para você que nos acompanha em todo o país.
1: Quarta-feira, 13 de maio de 2026.
2: E vamos ao destaque do dia: medida para conter a alta no preço do combustível.
1: O governo do Brasil anuncia subvenção a produtores e importadores de gasolina. Gabriela Noronha.
3: A expectativa é que essa subvenção reduza em até 62 centavos o preço do litro da gasolina ao consumidor após a mistura obrigatória de etanol.
2: E ainda, número de empregos formais no país cresceu 5% no ano passado.
1: São quase 60 milhões de vínculos ativos entre trabalhadores dos setores público e privado. Pablo Mundim.
4: Nos últimos 3 anos, foram mais de 7 milhões e 800 mil novos vínculos registrados. O resultado confirma a continuidade da expansão do emprego formal no país.
2: Você vai ouvir também: Brasil registra o menor número de homicídios da década para os 3 primeiros meses do ano.
1: Aumenta também a apreensão de armas e munições.
2: Para falar como o país alcançou esses resultados, vamos conversar ao vivo com o secretário nacional de Segurança Pública, Chico Lucas.
1: Hoje, na apresentação da Voz do Brasil, eu, Mariana Jungmann e Nazi Brum.
2: E acompanhe a gente ao vivo, acesse radiogov.abc.com.br ou o canal Gov na sua TV aberta.
1: O governo do Brasil anunciou hoje mais uma medida para conter os impactos da alta dos combustíveis em razão dos conflitos no Oriente Médio.
2: A nova medida foi publicada agora há pouco em edição extra do Diário Oficial da União e vai garantir subsídios.